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3: 21 horas e 7 minutos.

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1: Tamo junto.
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1: 22 horas e 12 minutos.

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3: 23 horas e 20 minutos.

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1: 23 horas e 47 minutos.

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1: Ele chegava tarde em casa, com pouco tempo pra brincar. 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

0: todos nós temos em nossas famílias. O bem mais precioso que a gente tem, quem vai estar sempre do nosso lado, nos melhores e nos piores momentos da nossa vida, sabe quem é? Família. Se você estiver com a pessoa que você ama, com alguém da sua família, abrace agora e diga para essa pessoa o quanto você ama ela.
1: Não tem jeito, né? Família é tudo, né, parceiro?
2: Uma e 34.

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4: 2:48.

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2: Honra demais cantar com o trio Parada Dura, né?
3: Que prazer.

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1: 3:57.
2: Pra que fazer isso com a gente, né? Minha preocupação, vou te contar qual que é.

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0: A você, meu amigo. Muito bom dia pra você, minha amiga. Chegando aqui na programação da 101.9, nessa manhã linda de terça-feira, pra mais uma sertanejão aí, pra mais um sertanejão pra vocês aqui na 101.9, tá? Essa é a rádio que vai longe pra fazer companhia pra vocês. Hoje é dia 30, último dia do mês de junho, e já claro de olho no mês de julho que está chegando, com aquela alegria, sempre com aquela força de vontade de que esse mês que vai chegar seja um mês melhor do que está terminando, né? Por isso, vamos fechar com chave de ouro esse mês de junho com o melhor da música para vocês. E já estamos aqui com as nossas redes sociais abertas, esperando por você. Vai lá no seu WhatsApp e já deixa registrado a sua participação, tá? 42 39 10 12 10. É o zap zap mais bombado da sua manhã, da sua madrugada. 42 39 10 12 10. 39 10 12 10. Manda seu recado, manda mensagem e, claro, daqui a pouco você também pode curtir a sua música aqui dentro da programação, tá? Muito prazer, muita alegria para começar mais um dia. Sempre, claro, com você aí e nós aqui juntinhos para deixar a nossa manhã, a nossa madrugada ainda muito mais gostosa. Se é para ser um dia feliz, se é para ser um dia alegre, que seja na companhia das melhores pessoas do Brasil, dos melhores ouvintes do rádio brasileiro e também, claro, com a melhor programação feita com carinho para você. A programação aqui da sua Capital do Papel, na frequência 101.9.
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0: Vem pra cá, vem com tudo, vem deixar amanhã maravilhosa, claro, aqui na companhia deste seu amigo de todas as manhãs.

Cara, sou eu desde criancinha, fazendo companhia para você sempre, de segunda a sexta-feira, das 5 da manhã até as 8. Bora juntinho curtir o que há de melhor da música sertaneja aqui.

E começamos a nossa manhã, começamos aqui o nosso dia, como sempre, convidando você, meu amigo, convidando você, minha amiga, aonde quer que você esteja nesta manhã, no sítio, nas chácaras, nas fazendas, nas indústrias, nas empresas, você, meu amigo, vigia, que está aí curtindo a programação e trabalhando aí nos postos de combustíveis, nos edifícios, nas portarias dos edifícios, nas portarias das empresas, para você, meu amigo, da segurança pública, na esfera municipal, estadual e nacional. Para você, meu amigo caminhoneiro, que está

entrando no tapetão preto da vida, levando o nosso progresso de toda a nossa cidade e região para todos os cantos do Brasil. Também para você, meu amigo caminhoneiro que está aí nos cascalhos das fazendas, aqui na nossa região, trabalhando com o suco do pica-pau, fazendo aí o puxa da madeira. Para você, meu amigo, para você, minha amiga, que está em casa nessa manhã, levantou para mais um dia, vamos juntos então agradecer ao nosso bondoso e maravilhoso Deus por mais esta oportunidade. Oportunidade aonde o Senhor nos presenteia com o dom da vida para nós podermos escrever mais um capítulo em nossa história, em nossa passagem por essa terra. Por isso, já vou convidando você, aonde quer que você esteja, nos acompanhando na frequência 101.9 ou também pelos aplicativos de internet. Vamos juntos fazer a nossa oração da manhã. Senhor meu Deus, no silêncio deste dia que amanhece, eu venho te pedir saúde, força, sabedoria e paz. Eu quero hoje olhar o mundo com os olhos cheios de amor, ser paciente, compreensivo, justo e prudente. Eu quero ver, além das aparências, os teus filhos. Eu quero vê-los como o Senhor mesmo os vê. E assim, não ver senão o bem em cada um, em cada coração. Fecha, Senhor, fecha os meus ouvidos a toda a calúnia e guarde a minha língua de toda a maldade. Que só de bênçãos viva o meu espírito e que eu seja tão bondoso, que eu seja tão alegre, que todos que se aproximarem de mim sintam a tua presença. Senhor, reveste-me interiormente com a tua beleza e que no caminhar deste dia, no decurso desta terça-feira, eu te revele a todos. Eu te apresento, ó Pai, nessa manhã, toda a equipe T de comunicação. Eu te apresento cada um, cada uma que está me acompanhando nessa manhã. Eu te apresento a minha família, para que o Senhor cure, para que o Senhor liberte, para que o Senhor guarde. Fica conosco, Senhor. Fica conosco hoje, amanhã e sempre. Assim seja.

0: bom demais. Aí pra vocês foi Liu e Léo, Caminheiro. Você também curtiu João Paulo e Daniel, Poeira na Estrada. E abrindo o bloco de hoje, Amado Batista e também o Jorge, da dupla Jorge Matheus, com a música Meu Ex-Amor. Agora são 5 horas mais 20 minutos, 5:20. Bom dia! Bom dia.
1: E a Dilma Barbosa aqui.
0: Bom dia.
1: Dilma, mãe. Pois é.
0: Ô, Dilma, mãe.
1: Graças a Deus. Já passei mais um ano, estamos chegando mais no outro ano. Mais um de vida, né?
0: Isso.
1: Uhum. Que Deus tenha dado graça pra mim.
0: Parabéns.
1: Pra minha família.
0: Uhum.
1: E que Deus abençoe você, Dilma Barbosa. Você é um cara. Você é o cara.
0: Obrigado.
1: Você é o fenômeno.
0: Obrigado.
1: Deus abençoe você, sua esposa, sua família, tudo.
0: Amém.
1: Eu aqui em casa, minha esposa. Gostaria de ver uma música hoje. Com...
0: Qual?
1: Miguel Ángel Ricos. Paraná querido.
0: Paraná querido.
1: Para toda a equipe da rádio, a todos os moradores de Telecomunicação no geral.
0: Certo.
1: Crésio e os, todos os guardas patrimonial. O Doug e toda a equipe.
0: Beleza.
1: Tamo junto, meu irmão. Deus abençoe você.
0: Amém. Abração pra você também, tá? Deus abençoe sempre, guarde e proteja. É o nosso amigo Vanadir, o de mamãe. Mais mensagem chegando aqui na manhã da 101. Ô Dimas Barbosa, bom dia. Dimas, ó, eu tô ligado na programação. Se possível, toca pra mim a música De Lá Pra Cá com Chico Rei e Paraná, beleza, ma? É o Aníbal. Valeu, Aníbal. Um abração pra você, bom dia, uma ótima terça-feira também pra você, tá? Seja sempre bem-vindo aqui na nossa Capital do Papel. Mais mensagens. Ô, Dimas Barbosa. Olha, Dimas, eu perdi o sono hoje, rapaz do céu, hein? Eu gostaria de ouvir a música Passe Livre. Falou, Dimas? Ó, por aqui é a Shirley, sempre na manhã da 101. Valeu, Shirley. Um abração pra você, obrigado pelo carinho, pela companhia. Agora são 5 horas mais 22. Não

0: e também o José Rico, Paraná querido. Ô Paranazão maravilhoso, né? Paranazão abençoado e amado, com certeza. Agora são 5:35, 5:35. Quero aproveitar para mandar também aquele abraço super especial para essa galera maravilhosa, esse povão que está ligado aqui na 101.9, aqui no Preparo de Madeira. Mandar um super abraço lá pro meu grande parceiro Marquinhos. Alô Marquinhos, o corintiano Marquinhos, um abração pra ele, também lá pro Vaelcio, pro Luizinho e também pro papai, o seu Cervejada, essa família maravilhosa, sempre com a gente aqui na manhã da 101, tá? Pessoal aí em casa levantando cedinho e já sintonizando na 101 e também o pessoal lá no trabalho, ali no Preparo de Madeira, nos acompanhando. Então, um grande abraço pra vocês, uma terça-feira maravilhosa e abençoada também, tá? Mandar o bom dia também lá pro Leco Barbosa. Alô, Leco, um abração pra você, guri. Um abração também lá pro pessoal do Preparo de Madeira, então, aí, tá? Quem mais também lá? O Francisco, um abraço pro Francisco, pro Ari, enfim, pra Lorraine, é? Operadora de máquina lá, enfim, pessoal lá nas máquinas e também nos caminhões, com o rádio ligado, nos acompanhando, o nosso bom dia pra vocês. Também lá na sala de controle, né? Mandar um super abraço pros meninos e pras meninas lá na sala de controle, ali na torre da linha 1, 2 e também da linha 3. E lá na linha 4 também o pessoal lá nos acompanhando, com certeza, nessa manhã maravilhosa de terça-feira. Um abração pro pessoal lá que estão trabalhando e também curtindo a gente, né? De olho nas câmeras, atendendo lá os o material lá, né? E também nos acompanhando aqui com o rádio ligado, é. O olho nas câmeras, atendendo os descascadores e com o ouvido ligado na rádio. Grande abraço também lá, né? Pessoal lá de olho e trabalhando e também curtindo a gente aqui também, tá? Então tá certo, mandar um super abraço também lá pro Marco Antônio, já está de pé na patrola, já se preparando para ir trabalhar. Tomar um cafezinho, Dimas? Então bora tomar um cafezinho, que faz parte, né? Cafezinho já cedo, ô, coisa boa, coisa boa. É uma delícia, né? Cafezinho forte agora, imagine só como é que é, né? Ai, ai, ai.
1: Ui, delícia!
0: Ô, Dimas, bom dia pra você, Dimas, é a Nice Delfino, bom dia, Nice, um abração pra você, obrigado pelo carinho, também pela companhia, nossa amiga Nice, que além agora de fazer aí quitutes, né? 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Então, se você quiser aí um leitãozinho recheado para comemorar aí a Copa do Mundo ou comemorar alguma data específica, é só entrar em contato com ela lá, né? Ela faz aquele, o pessoal faz aquele leitãozinho recheado, ui, delícia também, né? Tem costelinha de porco, tem leitão recheado com virado de feijão, mas que barbaridade, hein? É só delícia, só delícias. Ai, ai, ai. 5:38, bom dia.
2: Bom dia, Dimas, tudo bem?
0: Tudo bem.
2: Chegrei,
0: aqui chegando.
2: Aqui é Marinês. Então, terçou.
0: Terço.
2: E hoje eu gostaria de ouvir a música, feira, como sempre, né, que eu gosto.
0: Quem?
2: Do Amado Batista.
0: Qual?
2: Estrela dos meus sonhos.
0: Estrela dos meus sonhos.
2: Eu ofereço aí pra minha amiga Júlia de Rolândia, pro meu amigo Foguinho do Jardim Itália, pra Marica, pra Silvia Mainardi, pra Sirene Ribas, pra Marildinha de Tibagi, pra Joselaine, pra Dirce da Área 3, pra Dirce da Colônia Augusta.
0: Legal.
2: Pra Tereza da Band. Ofereço aí pra minha mãe Maria Bichinha, né, que está no sono da beleza. E pros meus filhinhos Fernando e o Elvis. Pra todos da Academia Pano Bianco.
0: Certo.
2: Pra Andréia, né, que fez aniversário ontem lá da Academia Pano Bianco.
0: Um abração comigo, pra Andréia.
2: Festemos bastante.
0: É.
2: E sofrimos, né, aquele jogo do Brasil, mas pois veio a vitória, né?
0: Ainda bem, né, que veio a vitória.
2: E bora lá hoje se mexer, né? Mexer o corpite, fazer o nosso gol, né, que é a nossa trajetória de vida aí.
0: Uhum,
2: a nossa caminhada.
0: É
2: todo
0: verdade.
2: Dia, né? Nós fazemos
0: cada
2: nosso
0: dia
2: gol aí.
0: É um jogo, né? Cada dia é um jogo.
2: Lutando, batalhando.
0: Uhum.
2: E

0: e conquistando nossos objetivos
1: Com
0: com Deus e Nossa
1: certeza.
0: Senhora Aparecida, sempre no
1: Sempre
0: comando da
1: Deus
0: nossa
1: de
0: vida, né?
1: técnico, né?
0: E ofereço aí pro meu amigo Djalma, que Deus dê uma boa recuperação para ele.
1: Amém.
0: Amigo, volta logo, tá?
1: Amém, amém,
0: e
1: com certeza.
0: Ofereço aí também para todos do bairro São Francisco.
1: Ele.
0: E bora lá trabalhar, que nascemos bonitinho, ajeitadinho, engraçadinho, mas
1: com
0: pouco cascaia no bolso.
1: Pouco dinheiro
0: vamos
1: no bolso.
0: Se mexer. Deus
1: aí
0: abençoe
1: não dá,
0: tua vida,
1: né?
0: Deus
1: tem que correr
0: minha
1: atrás
0: vida,
1: daí.
0: A vida de cada um dos ouvintes. Fui, bye bye.
1: Valeu, Marinês. Abraço, bom dia, bom trabalho. Agora faltando 20

0: sendo solteira forçada.
1: Música linda, maravilhosa pra você que na 101.9. Olha só, hein? Ana Castela, o solteiro forçado. E você também é solteiro forçado? Não, hein? Conta pra nós aí no 3910-1210. Eu não sou solteiro forçado, não, né? Eu sou casado forçado, aí é diferente, né? É diferente, né? Ai, ai, ai. São 5:53. Quero mandar um super abraço lá pra Raquel, ela tá ligadinha com a gente aqui no centro, né, Raquel? Um abração pra você, seja bem-vinda, tá? Aqui na manhã da 101, alegrando, divertindo e, claro, deixando a madrugada mais gostosa aqui na 101. Ô, Dimas Barbosa, muito bom dia pra você. Dimas, é o Pica-Pau da Van. Valeu, Pica-Pau. É, tenhamos uma terça-feira abençoada por Deus pra você e também pros teus ouvintes. Valeu, Pica-Pau. Abração pra você, obrigado, tá? Uma ótima terça-feira também pra você e um bom trabalho, meu amigo Pica-Pau da Van. Também mandar um super abraço e mandar um bom dia lá pro meu amigo Pelanca, mais conhecido como Anésio Maia, ou para o Anésio Maia, mais conhecido como Pelanca, né? Aí você que escolhe também, né, Pelanca?

Rui da Ambulância. Meu amigo Rui, um abração pra você, muito obrigado também pela audiência, pela companhia, que prazer ter você também por aqui, tá? Nosso grande parceiro Rui da Ambulância. E em nome do Rui, eu também mando meu abraço pra todos o pessoal da saúde que está nos acompanhando aí, tá? Pessoal da saúde que estão trabalhando e curtindo a nossa Capital do Papel. Sejam sempre bem-vindos aqui na 101. Tá lá o Rui da Ambulância, o Jonas Casagrande, o Jonas Ronque, um abração pra ele. Meu amigo Nelsinho da Saúde também, o Nelsinho também sempre com a gente, nos dando o privilégio da audiência também, tá? Também os meninos e as meninas que estão trabalhando lá no UPA, estão no plantão da noite, né? No turno da noite aí trabalhando, o nosso carinho e o nosso abraço pra vocês também e claro, tenhamos uma terça-feira maravilhosa com certeza. 101.9. Tá na capital, tá na melhor, tá bom demais. Agora faltando 5 para as 6. Tonico e

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0: Tá na capital, tá na melhor, tá bom demais. Aí pra vocês, Zé Mulato e também o Cassiano, Sertão ainda é Sertão. 6:14. Pessoal chegando por aqui também na programação da 101. Oi, bom dia. Bom dia.
1: Bom dia, meu amigo, de nossa casa.
0: Oi, dona Neiva.
1: Aqui é Neiva do bairro
0: São Silvestre.
1: São Silvestre.
0: Isso, fala, dona Neiva.
1: Queria que você tocasse a música para mim, o uísque sem gelo, com o canto do Paraná. Feliz para a turma da São Silvestre, os ouvintes, por meus filhos, Nari Neto, para você da

0: Rádio, para você e tua família.
1: Muito obrigado.
0: Para a turma da Gimura, o Gringo, Jordão, Leão, Julião.
1: Certo.
0: E para Clara, para Nilda.
1: Quem mais?
0: E para o Léo Eduardo.
1: Para o Léo Eduardo. Companheiro. Tá bom.
0: Me escuta, meu filho. Que amanhã a avó estará junto com você aí. Contando a hora, o dia e os minutos para chegar. E tanta saudade de você. Um beijo. Fique com Deus, Dimitri. Um bom dia.
1: Amém. Bom dia para a senhora também. Também lá para o Léo Eduardo e para todos os amigos deles também lá. O nosso abraço, o nosso bom dia para vocês também, tá? Deus guarde, abençoe e proteja. Ô Dimas Barbosa, bom dia, Dimas. Uma ótima terça-feira para você. Hoje eu gostaria de ouvir a música Volta pro Meu Coração, com o João Carreiro e também o Capataz. Quero oferecer lá pra Márcia, pro Riva, lá pro Arilson Vaz, pra Marinês, pra Dirce, da Área 3, pra Jô Sorriso, pra Marilza, pra Dirce e também pro seu Joaquim, lá na Colônia Augusta Vitória, em Ortigueira, pra Luciana e também pro seu Vandeco, em Tibagi, pra Sirene Ribas, também pra Giane e pra todos os teus ouvintes, Dimas, tá bom? É a Josilaine, aqui do Caetano Mendes. Valeu, grande abraço pra vocês, obrigado pelo carinho, pela companhia. Quem mais também com a gente? Oi, Dimas, bom dia pra você, Dimas. Tudo beleza? Hoje eu quero ouvir Victor e Léo, Vida Boa. Quero oferecê-la pra Jô Sorriso, pra Marinês, pra Josilaine, pra Vanderleia da Área 6, pra Silvia Mainardes em Sapopema, pra Marilza e também lá pro grupo Amigos da Capital. É a Dirce, aqui da Área 3. Valeu, Dirce, um abração pra você. Obrigado, gente, pelo carinho. Aqui na Área 3 também, só dá 101.9. Bom dia, Dimas. Bom dia, Capital do Papel FM. Olha, eu sou o malvadinho malvado. Estamos aqui carregando pro frigorífico em Rolândia. Toca pra nós aí, por favor, a música com o Peão do Vale e Valentim, Se É Pra Chorar Por Você. E oferece pra toda a galera do corte de frango aqui de Rolândia, que também estão ouvindo a 101.9, a Rádio Capital do Papel.
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1: Um abraço lá pra galera lá em Rolândia. Pessoal lá no frigorífico Rolândia nos acompanhando. Um abração pra vocês, tá?

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4: Agora são 6:33. 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
0: 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Quem tá com a gente por aqui, deixa eu mandar um super abraço lá pro meu parceiro Alessandro. Alessandro, um abração pra ti, tá? Ele tá mandando a programação lá pra mamãe Cleusa, pra esposa Isabel, pra sogra Nilza, pro sogro Miguel e também pro filhão Wesley. Valeu, grande abraço. Quem mais também tá por aqui com a gente? Oi.
2: Bom dia, Dimas.
0: Bom dia.
2: A Jô de Rolândia.
0: Oi, Jô.
2: Bora lá de Gilberto Gilmar. Eu nunca vou esquecer de você.
0: Eu nunca vou esquecer de você também.
2: Como que eu esqueci, né?
0: De jeito de maneira.
2: Desde manhã até tarde não tem jeito.
0: É verdade.
2: Oferecer pro Riva, Caindo de Amarça de Lara, a mãe do Riva, né? É o João Paulo aí de Telêmaco, os amigos, a esposa. É, também quero oferecer pro Deva Lobisomem, a família toda dele, é, pro Fivela de Ouro, a família toda, a Vanderleia Leia, minha fã, a Vanderleia lá do Pontão, cadê você, amiga? E para todos lá do grupo, né, Capital do Papel.
0: Certo.
2: E à tarde eu falo mais um pouquinho.
0: Tá bom.
2: Ainda bem que tem a tarde agora, né?
0: Tem a tarde agora também.
2: Meio jornal de manhã.
0: E meio jornal à tarde também. Tá bom, tem problema
2: bye,
0: não.
2: Bye.
0: Valeu, Jô. Bye, bye pra você também. Grande abraço. É a nossa amiga Jô aqui de Rolândia. Dimas Barbosa. Bom dia, Dimas. Bom dia. É o Cleverson. Valeu, Cleverson. Abraço. Bom dia pra você também. Meu amigo Candinho, lá de Curitiba, também tá marcando presença aqui na Manhã da 101. Pessoal em Curitiba, um abração pra vocês e muito obrigado também pela audiência.
3: Dinho Barbosa.
0: Opa!
3: Carlinho Barbosa.
0: Ô, Marinho.
3: Dinho Barbosa, tu tá com nós aí? Ó, bem raizona aí com Sérgio Reis, menino da porteira aí, Curitiba.
0: Menino da porteira.
3: Esqueci de dar atenção, não esqueci de ninguém, Curitiba.
0: Com certeza.
3: Tô pesado ativo aí, tá?
0: Certo.
3: Maria Maria tá bando na fã, né? Vamos ver pegada ativa, tem bastante pegada na ativa.
0: Tem muita gente dormindo, mas tem uns que estão acordados já também, né?
3: Pose!
0: Pose! Meu irmão, com Deus. Tem aqui, hein?
3: Tamo por cá, pose.
0: Valeu, um abraço, Marinho! Pra você também, tá? Deus abençoe, guarde e proteja. Uma linda terça-feira pra você também. Meu amigo Foguinho Reis. É o Foguinho, né? Não é Foguinho Reis mais, né? Agora é Foguinho lá do Embaú. Um abração pro Foguinho lá do Embaú. Fala comigo, Foguinho. Bom dia.
4: Bom dia, Dimas Barbosa.
0: Bom dia, beleza?
4: Bom dia. Hoje é um dia muito especial. Estou completando mais um ano de vida. Que Deus abençoe, primeiramente. Que Deus
0: Amém.
4: Saúde.
0: É aniversário?
4: Deus abençoe esse dia com saúde.
0: Amém, né? Os nossos parabéns, então, lá pro nosso parceiraço Foguinho, aqui da cidade do Imbaú. É o Eleandro, né? Um abração pra ele, que o Papai do Céu esteja guardando e abençoando você, tá? Cada vez mais. Grande abraço. Parabéns. Fazendo aí 22 aninhos, né, o Eleandro? Rapaz, tá novo, de tudo, né?
4: Felicidade.
0: Amém.
4: E só gratidão, nosso Deus.
0: Certo.
4: Mais um ano de vida.
0: Parabéns.
4: Se Deus quiser. Que venha muito, muito anos de vida aí com saúde, com alegria.
0: Com certeza, em nome de Jesus.
4: Sempre junto. Eu vi na Capital do Papel.
0: Muito obrigado.
4: Timão Barbosa.
0: Tamo junto. Também. Opa.
4: Hoje eu quero com Juarez, dois planos.
0: Juarez.
4: Minha esposa Marli Bertazzone. E pra mim eu vi também hoje, né, que é um dia especial hoje. Tá joia?
0: Tá joia.
4: Eu já agradeço você. Muito obrigado.
0: Eu que agradeço a participação, tá?
4: Terça-feira.
0: Para todos nós.
4: Paz e saúde para todos nós.
0: Amém.
4: Eleandro do Imbaú.
0: Eleandro do Imbaú. Valeu, abraço, parabéns mais uma vez e bom dia. 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
1: Você tá nos dois. Aceito o primeiro e o outro depois.
0: 6:46.
1: Então sente aqui.

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Deu saudade de você, por isso eu voltei aqui, né? 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

0: 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Agora são 7:05, 7:05. Bom dia.
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0: Cara sou eu, esse cara sou eu desde criancinha, fazendo companhia para você aqui na 101.9, Rádio Capital do Papel FM, uma emissora do Grupo T de Comunicação, é a maior rede de rádios do sul do Brasil, levando para você entretenimento, informação, muito bate-papo, muita música boa, aquela que você quer curtir, você manda o seu recado, você interage aqui na grade da programação, em qualquer horário, tem sempre um amigo para comunicar com você, tá? Vai lá no WhatsApp 42 39 10 12 10. Se você ainda não salvou, salva lá no seu smartphone, anota na agenda, marca aí num cantinho de qualquer na sua casa aí para você não perder, tá? É o 42 39 10 12 10. É o WhatsApp mais bombado da manhã aqui em toda a nossa região. E claro, sempre com carinho, atendendo na medida do possível você, tá? Então mande o seu recado, interage, peça sua música e já aproveite para mandar um abraço para quem você quiser aqui na sua Capital do Papel.
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2: Bom dia, algodão doce da capital do pastel. Aqui é o Eduardo.
0: Bom dia, Rodo, Eduardo.
2: Com aplicativo já na cedinho rodagem,
0: já. Ah,
2: e colocando você nessa terça-feira com força.
0: Tá bom.
2: Ô, Charnesky, não tá fazendo nada mesmo, como sempre?
0: Nós dois.
2: Toque uma pra mim, hein?
0: Qual?
2: Toque aí, João Paulo e Daniel, só dá você na minha vida.
0: Aham, tá bom.
2: Beleza, então. Charnesky, fale que hora que é aí pra me acertar com o teu aí.
0: Tá certo, beleza? Valeu, beleza.
2: Se tiver sorteio, faz favor, sorte pra mim.
0: Não tem sorteio.
2: Valeu,
0: hoje não.
2: Abraço,
0: não tem sorteio
2: pra você por trás, que eu sei que você gosta.
0: Valeu, Eduardo, um abração pra você, é o Eduardo Locoves, um abração pra ele e também pra todos os motoristas de aplicativos que estão nos acompanhando, estão na rodagem, acompanhando a programação da 101.9. Mandar um abraço também especial lá pro Eduardo Juraque, o Eduardo Juraque, também lá pra dona Edneia Juraque, pro Eduardinho também, essa família maravilhosa que nos dão aí o privilégio da audiência e da companhia todos os dias. Uma terça-feira abençoada também pra vocês, tá? Quem mais? Oi, Dimas Barbosa. Dimas, eu ofereço a programação para todos que estão na escuta. É o Valderi Bueno, aqui do bairro São Silvestre. Valeu, Valderi. Um abração para você, o pessoal do bairro São Silvestre. Bom dia.

Mas, mestre da comunicação, uma ótima terça-feira para você e para todos os teus ouvintes. Manda um abraço, Dimas, lá pra Dina, pra Chum, pro Dário, pro Paulo, pra Edilene Bueno e também para todos os motoras da Vinsa que estão aí na rodagem ouvindo a programação. Aqui é o Marlon da Área 1. Valeu, Marlon, abração para você, pessoal da Área 1. Muito obrigado pelo carinho e também quero mandar um super abraço para todos os motoristas que estão levando o Dimas Barbosa e o Sertanejão da Capital de carona aqui para a Clabin MA, também lá para o Puma e para todas as empresas da região, tá? Aí os ônibus da Vinsa estão aí com o rádio ligado, também os ônibus terceiros estão também nos acompanhando. Grande abraço para vocês e obrigado pelo carinho. Mandar um abraço também lá pro Fabinho, um abraço pro Fabinho, é da Olos, né? O Fabinho é da Olos, um abraço pro Fabinho da Olos, também com a gente. Pro Eliseu também lá, um abraço pra ele e todo o pessoal que estão trabalhando e nos acompanhando, um abraço. Ô Dimas Barbosa, beleza, Dimas? Beleza, é o César Zavoeski aqui da cidade do Imbaú. Um abração pra você, César Zavoeski, aqui no Imbaú. Quem mais? Também mandar um super abraço pro meu cunhado Valdir de Paula. Ele também já está de pé na patrola, se preparando pro trabalho. Já está indo pro trabalho já, né? Já está indo pro trabalho e também ouvindo a programação da 101. Um abração pra vocês aí, um ótimo trabalho. Valeu, Valdir! Em nome do Valdir, quero mandar também um abraço pra minha irmã Isilda e pra todos a família Barbosa. Um abração pra vocês lá no bairro São Francisco. Também lá pro Vandeco, lá em Tibagi, a dona Luciane, todo o pessoal lá em Tibagi também com a gente. Um abração pra vocês. Mais mensagens. Ô Dimas, ó, bom e abençoado dia pra todos. Hoje gostaria de ouvir a música com Fala Mansa, o Shot da Alegria. Quero mandar super abraço lá pro meu maridão, o Carlos, que está trabalhando e te ouvindo, tá bom, Dimas? É a Cristiane, aqui do São Francisco. Valeu, Cristiane, um abração pra você, bom dia, tá? Um abração pra você, pro Carlos, pro Otávio e também pro Felipe, essa família maravilhosa, sempre aqui na Manhã da 101, a rádio que vai longe pra fazer companhia pra você. 101.9. Agora são 7:18. 7:18.

Capital, tá na melhor, tá bom demais, agora são 7:25, quero aproveitar para mandar um super abraço também lá para o meu parceiro Edilson.

0: Furquim de Camargo, um abração pra ele, também lá pra dona Carmen, pessoal que estão lá na van, né? Indo pro colégio, indo pra escola, tão indo Paula! Um abração pra vocês também, tá? Também mandar um abraço lá pro Cildo e pra Cida, também na van, nos acompanhando, um abração pra vocês também, tá? Todo o pessoal das vans que estão aí levando a criançada pro colégio, o nosso desejo de uma terça-feira maravilhosa para todos vocês, tá? E é claro, o nosso desejo de um dia especial também pra criançada toda.
1: Bom dia!
0: 7:26.
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0: Não perca a hora. 7:26.

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Aí pra vocês foi César e também o Paulinho. Você é tudo que pedi pra Deus. Agora são 7:32, 7:32. 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
0: Agora são 7:41. Quero mandar um super abraço lá pra nossa amiga Loirdes, lá da Vila Rosa. Bom dia, Loirdes. Um abração pra você, tá? Ô, Dimas, estamos te ouvindo. Valeu, meu irmão. Valeu. Quem mandou o recado é o Nori. Um abraço pro Nori, também pro Bruno e toda a família aqui na Vila Osório. Um abração pra vocês, tá? Quem mais? Dimas, tudo bem? Olha, hoje, se possível, ouvir a música Porta Encostada e oferecer pra todos os teus ouvintes. É o Carlinhos de Volática. Valeu, Carlinhos. Abraço, bom dia pra você também. Ô, Dimas Barbosa, hoje gostaria de ouvir a música Avião das Nove. É a Odete. Valeu, Odete. Um abraço pra você. Obrigado pelo carinho. Bom dia, Dimas. É o Murilo, aqui do bairro São Luís. Valeu, Murilo. Um abração pra você, tá? É o Murilo Nascimento. Grande abraço. Meu amigo Natan também tá com a gente. Alô, Natan. É o Natan Marques, né? Natan Marques. Grande abraço, Natan. Tudo que é de bom pra você, pra esposa e também pra toda a sua família.
2: Oi. Olá, Dimas. Muito bom dia, meu irmão. Abençoada manhã pra todos nós aí. Que
0: pra
2: Deus nos
0: todos
2: abençoe.
0: Nós. Amém.
2: Hoje e sempre. E se você puder fazer um favor pra mim, um Goiânia Paranaense nos fim do tempo.
0: No fim dos tempos?
2: Oferecendo pros nossos amigos aí em Sete Rincão, Volta Grande, em Balzinho dos Prestes, Colônia Augusta, lá nos Leal.
0: Nos Leal também?
2: E aqui no Macopa, Burrinha, Burrada, Cavalha, Cavalada.
0: Todo o pessoal aí, né?
2: O Vanderlei, o Firpa, Thiago Chamorra, pessoal da nossa Polícia Militar, Civil, vocês da rádio, minha pesada. Companheirado de trabalho, todos.
0: Beleza.
2: De um modo geral aí.
0: Então,
2: já
0: tá
2: falei
0: bom.
2: Demais, cara, tá. Né? Na próxima nós falamos mais. Forte abraço, irmão. Que Deus abençoe.
0: Valeu, Clésio. Abraço. Bom dia. 7:44.

Tá na capital, tá na melhor, tá bom demais. Eduardo Costa, Avião das Nove. Quero aproveitar para mandar um super abraço também lá pra Rejane, lá em Tamarana, né? Sempre tá ligadinho com a gente aqui na manhã, né, Rejane? Um abração pra você, obrigado, pessoal lá em Tamarana. Também pra Dona Lourdes, aqui no bairro São Francisco. Um abraço também ali pra Dona Rosalina. Oi, Dona Rosa, um abraço, bom dia. O Joseval também sempre com a gente, nos dando o privilégio da audiência. Meu amigo Orlando Dreveniak, um abração pra você, pra toda a família, lá pra Dona Victoria Dreveniak também, pessoal ali nas 100 casas, um abração pra vocês, tá? Ô Dimas Barbosa, bom dia, Dimas. Aqui é o Eranilson Rodrigues, do bairro São Silvestre. Estamos trabalhando e na sintonia da capital. Valeu, Eranilson. Um abração para você. Muito abraço aí para toda a pessoal do bairro São Silvestre. Mais mensagens chegando. Oi, Dimas, bom dia. Bom dia. Quem mandou o recado é a nossa amiga Fátima Moreira. Oi, Fátima, um abração para você também, tá? A Márcia de Lara, também lá no bairro São João. Um abraço para Márcia de Lara e também lá pro esposo, o Riva Aleixo. Pessoal lá do bairro São João, um abração para vocês. E também mandar um abraço também lá pros meninos que estão trabalhando e também pro Vigia aqui no ginásio Mini Centro Esportivo. Um abração para todos vocês aí também. Estão na lida trabalhando em mais um dia de serviço também. Um abração aí, pessoal lá do Mini Centro Esportivo. Também mandar um super abraço lá pro Anacleto. Ele está no Triângulo também com a gente, mandando aquele oi especial para todos que estão curtindo a

Show da Manhã. Uma programação gostosa para deixar nossa manhã ainda maravilhosa, com certeza, né? E você, claro, na boa companhia do Márcio, da Lisa Correia e toda a equipe da Capital. Grande abraço! Eu volto ainda às 5 da tarde com o Tarde Sertaneja. Tchau, tchau.

0: Vem, meu Deus.
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Bom dia pro Sol da Manhã, vamos ver se ele aparece, né, Lisa? O Sol da Manhã, bom dia para você que está acordando agora, você que já acompanhou o Dimas ao longo da programação desde as 5 da manhã, é o nosso despertador aqui da capital do papel, nosso querido Dimas. O interessante é que o Dimas abre a programação e encerra a programação no final da tarde, no início da noite também, né, gente? É claro que a programação musical segue ao longo das 24 horas. Estamos aqui ao lado da Lisa, da Maria Eduarda, né, a Duda, temos também o Ebert, o Joãozinho, a direção e a supervisão geral de Márcio Martins, na coordenação desse programa maravilhoso, a nossa querida

0: da Fátima Ribeiro, que aproveita agora curtir as suas merecidas férias. E a Lisa vai nos contar, né, que passou de 50%, pode vir até uma chuvinha forte, né, Lisa?
1: Oi, Márcio, bom dia para você, bom dia, Fátima, bom dia para todos os ouvintes, bom dia para esse dia maravilhoso, alegre, festivo.
0: Nossa,
1: né? Aliviados Deus. Estamos, né, gente? E que venha assim uma terça-feira de muita paz, de muita luz, principalmente muita paz. Amém. Né? Assim é o que a gente clama, né? E essa terça-feira, assim, ela vem um pouquinho mais quente também, Márcio. Esperamos que não chegue essa chuvona que caiu em Reserva, que caiu em Ponta Grossa, porque lá teve temporal, tá? Ontem tivemos, né, Márcio, prevaleceu aquele 53%, hoje a probabilidade para chuva é 58%, então pode chover hoje ainda, tá? Nós temos essa probabilidade, não deve chover amanhã. Guilherme, deixa a roupinha aí guardada até amanhã. Vai pro tanque amanhã, tá bom? Porque hoje a nossa mínima é de 14, a nossa máxima de 23 graus. Agora tá marcando 14,9. Ai, senti um pouquinho mais de frio do que ontem. E ontem tava 13,1, Marcinho.
0: Tava diferente, né, Lisa?
1: É um grau, né?
0: Não,
1: tudo bem que é um grau, mas
0: né?
1: Dá uma diferença, né? Com sensação de 14. Se vocês derem uma olhada, a gente tem assim um olhinho de sol querendo despontar ali, né? Mas pode ser que possa sair, como ontem, né, Marcinho? Saiu um pouquinho de sol.
0: Saiu mesmo ontem.
1: Mas na parte da tarde, gente do céu, veio aquela chuva mesmo para lavar o asfalto mesmo, lavar as calçadas. E nessa terça-feira, os índices de instabilidades, eles se mantêm elevados na metade sul do Paraná. Então, pancadas de chuvas poderão vir acompanhadas de descargas elétricas, podendo ocorrer a qualquer hora do dia. Olha aí, gente. No entanto, tarde e noite, essa instabilidade se intensifica, principalmente na região oeste, sudoeste, centro-sul do estado, com potencial para fortes tempestades localizadas. Agora aqui na faixa norte, o sol aparece entre nuvens. Epa, Fátima, tem sol por aí. E a possibilidade de chuva é mais baixa, com temperaturas elevadas. Ixi, olha, a região norte podendo chegar a 28 graus, Marcinho do céu.
0: Olha,
1: já que na faixa sul, as temperaturas ficam mais amenas, não ultrapassando os 22 graus. É o nosso caso, né? Nós ficaremos em torno de 23 graus, a nossa máxima. Portanto, hoje, terça-feira, ainda é um dia de alegria, mas de instabilidade, tá? Então, vamos continuar assim, com essa probabilidade em 58% para ocorrência de chuva, que pode ocorrer na parte de tarde e noite. Então, vamos aguardar, segundo o CIMEPAR, né? É o que nós esperamos. E o pessoal hoje está aquecido, né, Márcio? O pessoal lá da cozinha paroquial não fizeram um feriado, tá? Hoje, para nós aqui, só o Paraguai que tá com feriado lá. Mas, embora o comércio esteja aberto, Márcio, hoje feriado, né? Para essa comemoração, né? Louvável, né? Parabenizando, assim, os paraguaios, né? Os marroquinos.
0: Imagina se conquistassem uma Copa, então, era o feriado o ano inteiro, né?
1: Esse restinho de ano?
0: Esse restinho de ano só para vocês curtirem, só comemorarem.
1: Só por conta de ganhar, né? Mas, né, Márcio, é uma coisa inédita, né? Assim, a gente saber, puxa vida, quem eles eliminaram, né? Era um dos, assim, dos nossos grandes medos, né? Porque a gente tava entalado, né? Até ficamos 4 anos com essa Alemanha entalado, né, Marcinho?
0: É verdade.
1: A gente lembra, né?
0: Agora aumentou então, a rivalidade.
1: Fala, agora aumentou a rivalidade mesmo, né? Então, todo mundo ontem tava torcendo pro Paraguai também, né? Então, assim, que venha, aproveitem este feriado mesmo, né? Então, que seja assim um dia de muita paz, mas quem não está aproveitando o feriado é o pessoal da cozinha paroquial. Eles estão com a mão na massa hoje, estão assim fazendo essas delícias pro nosso café da manhã, pro nosso café da tarde. Gente, vocês conhecem a cozinha paroquial? Ali sai pãozinho quente a toda hora. Sabe aquela bolachinha da vovó que as nossas avós faziam? Isso, sai ali também, a Rosinha é responsável por fazer essa bolachinha deliciosa, sai sequilho, sai suspiro, sai a pipoca de polvilho, né, Clarice? A Clarice que faz a pipoca de polvilho, que é uma delícia, gente. Ah, essa Clarice, eu sempre canto pra ela, é claro como a luz do sol. E ela é assim, né? Essa pessoa maravilhosa, iluminada, abençoada, que tem essas mãos habilidosas para fazer essa pipoca de polvilho. Faz também aquela broinha, Marcinho, que você gosta também. Ai, sabe o que tem,
0: mestra,
1: gente?
0: Uma mestra cuca.
1: Aham! Gente, lá cada uma tem a sua particularidade, a sua habilidade, tá? A dona de Janeira faz o sonho, a Rosinha faz a bolachinha da vovó, a Clarice faz a pipoca de polvilho. Eu quero saber quem que faz esse bolo de fubá que nós amamos, olha, né, Márcio do céu? Ai, pensa, gente, pensa num bolo de fubá delicioso, tá? Ele tem com ou sem goiabada. Você pode também buscar aquele empadão. Salgadinhos tem todos os tipos. Tem pastel, tem risoles, tem aquele quibe com ovo, sem ovo. Aham, Claudinha, vai lá buscar, né? Vamos assim fazer esse café da manhã muito mais delicioso, fazer um grande café da manhã aí com todas essas delícias ali da Cozinha Paroquial. Abre agora às 8 horas da manhã e fecha às 5 horas da tarde, mas funciona todas as terças e quartas-feiras a Cozinha Paroquial. Por isso, todos convidados, porque o ingrediente principal da Cozinha Paroquial é você que prestigia indo lá todas as terças e quartas-feiras. Ana Margarida, minha amada, minha querida, Deus abençoe grandemente o seu dia, professora Kelly Borgo, né, ali, professora Edna, gente, tem bastante gente que trabalha ali, Adelaide, né, sempre com a mão na massa, fazendo essas delícias para os nossos cafés da manhã e café da tarde, aqui na Cozinha Paroquial, anexo à Igreja Matriz.
0: Maravilha, olha aí, gente, que coisa boa. E quero comentar com vocês aqui hoje sobre a data de 30 de junho, né? O que temos aqui para celebrar hoje, esse dia 30 de junho. Aliás, o mês de junho já se despedindo hoje, amanhã começamos o novo mês, o mês de julho. Só calculando aqui pelo IMET, Lisa, mínima 16, máxima de 24. Eles estão pontuando aqui 60% de possibilidade para chuva. Tão parecido. Olha o solzinho.
1: Olha aí, olha o sol, gente.
0: Que beleza. E amanhã
1: quem gosta
0: já
1: de sol, aproveita agora.
0: E amanhã já tem tempo bom, ensolarado, mínima de 15,
1: máxima
0: de 25.
1: Já não tá marcando chuva, né, Marcinho?
0: Compensação aqui, quinta e sexta, marca chuva.
1: Marca chuva de novo? Volta a chover?
0: Cerveja, Lisa,
1: meu
0: do céu.
1: Meu Deus do céu.
0: Meu Deus do céu, parece que a chuva não quer ir embora mais, né?
1: Tá difícil,
0: meu.
1: Como havia sido previsto, Márcio, seria um inverno chuvoso, né? Não tão fria quanto chuvoso.
0: Exatamente,
1: né?
0: Agora
1: tá
0: misturou
1: mesmo,
0: as duas coisas,
1: né? Certinho, né? É, tá vindo, só que tá vindo frio também.
0: Exatamente.
1: Frio e chuva, né? Mas nós temos que aproveitar essa estação, né, Marcinho? Que vem essa estação maravilhosa. Como você falou, assim, hoje é o dia 30. Além da gente pagar todo aquele monte de imposto que tem no dia 30,
0: o que a gente
1: pode mais comemorar hoje, Marcinho?
0: Nossa, o que podemos comemorar, Lisa? Olha, hoje é dia do caminhoneiro. Olha,
1: opa,
0: que beleza. Temos muitos ouvintes caminhoneiros, né, Lisa? Dia da mídia social, dia nacional do Bumba Meu Boi. Olha isso, gente. Dia nacional do fiscal agropecuário, Dia Internacional do Parlamentarismo e Dia Internacional dos Asteroides. Então, são essas as comemorações. Quem está de aniversário hoje é o Mike Tyson, o ex-boxeador. Acho que deve estar nativo, ainda faz essas apresentações no boxe. E o Ralf Schumacher também de aniversário hoje. Hoje marca também a primeira visita do Papa João Paulo II ao Brasil. Acontecia numa data como hoje, mas no ano de 1980. E olha uma curiosidade, já que a Lisa tocou no assunto, em 2002, num 30 de junho, o Brasil vencia a Alemanha e tornava-se pentacampeão mundial. Aquele gol maravilhoso aí do Ronaldo, né? E a FIFA fez uma daquelas, né? Colocou o Oliver Kahn como o melhor jogador, né, da Copa, e ele tomou, ainda deu um rebote ali no pé do Ronaldinho, eles quiseram votar antes, né? E o Ronaldinho fez chover naquele jogo. O Ronaldo fenômeno, viu, gente? Que fez o gol da seleção, o gol que deu o título em 2002, né? Aí já se vão 24 anos, meu Deus, parece que foi ontem, né? Hoje marca também, olha que momentos marcantes, gente. Hoje marca também a morte de Chico Xavier em 2002 e também do Chacrinha, o velho guerreiro, em 1988. Então, alguns pontos interessantes e importantes que a gente compartilha com os nossos ouvintes na manhã de hoje. Vamos respirar, então? Vamos lá para começar bem amanhã? Olha aí, paletó, capricha aí. Como é que tá a coisa em Lagoa, rapaz? Tudo certo? Vamos lá, mais uma. E agradecendo a Deus pela oportunidade de mais um dia de vida, vamos para essa mensagem de reflexão nesta manhã.
2: Ser feliz é uma decisão. Uma senhora de 92 anos, delicada, bem vestida, com o cabelo bem penteado e um semblante calmo, precisou se mudar para uma casa de

repouso. Seu marido havia falecido recentemente e a mudança se fez necessária, pois ela era deficiente visual e não havia quem pudesse ampará-la em seu lar. Uma neta dedicada a acompanhou. Após algum tempo aguardando pacientemente na sala de espera, a enfermeira veio avisá-las que o quarto estava pronto. Enquanto caminhavam lentamente até o elevador, a neta, que já havia vistoriado os aposentos, fez-lhe uma descrição visual de seu pequeno quarto, incluindo

0: Mas a senhora nem viu o quarto,
1: observou a enfermeira. Ela não a deixou continuar e acrescentou: a felicidade é algo que você decide antes da hora. Se eu vou gostar do meu quarto ou não, não depende de como os móveis estão arranjados, e sim de como eu os arranjo em minha mente. E eu já me decidi gostar dele. E continuou: é uma decisão que tomo a cada manhã quando acordo. Eu tenho uma escolha. Posso passar o dia na cama remoendo as dificuldades que tenho com as partes de meu corpo que não funcionam há muito tempo. Ou posso sair da cama e ser grata por mais esse dia. Cada dia é um presente. E meus olhos se abrem para um novo dia das memórias felizes que armazenei. A velhice é como uma conta no banco, minha filha, de onde você só retira o que colocou antes. A lição de uma pessoa idosa e sem a visão dos olhos físicos é de grande profundidade e contém ensinamentos valiosos. E o primeiro deles é que a felicidade é uma decisão pessoal. Depende mais da nossa disposição mental do que das circunstâncias que nos rodeiam. Cada pessoa tem na intimidade o potencial de armazenar as belezas que deseja ver em sua tela mental, ainda que ao seu redor a paisagem seja deprimente. Para isso, é preciso construir um mundo de felicidade nesse banco de lembranças que Deus ofereceu a cada um de seus filhos. E quando se constrói um mundo de paz e felicidade, portas adentro da alma, é possível compartilhar essa realidade com aqueles que nos cercam. Assim, se não temos em nossa vida os enfeites que desejamos, arranjemos tudo isso em nossa mente. É uma forma de ver as coisas com um olhar positivo e otimista. Além disso, como toda criação começa na mente, é bem possível que venhamos a concretizar esse sonho alimentado na alma. Se você ainda não havia pensado nessa possibilidade, pense agora. Comece sem demora a depositar felicidade na conta do banco das suas lembranças, para poder resgatar sempre que desejar. Se você abrir a janela pela manhã e seus olhos físicos puderem ver apenas paisagens deprimentes, abra as janelas da alma e contemple um jardim em flor. Respire fundo e sinta o perfume de jasmim, de rosas e cravos. Ouça o canto dos pássaros que voam ligeiros pelo ar. Perceba a brisa acariciando seu rosto e curta a melodia dos grilos e cigarras que cantam para alegrar suas horas. Decida ser feliz, ainda que seja uma felicidade que só você possa sentir. E lembre-se sempre, a felicidade não depende de como as coisas estão arranjadas, mas de como você as arranja na sua mente.

0: Daniel, pra ser feliz. O que que precisa pra ser feliz? Não precisa muito, né, gente? Fé em Deus, alegria no viver, no trabalhar, de conviver com a família, ter amigos e tudo mais. 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
0: Maravilha, obrigado, Irene, por essas informações tão boas logo nessa manhãzinha, no começo dessa manhã, né? 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

0: Bom dia, gente. Muito bom dia. Uma ótima terça-feira. Todo mundo animado, todo mundo contente hoje. Vamos lá, né? Vamos lá, Brasil. Força, Brasil. Ontem, de virada, a seleção brasileira venceu o Japão pela Copa do Mundo. E que chuva ontem, né, gente? Oh, meu Deus do céu. Chuva bem na hora. Pra lavar a alma mesmo, né? Maurício tá chegando aqui. Amanhã é dia de Feira do Bem, né, Maurício? Conta pra gente aí como é que vai ser a Feira do Bem dessa semana, quarta-feira. Nós temos Feira do Produtor a partir do meio-dia também. Vamos lá, Maurício, bom dia.
1: Bom dia, Fátima. Bom dia, Marcinho. Bom dia, Lisa. Graças a Deus, né? Por mais um dia. Povo animado aí, Brasilão passou mais uma. Nós aqui continuamos caminhando aí, pela graça de Deus. E passando para falar da Feira do Bem. Amanhã, novo mês. E amanhã, a partir das 8 horas, nós já estaremos aí no Rio Alegre, 9h30 no Jardim Europa, 13h30 nós estaremos no BNH. Encerramos então o nosso dia às 15 horas lá no São Francisco. Quinta-feira, dia 2 de julho, a partir das 8 horas nós estaremos já no Jardim União, 9h30 no Alto das Oliveiras, 13h30 na Área 10, e encerramos então a nossa quinta-feira às 15 horas aí no centro do Furadão. Sexta-feira, dia 2 de julho, aliás, sexta-feira dia 3 já, né? Sexta-feira dia 3 de julho, então nós estaremos a partir das 8 horas aí no 100 Casas, 9h30 Santa Rita e São Luís, 13h30 após o almoço aí lá na Marinha, e encerramos então a nossa semana da Feira do Bem às 15 horas no Bela Vista. Então, venham todos, traga o seu reciclável, faça a troca consciente, dependendo de como esteja tempo, frio, calor, chuva, sol, nós estamos aqui esperando a todos de braços abertos. Lembrando sempre que todo esse material que é coletado pela Feira do Bem e pela empresa que faz o porta a porta e a Urbana é destinado 100% para as cooperativas Copa TB e Recicla TB. Valeu, Fátima. Abraço a todos e excelente semana a todos.
0: Valeu. Obrigado, Maurício, pela sua participação, contribuindo conosco.

0: aqui nesta manhã. Alô, Iranilson aí do São Silvestre, para Márcia de Lara, que está nos ouvindo, ela e o Riva, né, no São João. O Hamilton ligado com a nossa programação todos os dias, né, Hamilton? A Ruth Ribeiro, a Nice e a Dona Alvina, sempre conosco na programação. Quero agradecer aqui o carinho do Clésio, né? Alô, Clésio, Deus abençoe imensamente você, tudo de bom e de melhor para você e para toda a família. O Candinho diz que em Curitiba, na Grande Curitiba, 15x21, né? Tempo fechado por lá, né? Pediu uma canção muito boa, diz aqui, broinha, tudo de bom, é mesmo, rapaz. Oh, meu Deus. Oi, Nice Lopes, quero cumprimentar também a Maísa, o nosso bom dia especial para o nosso querido amigo Romildinho. Alô, Romildo, do bairro Bela Vista. Vladimir Pinheiro está conosco. Um grande abraço, Ademir, para você. Um bom trabalho. Alô, meu amigo Murilo, do bairro São Luís. A Olga está ligadinha conosco também. Já mandou o seu alô, o seu bom dia. Muito obrigado, querida, pela sua participação. Quero saudar aqui a Rosana Pinheiro, também a nossa querida ouvinte, a Doraci Delgado, oferecendo para todos nós, né? Dando as boas férias aí a Fátima. Com certeza, Doraci, aproveitando esses dias para o merecido descanso, não tenha dúvida, é verdade, querida. A Lígia Cecília do Alto das Oliveiras também está conosco. Nosso abraço, nosso carinho. Alô, Jussi, do Bonavila, a Dina Prachum. Alô, Dina, um bom dia para você. 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E nós vamos logo partindo aqui para o Cantinho do Zé, gente. 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Hoje, como é o dia do caminhoneiro, vamos trazendo uma canção aqui que leva a mensagem aos nossos grandes amigos caminhoneiros de todo o nosso imenso Brasil. Caminhoneiras também, vai o nosso abraço, o nosso carinho a todos vocês que Deus acompanha, né? faça a sua oração, vá com calma, vá com segurança, chegue bem ao seu destino. É o desejo de toda a equipe aqui do Show da Manhã.
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0: João Mineiro e Marciano, Caminhão é assim.
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3: Vamos lá, gente, começar o giro astral dessa terça-feira, último dia do mês de junho, no oferecimento especial de Central Pet. 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Então vamos lá, gente. As dicas astrológicas para hoje começamos com Áries. Sentimentos generosos vão abrir portas para o amor. A temporada de cerca de um ano de Júpiter em harmonia com seu signo vai trazer prazer, paixão, fertilidade e inspiração para projetos autorais. Criatividade não faltará. Um contato essa semana poderá acelerar planos de forma surpreendente. Reinvente a vida. Maravilha, Áries.
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3: Vamos lá agora com o signo de Touro para você, taurino. Bom dia, seja muito bem-vindo, bem-vinda aqui conosco no Super Show da Manhã. Aqui você é sempre muito bem-vindo conosco, né? Obrigado aí pelo carinho de estar na 101,9, a sua rádio preferida. 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A família poderá crescer ou a casa ficar maior com Júpiter, que por cerca de um ano trará conforto, alegria, proteção emocional e aumento de patrimônio. Nessa semana, elimine uma antiga pendência antes de seguir em frente. Negociações pedirão flexibilidade. O alicerce que você quer construir agora sustentará uma fase mais próspera ali à frente, viu, Touro?
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3: Vamos lá agora com o signo de Gêmeos. Atenção, geminiano, geminiana. Um bom dia muito especial para você. Obrigado pelo carinho. Bom ter você aqui conosco pela capital do papel. 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

0: 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Vamos lá, gêmeos, contigo agora. Atenção, ideias e trocas entrarão em um período fértil. Um projeto de comunicação vai ganhar um grande impulso e trará reconhecimento público ao longo de vários meses. Aproveite essa semana para negociar um contrato ou reorganizar a vida financeira. Olha só, sucesso pela frente. É o que dizem aqui os astros para você de gêmeos. Bom dia, gente. Sejam bem-vindos. Já tomou o cafezinho? Vamos tomar aquele cafezinho agora? E ajeita o trem aí, é isso, Hamilton?
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0: Grande amigo Hamilton.
1: E já chegou a...
0: Alô, sou em Rolândia. Dona Maria, Jéssica, Josiane, o Vanderlei do Caldo de Cana, toda essa gente boa.

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5: Câncer, 21 de junho a 21 de julho.
6: Vamos lá, Câncer. Bom dia para você, canceriano. Como é que está o seu signo hoje? Vamos saber agora. 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

0: 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Vamos lá, Câncer. Olha, dinheiro e autoestima ganharão um sopro de otimismo que se estenderá aí para os próximos meses, abrindo espaço para valorizar o que você faz e você oferece. Com o Mercúrio retrógrado, valerá rever os seus planos e objetivos pessoais. Um imprevisto financeiro pedirá novas estratégias e olhar atento para você rever a situação ao seu favor, tá certo, Câncer?
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0: 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Vamos lá com o signo de Leão, então? Veja só, gente, um dos ciclos mais aguardados do ano começa para você nesta semana, Leão. Com a entrada de Júpiter em seu signo, que anuncia expansão, oportunidade, sorte e abertura de caminhos. Hora de pensar grande e plantar sementes ambiciosas. Prepare o terreno sem pressa antes de avançar. Entre em um grupo, novas amizades chegarão para ficar, Leão.
1: Virgem, 23 de agosto a 22 de setembro.
0: Vamos nessa, Virgem, no oferecimento de Anjos Colchões. 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E vamos torcer junto pelo Brasil, né? Vamos torcer juntos pelo Brasil.
2: Brasil!
0: Oh, beleza! 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Então, Virgem, olha só, a partir dessa semana, Júpiter vai iluminar o seu mundo interior por cerca de um ano, hein? Ligação com a espiritualidade, fortalecimento emocional, gestação de uma mudança interior importante, retome a amizade e esclareça maus entendidos. Olha aí, Virgem, clima muito legal para você também. 9 horas e 1 minuto. Vamos com notícias aqui na sua manhã, notícias e informações para você que se liga aqui na Rádio Capital do Papel e muito nos honra com o seu carinho, com a sua participação. 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Olha, gente, comentávamos aqui com a Lisa sobre quase que um vendaval que atingiu a comunidade em reserva, viu, gente? Olha só, casas foram destruídas, veículos arrastados após um possível tornado.

Senado atingir o município de Reserva no último domingo, gente. Um cenário mesmo de destruição atingiu ali a região do Imbu. Casas destelhadas, veículos danificados e algumas residências, para vocês terem uma ideia, chegaram a ser completamente destruídas. Então, o CIMEPAR está investigando se houve mesmo um tornado, né? A prefeitura já está há um tempo com uma força-tarefa para atender as famílias atingidas, gente. A prefeitura informou que mobilizou uma força-tarefa para atender as famílias que foram afetadas. Defesa Civil, Secretaria de Obras, Assistência Social, a prefeitura iniciou uma campanha de arrecadação de donativos que devem ser entregues na sede da Defesa Civil, ali em Reserva, gente. Que Deus abençoe e que possam reerguer, né, as estruturas danificadas com esse temporal que atingiu o município de Reserva, né? Que situação, não, gente? Complicado mesmo. 9:03, vamos atendendo aqui a Olga com a música Light Reflections, Tell Me Once Again. Daqui a pouquinho vamos estar conversando com o Dr. Antônio Carlos Zata, falando sobre saúde aqui no Show da Manhã.

0: E quem não quer saúde, né? Saúde é essencial, é muito importante. E o doutor Antônio Carlos Zatter está aqui justamente hoje para reafirmar tudo isso que nós estamos dizendo, né? Que saúde é fundamental. E olha aí, as nossas pernas é onde nos levam, onde a gente precisa chegar, né? Que dia, os jogadores do Brasil lá, se não tiver com as pernas em dia, hein, doutor? Alegria nas pernas, como dizia o Vanderlei Luxemburgo, né? Ele falou que um jogador lá tinha alegria nas pernas, porque driblava, tava bem, né? Tava bem atuante, enfim. Doutor, uma alegria. Sofrimento ontem, que sofrimento foi esse, né, pro Brasil, hein, doutor?
1: A gente fala, não vou sofrer, chega no dia.
0: Esse ano não, né, doutor?
1: Quase morre do coração,
0: quase morre. Que jogo difícil, né, doutor?
1: Que jogo suado, né?
0: Suado, difícil, né?
1: É.
0: Muita estratégia no jogo, né, doutor? Os japoneses são muito...
1: tranqueiro demais, né? Só bola pra frente.
0: Doutor, tiraram uma bola lá de dentro do gol, literalmente, porque tinham três jogadores na linha do gol. Passou pelo goleiro, né? Você veja que coisa incrível, né?
1: E as grandes caindo, né? Já pensou se o Brasil perde também?
0: Todos, seriam três potências.
1: Holanda, Alemanha.
0: Holanda e Alemanha, doutor.
1: Sorte que o Brasil se livrou dessa.
0: Mas, e andou ali, hein, doutor?
1: Nossa senhora, né?
0: Houve um certo desequilíbrio, o Brasil tomou o gol ali num erro na saída de bola, e o que aconteceu, doutor? O time meio que sentiu, né? Sentiu o baque ali, sentiu um momento difícil.
1: A gente tem um treinador que muito inteligente, doutor, e tem uma experiência muito grande, né?
0: Doutor, o Casemiro...
1: Todo mundo pedindo desculpa pro Casemiro, não?
0: Meu Deus!
1: xingamos o Casemiro.
0: Doutor, o Casemiro fez tudo errado. Ele trombou até com o jogador do Brasil. Quase que ele tirou o jogador brasileiro, companheiro, né? Tava um fogo amigo ontem lá. Verdade, doutor,
1: todo
0: verdade.
1: Todo mundo pedindo perdão pro Casemiro.
0: Essa foi demais, né? E fez um golaço, né, doutor?
1: Nossa,
0: de cabeça.
1: Cabeçada bonita,
0: quase, né? Sem ângulo, né? Fez um belo gol, né? O improvável aconteceu, né, doutor?
1: Mas foi legal, né? Mostrou maturidade do time,
0: exatamente,
1: né? E cabeça no lugar pra conseguir virar, né?
0: E a mão do técnico, como o doutor Zata falou agora, né? O treinador realmente fez ali o certo, né, doutor? Inclusive colocou o jogador que fez o gol da vitória. O Martinelli.
1: Legal. Agora vamos ver qual será o próximo adversário.
0: E sai hoje, né, doutor? Mais à tarde nós teremos então a Noruega e a Suécia, né? Um grande jogo aí. Vamos esperar quem seja o adversário agora do Brasil.
1: Isso aí.
0: Vamos lá. E o doutor Antônio Carlos Zatter, ele é angiologista e cirurgião vascular. Doutor, explica um pouquinho pra gente, né, o que vem a ser o angiologista, o cirurgião vascular, para quem está ouvindo porventura aí pela primeira vez. Doutor, já é quase que um sócio, assim, como diria o Faustão, né, doutor? É um sócio aqui da gente, né, doutor? Já, graças a Deus, né, doutor?
1: Então, angiologista e cirurgião vascular, ele é responsável pelo tratamento da circulação do organismo,
0: circulação,
1: né?
0: Circulação.
1: Às vezes os pacientes acabam tendo a ideia que é só varizes que a gente trata, não, mas a gente faz a parte circulatória, é tanto arterial quanto venosa, né? A parte circulatória toda do corpo todo, com exceção do coração, que quem faz é o cardiologista.
0: Exato.
1: E intracerebral, que é o neurocirurgião, né? Mesmo assim, alguma coisa por endovascular, o cirurgião vascular também faz. Claro, o dia a dia são as varizes por conta da prevalência, né? A gente sabe que 80% da população em geral tem varizes, né? Pelo menos varicoses, né? Ele é muito mais prevalente na mulher, 3 para 1, mas eu tenho batido muito na tecla que homem também tem varizes e precisa tratar. Eu bato muito nessa tecla porque a gente vê no consultório, no dia a dia, que o homem normalmente chega para tratar em estágios mais avançados da varize.
0: Certo.
1: Quando já iniciou algum tipo de complicação, como alterações dérmicas, né? Alteração da pele, inflamação da pele, a pele começa a ficar endurecida, começa a ficar mais amarronada, fazendo o que a gente chama de dermatite endurada, dermatite ocre. E isso vai evoluindo para uma dermatite atrófica, podendo aparecer até úlcera varicosa, né? Que são aquelas feridas.

0: é praticamente desnecessário. A grande maioria dos tratamentos a gente consegue fazer e o paciente volta à sua rotina habitual no dia seguinte. Olha, varizes só, né? Muito, muito calibrosas, que são muito calibrosas e muito volumosas, a gente acaba pedindo 48 horas, 2 dias.
1: 2 dias apenas.
0: Mas mesmo assim, essas varizes, depois de 2 dias, o paciente pode voltar ao trabalho normalmente. Independente do trabalho, a gente já tá, né, fez tratamentos em diversos pacientes com profissões diversas aí, que profissões que acabam exigindo, né, uma força maior, um estresse maior, e a gente consegue fazer o tratamento e devolver o paciente ao trabalho aí com 48 horas, normalmente, mesmo em casos mais graves de varizes mais calibrosas. Então, o tratamento de varizes evoluiu muito, muito, né, nesses anos. Então, a gente consegue fazer com que o paciente volte à atividade na rotina muito mais rapidamente. Então, isso não pode ser aí uma barreira do tratamento, porque se o paciente opera numa sexta-feira, segunda-feira, ele pode voltar a trabalhar normalmente.
1: Doutor, o senhor tocou num ponto importantíssimo, que é a questão da circulação. E se a circulação do organismo não está boa, obviamente que isso vai resultar em problemas até graves para a saúde.
0: É, não, com certeza, né? A gente tem dois tipos de circulação, né? Falando em circulação.
1: Certo.
0: A gente tem a parte arterial, que é a parte da circulação responsável por levar o sangue até os membros, até os órgãos, né? Sim. Que são através das artérias.
1: As artérias.
0: E a parte venosa, que faz o sentido contrário, faz com que o sangue volte, né, dos órgãos e dos membros em direção ao coração. E a gente acaba dividindo, né, a angiologia e a cirurgia vascular nessas duas grandes áreas aí, principalmente. Fora a parte linfática, que são os vasos que são pequenos vasinhos que fazem, eles capturam a proteína e o líquido que está fora do vaso e joga para dentro dos vasos. Mas as duas grandes áreas é a parte arterial e venosa, né? Varizes faz parte da... Então, os pacientes perguntam, não, mas varizes é um problema da circulação? Sim, ele faz parte do território venoso, do retorno de sangue da perna em direção ao coração. Já a aterosclerose, a oclusão arterial... vai falar mais daí sobre a área arterial, que são os vasos que levam o sangue até os membros, né? E são doenças bem diferentes, com tratamentos bem, bem diferentes para cada área, né?
1: Doutor, as varizes, elas afetam jovens, pessoas de meia idade, pessoas de mais idade? Em que momento ela já apresenta um sinal assim, ou de repente já na infância a pessoa já pode observar algum sintoma?
0: Ela pode aparecer em qualquer idade, mas a idade é um fator de risco importante. Quanto mais idade o paciente tem, maior é o risco, né? Os fatores de risco, certo, de varizes, o principal fator de risco é a herança genética. O paciente que já tem história familiar de irmão, mãe, pai que tem varizes. E aí, para quem tem herança genética, ela tende a aparecer muito mais cedo, muito mais novo, né? Eu até esses dias eu fiz um post falando sobre varizes em até criança e adolescente.
1: Criança,
0: trata adolescente? Dependendo do volume de varizes, dependendo do quanto isso está incomodando o paciente, olha, sim, tem indicação de tratar precocemente. Na realidade, é o ideal, né? Quanto mais precoce você tratar, é melhor. Outros fatores de risco é sexo, né? Como a gente falou, 3 para 1 é a incidência na mulher, é muito maior a incidência na mulher, principalmente por conta dos outros fatores de risco que ocorrem mais na mulher, como a parte hormonal, né?
1: Hormonal.
0: Uso de anticoncepcional, a parte de gestação também. Excesso de peso vai contribuir nos dois sexos para aumentar a incidência de varizes, certo, vida sedentária, forma de trabalho, muito tempo em pé ou muito tempo sentado com a perna para baixo. Tudo isso junto vai atuando na perna e fazendo com que os vasos se dilatem e formando varizes.
1: Doutor, esse tratamento, ele é feito de que forma, né? Observou-se alguma anomalia?
0: Hoje, a grande maioria do tratamento é feito ambulatorial.
1: Ambulatorial,
0: a gente sempre tem que fazer uma avaliação individualizada de cada caso, a expectativa do paciente quanto ao tratamento, medos e desejos do próprio paciente.
1: Exato.
0: Tá? Hoje a gente consegue sim fazer todo tipo de tratamento de maneira ambulatorial, na clínica, sem precisar internar. Mas nem sempre esse tipo de tratamento é o melhor custo-benefício.

0: isso para o paciente. E a gente junto vai conversar com o paciente para chegar numa conduta individualizada, analisar aquele caso, fazer um Doppler, um mapeamento venoso, fazer uma anamnese, um exame físico bem detalhado, conversar com o paciente qual a expectativa, desejo, através do Doppler avaliar essa fena, se estão doentes ou não, fazer um programa individualizado com cada paciente e aí discutir com o paciente qual a melhor forma de tratamento. Às vezes eu vou indicar para ela uma forma de tratamento, como a gente fala, o paciente tem às vezes muita varizes, muito calibrosas, uma essência de safena, e eu acabo indicando um tratamento que eu chamo de all-in-one, que é mais confortável para o paciente fazer internado no hospital com hack anestesia da cintura para baixo, em que a gente já vai dar o primeiro ataque em todos os vasos da perna desse paciente. Já vai tratar as safenas a laser, os vasos calibrosos, a gente já vai fazer laser ou fazer a retirada desses vasos e já dá o primeiro ataque, inclusive nas varicoses. Às vezes, esse tratamento é o melhor custo-benefício, mais rápido para o paciente, mais confortável, a gente consegue atingir um resultado muito mais, de maneira mais segura e rápida. Mas o paciente, às vezes, tem medo, não quer internar, não quer fazer hack de jeito nenhum, mas a gente precisa tratar a perna desse paciente. A gente consegue, nesse paciente que não quer de maneira nenhuma fazer internamento, de maneira nenhuma fazer a hack anestesia, fazer esse tratamento ambulatorial. Claro, vai ser um tratamento estagiado, um pouco mais longo, mas a gente consegue fazer, e talvez não com o melhor custo-benefício, mas a gente consegue fazer. Mas tudo isso a gente tem que ter essa conversa sincera, esse cuidado de atender as expectativas e o desejo do paciente dentro de um custo-benefício ideal.
1: Doutora, coloração dessa variz ou mesmo o formato é um sinal assim de que ela pode ser mais grave, mais preocupante
0: principalmente,
1: ou não,
0: principalmente o calibre, né? Principalmente
1: o calibre
0: e a localização, certo, né? Porque
1: entendi.
0: A gente tem lá, eu costumo para o paciente entender mais facilmente, né? Claro que a classificação é mais complexa, mas para o paciente entender mais facilmente, quatro tipos de variz. Então, um tipo são as safenas doente, quando tem veias mais profundas, mais calibrosas doentes. O segundo tipo são vasos mais calibrosos, que são maiores do que 3 milímetros. Um terceiro tipo são vasos menores do que 3 milímetros, mas ainda subdérmicos. E um quarto tipo são as varicoses, que são aquelas bem fininhas. Então, para a gente dividir mais facilmente para o paciente entender, esses quatro tipos de varizes: safenas, vasos maiores que 3 milímetros, menores que 3 milímetros e as varicoses. O que a gente fala para dividir tratamento? Varicose e veias menores do que 3 milímetros, o melhor tratamento é o laser transdérmico associado à escleroterapia, que é o CLAX. Vasos maiores do que 3 milímetros e as safenas doentes, o melhor tratamento é o endolaser ou a microcirurgia para retirada mesmo, dependendo de caso para caso. Esses dois tipos de tratamento, o laser transdérmico associado à escleroterapia é sempre ambulatorial, que a gente faz isso no consultório, dentro de uma sala que a gente chama de Phlebo Suite, que tem uma série de equipamentos para fazer esse tratamento. Dentre eles, equipamentos para trazer conforto. Ninguém gosta de sentir as picadinhas e nem a queimação do disparo do laser. Então, a gente usa para fazer esse tratamento o óxido nitroso. O óxido nitroso é um gás que o paciente vai inalar e que traz uma sensação de relaxamento, de bem-estar. Ele tem o potencial analgésico da morfina, então diminui muito a sensação dolorosa. E o paciente acaba até cochilando durante o tratamento.
1: Olha que beleza, não, doutor?
0: Não é uma anestesia geral, então às vezes um ou outro dorzinha, picadinha, ele sente, mas ele vai estar tão distraído com aquela sensação que ele
1: que
0: nem dá bola.
1: Quase nem percebe.
0: Além disso, a gente usa o Crio, que é um ar gelado, que a gente lança na pele a menos 40 graus, que faz uma anestesia a frio na superfície. Vai usar a realidade aumentada para guiar o disparo do laser, que a gente brinca que é o GPS vascular, que a gente vai localizar aquela veia que está por baixo da pele, nutrindo a varicose para disparar o laser, né? E aí vai usar o laser, que é o maior protagonista do tratamento, que a gente dispara com uma pistola através da pele, ele vai atravessar a pele e atingir o vaso e queimar esse vaso e vai esclerosar esse vaso. Então, isso a gente faz totalmente ambulatorial, né, no consultório. Mesmo com óxido nitroso, o paciente pode ir, faz o tratamento. O óxido nitroso ele faz efeito em 4 minutos e desaparece totalmente em 4 minutos também. Então, mesmo com óxido nitroso, o paciente pode ir, depois pode sair, dirigir sem problema nenhum. O outro laser que a gente vai usar nos vasos maiores é o endolaser, que é através de uma fibra ótica que a gente tem que, guiado por ultrassom, puncionar a veia e passar por dentro da agulha essa fibra ótica e a gente vai cauterizar o vaso por dentro. A gente faz isso em vasos maiores. Isso pode ser feito ambulatorial também na flebosuite, assim como o laser transdérmico, mas muitas vezes a gente acaba fazendo também com hack anestesia quando o volume de varizes é muito, muito grande, que a gente precisaria fazer um volume grande de anestésico, que acaba aumentando o risco. Então a gente prefere fazer uma hack anestesia e fazer esse tratamento totalmente anestesiado, com a cintura para baixo, que é mais confortável e acaba sendo até mais seguro. Então esse endolaser é uma fibra ótica que a gente vai introduzir por dentro da agulha, que a gente puncionou a veia, e ele vai ser ligado a um aparelho de laser externo. A gente dispara o laser, esse laser é levado pela fibra ótica até dentro da veia e cauteriza, fecha esse vaso, e esse vaso vira um cordãozinho fibroso que depois o organismo absorve e ele desaparece. Então, basicamente, é esses tratamentos que a gente faz. Hoje, isso é uma revolução dentro do tratamento de varizes, né? Antigamente, a gente ficavam, sei lá, 15 dias, às vezes 30 dias em repouso, sem precisar, sem poder levantar. Hoje, a gente faz o tratamento num dia, no dia seguinte, o paciente pode voltar ao trabalho normalmente.
1: E não ficam praticamente marcas, doutor, nesses processos todos.
0: Claro, nas primeiras semanas vai ter hematoma. Eu sempre gosto de frisar isso, né?
1: Deixa
0: não
1: bem claro, né, doutor?
0: Não é um passe de mágica, não existe. Verdade. Se alguém prometer mágica, não existe. Então existe todo um processo cicatricial natural que o organismo tem que passar. Então fica roxinho, às vezes no local onde precisou fazer a incisão para tirar o vaso ou introduzir a fibra, pode ficar aquele pontinho mais vermelho que vai passar pelas fases de cicatrização e a longo prazo, sim. A longo prazo isso desaparece e não fica marca, não fica mancha nenhuma, respeitando, claro, esse tempo de cicatrização. E aí a gente fala o porquê que inverno é uma época tão boa para tratar as varizes. Por quê? Você vai estar com a perna escondida, então nessa fase que você vai estar com hematoma na perna, que você vai estar em cicatrização, você pode deixar a perna escondida e não aparece. Além de a gente ter um tempo hábil, bem tranquilo para cicatrizar e você aproveitar a tua perna para o verão. Então, o tratamento ideal é aquele que você pensa e planeja no inverno para aproveitar ele no verão.
1: Doutor, quais são os inimigos, assim a gente pode dizer, entre aspas, né? Para essas questões vasculares, né? O que a pessoa acaba cometendo que vem, infelizmente, a causar uma série de danos aí, até mesmo nessa recuperação que o doutor falou, de repente a pessoa passa por todo esse procedimento, o doutor passa algumas recomendações para que a pessoa tenha uma recuperação boa e que possa ter uma vida mais...
0: A parte venosa, o principal é vida sedentária.
1: Vida sedentária.
0: Ganho de peso, né? Isso é muito importante.
1: Certo.
0: Afeta muito o retorno venoso. A forma de trabalho, muito tempo em pé ou sentado com a perna para baixo. E isso chama atenção sempre, não normatize os sintomas. Se você tem dor na perna, não atribua ela simplesmente a um cansaço ou a tua rotina do dia a dia. Algo não está adequado para você ter dor no final do dia. Então, o que a gente precisa fazer é uma avaliação e atuar nos pontos para acabar melhorando esse sintoma. Então, às vezes o paciente chega no consultório e não tem nem varizes aparentes, mas tem muita dor na perna no final do dia. Aí você vai avaliar, é um paciente que tem uma vida sedentária, um paciente que está muito acima do peso e que trabalha muito tempo em pé. Esse paciente vai ter dor na perna e a gente tem que atuar no padrão de vida do paciente. Então vou tirar esse paciente da vida sedentária, ajudar a orientar a perder peso, né? Dependendo da forma de trabalho, utilizar, e também do formato da perna, de tudo, utilizar a meia elástica, que é muito importante também, lembrando que a meia elástica deve ser encarada como um medicamento e tem que ser receitado pelo angiologista e cirurgião vascular, individualizado para cada caso. Então isso a gente tem que sempre atuar para tirar isso que você falou, que está prejudicando a circulação, porque se ele está tendo sintoma no final do dia, é porque tem coisa que está prejudicando.
1: Doutor Zata, nós temos aqui um ouvinte que enviou uma foto, só para o doutor, é lógico, é difícil fazer uma avaliação assim dessa forma, né? Só talvez pela experiência que o doutor tem, a pessoa que diz que é uma pessoa fumante, mas aparece bastante assim, doutor, é como se tivesse inchado as pernas.
0: Dessa maneira, não dá para saber. Se ele é fumante, aí a gente vai pensar mais na parte arterial.
1: Parte arterial, doutor.
0: Pelo esse aspecto, um aspecto
1: inchaço,
0: de...
1: doutor.
0: Um aspecto de doença arterial. Né?

0: Ah, ainda mais tabagista, né?
1: Tabagista, então
0: a gente pensa naquela área da circulação que leva o sangue até a perna. Com essa foto e história de tabagismo, temos que pensar não em varizes, mas sim em doença arterial.
1: Doença arterial, que precisa de um tratamento...
0: Uma avaliação de um cirurgião vascular.
1: Cirurgião vascular. Até para fazer um exame apurado, né, doutor?
0: Anamnese, exame físico, avaliar demais sintomas, outros fatores de risco. Se tem diabetes, se tem pressão alta.
1: Ou bem
0: se
1: observado, doutor.
0: Se tem colesterol, palpar os pulsos para ver se tem os pulsos distais. Então tem toda uma anamnese, um exame físico específico aí nesse caso, provavelmente.
1: E a gente olha aqui e percebe um inchaço, né, doutor? Como se tivesse a parte da perna ou do pé mesmo ali inchados, né?
0: É, não, mas isso. Aí essa foto aí é um aspecto de paciente bem arterial.
1: Bem assim. Arterial,
0: doutor. O Gugliel vai escrever aí, ele tem uma carinha na pele muito ressecada também, pouco pelo, que então a gente chama de rarefação de Fanners, muito provavelmente ser um paciente diabético. Vamos ver se ele vai escrever se é diabético ou não.
1: Olha, interessante.
0: E só pelo aspecto do pé que a gente dá
1: isso
0: perna,
1: caracteriza a trombose ou não necessariamente,
0: não, não
1: doutor?
0: Necessariamente, não necessariamente.
1: Exatamente. Olha que importante, né, doutor? Inclusive, esclarecendo aqui para esse ouvinte, né? Diz que a princípio não tem diabetes, doutor. Está mencionando aqui. E tem muita característica,
0: tem,
1: né, doutor?
0: Tem que fazer uma avaliação.
1: Uma avaliação bem aprofundada.
0: Né? Meu não, para ver.
1: Exatamente. Outro destaque aqui, o doutor falando sobre tratamentos, né? E ateromatose leve, sem dor. Tem esse nome mesmo, doutor?
0: É, ateromatose, sim. Ateromatose é a aterosclerose, né?
1: Aterosclerose, entendi.
0: Aquelas doutor. Plaquinhas de gordura que vão se depositando na parede da artéria, cujo cigarro é um dos principais fatores de risco.
1: O cigarro provoca isso também. Você veja quanto prejuízo provoca o tabagismo, né, doutor?
0: Uhum.
1: E isso tem tratamento nesse caso aqui, doutor? Não precisa cirurgia necessariamente
0: depende,
1: ou depende?
0: Tem que ser avaliado, né? Não tem como ver só por essa foto e por essas informações, não tem como. Tem que fazer uma avaliação mais profunda.
1: Depende de avaliação também. Olha aí, gente, importantíssimo. Por isso que o doutor sempre diz, né? Pelo angiologista, é importante a pessoa passar, né? Fazer aquela, por mais que não tenha nada assim que possa provocar uma preocupação, pelo menos de momento, mas pelo menos fazer uma avaliação.
0: Fazer
1: é sempre
0: um check-up vascular, né? A gente sempre fala que o
1: preventivo,
0: vascular,
1: né, doutor?
0: Mesmo para paciente que não tem fator de risco importante nenhum, né? Às vezes não é tabagista, não tem pressão alta, não tem diabetes, não tem colesterol. Pelo menos esse paciente, pelo menos acima de 40 anos, uma vez passar por um check-up vascular. Se o paciente já tem esses fatores de risco, aí o check-up vascular é indicado ser feito até mais precocemente para fazer uma avaliação justamente quanto à ateromatose, né? A aterosclerose, que é uma patologia evolutiva que pode trazer complicações graves.
1: Olha aí, que importante, gente. É uma série de consequências, não é assim, como o doutor disse, não são simplesmente varizes, né, doutor? São questões que merecem realmente uma análise, uma avaliação muito detalhada, por isso que é importante as pessoas realizarem uma consulta e principalmente fazer esse exame que detalha bastante como é que está a realidade das coisas, né?
0: Com certeza.
1: Seria importante. O doutor falou já há pouco também sobre o período de inverno aí, que é bem importante para auxiliar, inclusive, na própria recuperação do paciente, né, doutor?
0: Auxilia. Isso, na parte venosa, momento interessante para fazer o tratamento para que você tenha a perna pronta para o verão. Uma outra característica do inverno, e aí a gente vai falando da parte arterial, né, que é os vasos que levam o sangue até a perna, é que no inverno o paciente tem mais sintomas de dor e queimação do que até no verão, quando a doença é arterial. Totalmente ao contrário da parte venosa. Quando o paciente tem varizes, a dor é pior no calor, né, e no verão. Então só aí a gente já começa a fazer diferenciação das patologias que ocorrem nesses dois territórios diferentes.
1: Olha aí, gente, estamos conversando com o doutor Antônio Carlos Zata, angiologista e cirurgião vascular, nos falando sobre essas questões extremamente importantes. Inclusive, diz aqui que esse senhor tem 78 anos e sente como se estivesse queimando as pernas, doutor. Aquela sensação de queimação, né?
0: Mais uma vez eu chamo a atenção para avaliar os exames de sangue para ver se ele não é diabético mesmo.
1: Exames de sangue, olha aí, que nem as características elevam muito para essa circunstância, né, doutor? Das pessoas diabéticas. Algumas pessoas perguntando aqui se o doutor atende por convênios também.
0: Unimed e Paraná Clínicas.
1: Então, olha, gente, Unimed, Paraná Clínicas, o doutor faz também esse atendimento.

0: atendimento e atende a toda a região aqui também, né, doutor? Muita gente vem de outras cidades aqui para...
1: Graças a Deus, é um orgulho grande, a gente conseguiu inverter esse fluxo de pacientes, né? Que antes muita gente ia para fora para fazer tratamentos fora, hoje muita gente de fora vem para fazer o tratamento aqui.
0: E assim, nos atendimentos que o doutor faz, quais são as dúvidas, os receios hoje que os clientes chegam ali e perguntam, doutor, qual seria a dúvida maior hoje, assim, nesses quesitos?
1: Né? No
0: quais
1: que são? Sentido? De patologias?
0: De assim? Patologias, exatamente. Assim, o que
1: hoje
0: eles mais...
1: 80% do consultório é venoso, né?
0: É venoso, doutor.
1: Por conta da prevalência da doença, né? Então, a parte das doenças venosas são as mais... Mas o consultório vascular, ele também... As patologias variam muito com a época do ano, né?
0: Ah, com a época do ano.
1: No inverno, como a gente comentou aqui, como as doenças arteriais acabam tendo mais sintomas no inverno, dói mais, né?
0: Exato.
1: Acaba aumentando a incidência de patologias arteriais durante o inverno. E no verão ao contrário, né? Porque no verão os pacientes se lembram da perna, porque começa a doer ou vai expor, exato, colocar uma saia, vê que tem vasinhas e acaba aumentando muito a incidência de patologias venosas em si, né? Então, mas mesmo assim a grande maioria ainda é patologia venosa pela prevalência da doença, que é muito mais prevalente, né?
0: E se falando em doença, os aspectos preventivos ou a verificação de um problema logo no início, precoce, o atendimento, a cura, podemos dizer assim, né, doutor? Ou pelo menos uma solução ali pode ser mais eficaz.
1: Sempre, né? Sempre. Quanto, né, mais precoce é o tratamento, mais fácil ele é, né? E assim como pensando em prevenção, né? Para que ela não venha a se tornar até uma doença. Como a gente falou, não normatize sintomas na perna.
0: Exato.
1: Tem dor, a perna não pode doer, a perna não pode ter dor. Não é uma coisa, ah, não, isso eu tenho mesmo há muito tempo. Não. Tem que avaliar, ver o porquê dessa dor. Que às vezes mesmo não tendo varizes, existem medidas que precisam ser tomadas e alertadas, que às vezes o paciente até sabe que precisa, mas se não vai no médico e o médico não puxa a orelha para falar que precisa fazer, acaba não fazendo. Como atividade física, controle de peso, né? Dependendo da forma de trabalho, uma avaliação com cirurgião vascular é importante para usar uma meia elástica para ajudar a prevenir complicações e sintomas. Então, é importante você passar por um cirurgião vascular para fazer toda essa avaliação.
0: Olha que importante, gente. O doutor Antônio Carlos Etter está na clínica ProSaúde, na Presidente Kennedy 764, bem próximo àquela rotatória ali, junto ao Colégio Wolf Klabin, que aliás com uma equipe incrível lá, né, doutor? Além do doutor Zata, tem uma série de profissionais ali, ao lado já tem o laboratório também que presta serviço, depois um laboratório de imagem, realmente é um complexo de saúde ali, praticamente integrado. A clínica de imagem. Com uma estrutura bem, bem, bem importante, né, doutor?
1: Sim,
0: tudo próximo, né?
1: Ficou tudo centralizado, é fácil.
0: Centralizado,
1: paciente,
0: exatamente.
1: O paciente faz tudo ali na mesma região, né?
0: Você veja, doutor, né? Desde um exame de sangue, depois um exame de imagem ali próximo, quer dizer, foi um facilitador muito grande, né?
1: Ah, com certeza.
0: Uma estrutura que, sem sombra de dúvidas, auxilia bastante. Doutor, mais alguma recomendação, alguma coisa que a gente possa não ter comentado que o doutor acha interessante a gente pontuar, deixar aí como informação e orientação ao nosso ouvinte aqui na manhã de hoje?
1: Acho legal a gente bater na tecla de que pense na perna do verão agora, no inverno,
0: né, doutor?
1: Que você vai ter tempo hábil de deixar a perna tratando hoje, aproveitar o tratamento no verão que você vai expor a perna. Isso. Então não deixe para depois, venha, faça uma avaliação para fazer o seu tratamento de maneira mais precoce e hoje, como a gente conversou, minimamente invasiva, com a recuperação mais rápida possível para você ter a perna pronta para aproveitar o verão.
0: Doutor, musculação, corridas, esse trabalho todo, sempre com orientação inicialmente antes de fazer qualquer outra coisa.
1: Qualquer outra coisa, mas frisando a importância da atividade física,
0: né,
1: na saúde vascular das pernas, né?
0: Olha aí, doutor.
1: A gente sempre fala que o segundo coração é a panturrilha, né?
0: A panturrilha,
1: né?
0: Doutor.
1: A panturrilha e a musculatura da perna, ela funciona como um coração venoso que faz a circulação mais eficiente, diminui sintomas, previne outras doenças também. Então é muito importante a atividade física, sim.
0: E o tabagista já entenda, é um alerta, né, doutor? Porque a gente percebe aí que todo problema de saúde normalmente tem uma ligação ali envolvida o tabaco, infelizmente, né?
1: Ah, sim. O tabagismo é um fator de risco para diversas patologias, né?
0: Patologias,
1: não,
0: verdade.
1: Só na área circulatória.
0: Verdade,
1: né? E na área circulatória ele tem influência tanto na formação da aterosclerose quanto na propensão de trombose, né? Então, realmente, o cigarro

0: É um fator de risco importantíssimo na doença vascular, fora as outras, né? Patologias pulmonares, enfisema pulmonar, fora o aumento da incidência de câncer. Não é um veneno, realmente, né? A gente, às vezes, graças a Deus, a gente que não fuma, a gente se questiona, né? Fala assim, como é que geralmente o paciente tabagista é muito corajoso, né? Pra ele conseguir coragem de fumar. Porque hoje, com toda a informação que tem, acho que não existe. Antigamente era muito assim, as pessoas não sabiam o quanto fazia mal o cigarro.
1: As propagandas, né, também colocavam assim, com, né, só artistas e pessoas. É,
0: mas hoje, com a informação que tem, a pessoa tem que ser realmente muito corajosa para fumar, né? Sabendo de todos os problemas que o cigarro traz, é uma pessoa corajosa. Infelizmente, nesse caso, as pessoas deveriam ser mais medrosas, né? Eu sempre converso com meu paciente, se você tivesse um frasquinho em casa, que você soubesse que aquilo fosse veneno, você pegaria e tomaria isso? Escrito lá, veneno. Você não vai tomar aquilo, né? Hoje no cigarro tem até atrás as fotos do que causa o cigarro, e mesmo assim o paciente tem coragem de ir lá e fumar. A gente sabe que é um vício que precisa ser tratado, então é realmente uma doença, mas a vontade do paciente precisa estar presente e para conseguir tratar essa patologia que tem um impacto muito grande, né, que é o tabagismo.
1: Exatamente, como o doutor disse, além de contar a economia que era fazer, né, doutor? Se começar a parar de fumar, começa a pôr na ponta da caneta o quanto você vai economizar, né? O benefício para a tua saúde e o quanto você vai economizar.
0: Mas eu ainda friso que o custo social que o cigarro tem
1: é ainda mais
0: drástico. Se você for comparar, ele é muito barato, ele tinha que ser mais caro. Porque aí eu sou contra todo e qualquer tipo de imposto, mas dentro dessa área deveria ser muito mais alto, porque
1: o
0: impacto que o tabagismo traz
1: para a saúde pública.
0: Para a saúde pública é muito grande. Então,
1: lembrou bem, doutor, isso também.
0: Aí sim eu concordaria num imposto realmente enorme para que fosse muito caro o cigarro.
1: Para dificultar mesmo, né, doutor? Dizer, por esse valor eu não vou arriscar, não. 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
1: Não tenha dúvida. Doutor, sempre um prazer recebê-lo aqui para falar de coisas importantes. Inclusive, a gente até impacta aí a população em determinados momentos, e é justamente para isso, né? Porque a vida que temos aqui nessa terra é uma só, né, doutor? Né? A vida já não tem replay por aqui, não, né? Então, e acho importante, como o doutor fala, né, cuidar de quem te leva para onde você vai, né? Imagina você, muitas vezes, ter que perder um membro, perder uma perna, né? Um pé, um problema ou outro, por não cuidar da sua saúde, né? Então, a saúde vascular é extremamente importante e necessária. Doutor, Deus abençoe a sua mensagem para o nosso pessoal aí, para essa manhã de hoje, o doutor que segue agora para atender lá os seus pacientes.
0: Isso, vamos lá. E é como a gente fala, né? Prevenção sempre em primeiro lugar.
1: Sempre então, em primeiro lugar.
0: Quanto mais precoce você procurar um angiologista, cirurgião vascular, mais fácil vai ser o tratamento. E lembra, pensar na perna que você quer ter no verão, você tem que pensar agora e procurar o tratamento agora, que é a melhor época do ano para fazer o tratamento, para você ter a perna pronta para o verão.
1: E olha, e chega lá no atendimento do doutor, o ambiente é quentinho, viu, gente? Você sai num frio danado e desce aí fora, vai lá, o doutor atende você no espaço com uma temperatura bem agradável, né, doutor? Numa temperatura ambiente que tem feito bastante frio esses tempos e muita chuva, por sinal, né? Então o pessoal vai receber esse atendimento e esse mesmo diálogo que o doutor tem conosco aqui terá com você, né? Conversando francamente, olho no olho, o que é muito importante. Tanto é que uma consulta ali já tem já um espaço já bem preparado, né, doutor? Justamente para conversar.
0: De hora em hora,
1: né?
0: Para justamente
1: exatamente
0: ter esse tempo para fazer. E estar aqui, né, você está disponível.

0: disponível para atender esse paciente pós-tratamento. A gente fala, meu celular, né, todos os meus pacientes que passam, eles sabem que eles têm acesso amplo ao meu celular.
1: Precisou, né, doutor? Qualquer hora estamos ali disponíveis.
0: Aqui um profissional que já está há mais de 24 anos
1: 24 na cidade. Anos, o doutor tem uma história aqui, um legado, né, doutor?
0: Graças a Deus essa...
1: Que bênção, né?
0: E a gente ter o nome que tem hoje é pelos grandes resultados que a gente tem, graças a Deus.
1: Olha aí, gente, conversamos então com o doutor Antônio Carlos Zarta, angiologista e cirurgião vascular, como bem disse, né, o doutor quase que um sócio da gente aqui, vem sempre conversar de assuntos que trazem principalmente, né, o bem-estar e a qualidade de vida para todos nós, né, porque cuidar de saúde, aliás, o melhor investimento que a gente pode fazer na vida é justamente na saúde. A gente pensa em comprar um carro, uma situação ou outra, mas para você usufruir de todos os benefícios que você conquistar ao longo da vida, é importante que você esteja bem, né, doutor? Antes de mais nada, né? Esteja com saúde.
0: Prioridade, né? Priorizar,
1: exatamente. Então é isso. Doutor, daqui 15 dias de volta com
0: Estamos
1: a gente aqui?
0: Aqui de volta.
1: Será sempre bem-vindo, como sempre foi, né? Agora 9 horas e 44 minutos, nós voltamos já.

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0: ali na Washington Luiz, subindo o Corpo de Bombeiros.
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2: Libra, 23 de setembro a 22 de outubro.
3: Vamos lá, Libra, alô Libra, ô Libriano, Libriana, atenção Libra, no oferecimento de queima. 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Então Libra, Libra, amizades, grupos e conexões entrarão em um ciclo de expansão a partir dessa semana. Júpiter vai incentivar você numa maior participação social e por um ano atrairá relacionamentos motivadores e novas associações. Poste conteúdos relevantes, brilhe nas redes sociais e ganhe engajamentos. Atenção a um vínculo que merecerá mais cuidado. Pratique uma nova filosofia Libra.
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3: 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Escorpião, a partir dessa semana e por longo de um ano, Júpiter trará oportunidades de expansão profissional e financeira para você. Projetos de maior alcance terão reconhecimento e prestígio. Um assunto do passado ou da família voltará a ser melhor resolvido. Reformule os seus espaços e padrões de conforto. Rotina organizada irá beneficiar a saúde mesmo nas férias, viu, Escorpião?
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3: 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Então, Sagitário, vamos lá, né? Agora é com você a nossa mensagem. Partiu férias a partir dessa semana e por um ano, Júpiter alargará horizontes. Vai incentivar viagens e conexões com pessoas de fora. Estudos, planos de desenvolvimento, relação com estrangeiros, mestres e autoridades vão estar favorecidas. Participe de eventos ou inicie uma formação acadêmica. Amor com surpresas gostosas e muitas novidades.
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3: 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Com um carinho muito especial para toda a população de Telêmaco Borba e região. 9h54.

0: Salve Telêmaco Borba, nossa cidade amada e querida. E para fazer a oração pela nossa população, convidamos aqui a nossa querida Ariane, né? De Tibagi Produtos Naturais.
1: Oração por Telêmaco Borba. Reze comigo agora pela nossa cidade. Vamos criar um campo lindo de força e de amor sobre todos nós. Abençoado seja teu dia. Telêmaco Borba, eu te amo. Telêmaco Borba, eu te abençoo. Telêmaco Borba, me perdoe se eu, meus antepassados, te ferimos, te causamos dor, te maculamos, te causamos prejuízo de alguma forma com pensamentos, palavras, vibrações, emanações de desamor. Eu rogo que me perdoe, que nos perdoe. Sou infinitamente grata por cada segundo vivido aqui. Telêmaco Borba, envio meu amor para esse lugar, para essa cidade linda, abençoada, cheia de pessoas do bem, cheia de consciências amorosas e iluminadas. Eu só vejo o bem onde estou, com quem estou aqui e agora. Amém.

adversário da felicidade. Eles formavam um casal harmônico. Jovens e belos desfilavam pelas ruas de mãos dadas e sorrisos nos lábios. Tudo parecia lhes sorrir. Profissionais liberais administravam sua agenda de forma que a profissão não lhes tomasse todas as horas. Escoavam os meses e se reprisavam os anos de gentilezas, traduzindo carinhoso afeto. Até que um dia, um cliente mais ousado tomou atitudes indevidas e, embora fosse rechaçado com firmeza pela jovem esposa, o esposo se encheu de ciúmes. A partir de então, o relacionamento começou a deteriorar. Ele se tornou frio para com ela. Os diálogos amigos se transformaram em monossílabos forçados. Ela passou a agasalhar mágoa no seu coração. Finalmente, optaram pela separação. A pedido dela, ele saiu de casa. Agora se encontravam somente no campo profissional, pois trabalhavam no mesmo local. As noites solitárias começaram a se tornar intermináveis, e ele passou a sentir a falta dela. Analisou os motivos da separação e descobriu que havia sido muito infantil. Resolveu pedir desculpas e retornar ao lar. Em uma noite, decidiu que, ao se erguer pela manhã, iria até uma flor.

agricultura, compraria lindas flores e as remeteria para sua amada. Pensou em versos cheios de amor para esconder entre o ramalhete delicado. Alma gêmea da minha alma, flor de luz da minha vida, sublime estrela caída das belezas da amplidão. És meu tesouro infinito, juro-te eterna aliança, porque eu sou tua esperança, como és todo meu amor. Adormeceu pensando em como se ajoelharia aos seus pés, confessando-lhe o amor que sentia. Quando amanheceu o dia, vestiu-se, perfumou-se e foi até a frente da casa. Então se sentiu um tolo romântico. E se ela não o perdoasse? E se ela não estivesse disposta a reatar o relacionamento? Afastou-se. Durante todo aquele dia, a ideia não lhe saía da cabeça. Afinal, ela estava ali tão perto, trabalhando na outra sala. Não encomendou as flores, mas leu e releu os versos que escrevera. Chegou a noite cheia de estrelas. O quarto de hotel parecia sufocá-lo. Saiu, comprou flores, escreveu os versos em lindo cartão e se dirigiu para a casa dela. A passo acelerado foi chegando. Tinha na mente para sair pelos lábios todas as frases de perdão e juras de amor. Com o coração em descompasso, bateu à porta. A empregada atendeu chorosa e, vendo-o, apontou para o interior da sala. A jovem tivera um problema cardíaco e morrera. As flores que ele levava serviram para lhe adornar o caixão. Mas os versos que ele fizera, esses, ele não poderia jamais declamar aos seus ouvidos. Era tarde demais.

0: O ciúme é perigoso adversário. Tem a capacidade de destruir relações afetivas, ferindo os que a ele se entregam. Se você já se permitiu dominar por ele, pense em quanto já perdeu em oportunidades de ser feliz. Quantas vezes se tornou frio, agressivo? Quantas vezes magoou e se sentiu magoado? E tome uma decisão imediata. Abandone esse sentimento e retorne às fontes generosas do amor. Só quem ama é feliz e faz os outros felizes.
1: Passamos agora aos oferecimentos da reflexão de hoje. Vamos acompanhar aqui os pedidos feitos pela nossa ouvinte, a Vanderleia. Por gentileza, Vanderleia, vamos ouvi-la.
2: Bom dia, Marcinho. Bom dia, Lisa. Tudo bem com você? Espero em Deus que esteja. Marcinho, será que dá para você tocar o hino da oração da família, fazer um favor? Queria oferecer para minha irmã Romilda, de Ventania, para Marluce, Olívia, de Ventania, para Dirce, aqui da Área 3, para Jô Sorriso, de Rolândia Família, para o meu paizinho Orlando, aqui da Área 3, para a família do Tiago Chamorra, e para a tua família também, e também para o Clésio, para a Cauane e para a família do Clésio, e para todos os ouvintes da Rádio Capital do Papel, e para o meu primo Foguinho, do Jardim Itália, para o Sidney, meu primo, também, para a esposa dele, e para todos os ouvintes que estão escutando, que Deus abençoe a cada um das famílias. Que Deus abençoe você, Marcinho. Um grande abraço.
1: Vanderlei, muito obrigado pela sua mensagem, participação. Estamos aqui em oração, né? Pelo seu pai, por todos mencionados, por você. A Elaine Catarina do Centro, participando conosco, para o filho Gabriel, Miguel e Luísa. Pedrão do INSS, nosso grande amigo. Alô, Pedrão. Tudo de bom para você, meu irmão. Para toda a família, aquele abraço. A Marilza Bicudo, da Área 2, e toda a família. Marili, de Jesus Costa. Nosso grande amigo Arilson Vaz. Tudo bem, Arilson? Arilson Vaz, custódio e Fábio Marques. Um abraço. Deus te abençoe, Arilson. Um bom dia de trabalho a você, tá bom, irmão? Estamos ligados na 101,9, o Sininaldo Francisco do Monte Carlo, pela sua família. O Luiz Antônio Mendes, da Área 3, pelos seus familiares. Cristiane Mendes e família. Temos aqui o pedido. Isso aqui é mais oferecimentos. Rosimelo, do bairro Santa Rita. Quero destacar aqui conosco a Darlene Aparecida Lopes Colombo. Nos acompanha aqui todos os dias. Que Deus abençoe a sua vida. A Nice Miller, a nossa querida Nicinha. Temos aqui o Carlos, oferecendo para a esposa que trabalha no Giro do Espeto e para a filha. Mas não colocou o nome completo aqui, mas eu vi no perfil que é o Carlos, né? Tá bom, Carlos. Quero sacar aqui a Roseli Nascimento também, que está conosco. Que Deus abençoe grandemente. Muita paz, muita saúde. Temos aqui o Henrique Joia, José Henrique Ribeiro Joia do Jardim Alegre, pela sua família. O Eranilson Rodrigues, da São Silvestre, sempre conosco. Rivaleixo, do São João. A nossa querida Glaci, lembrando, gente, que está hoje ali recebendo as doações para o bazar que acontece na próxima sexta-feira agora, das 9 da manhã até as 15 horas, viu, gente? Então, a Glaci está hoje na comunidade São Geraldo, recebendo toda e qualquer doação, roupas, calçados, agasalhos, também, olha só, recebe também móveis, né? Se você tiver móveis em boas condições, enfim, tudo que você puder doar será muito bem-vindo, né, gente? Então, e nós estaremos fazendo o sorteio de R$100 para um ouvinte, né? Vamos fazer amanhã, então, Glaci, né? Já estamos aqui com 10 horas, amanhã a gente reforça desde o início do programa, para que as pessoas participem desse sorteio de R$100, tá bom? E lembrando a todos que devem levar sacolas, viu, gente? Levar sacolas para levar consigo aí as suas compras, tá bem? Oi, Sandra, Deus abençoe, tudo bem com vocês? Que Deus abençoe imensamente a todos, pedindo pela saúde por toda a família, o Hamilton pelos familiares e amigos, pedindo as bênçãos de Deus, a Rosane da Luz Bueno na área 2 está conosco, a Terezinha do Conjunto Tibagi, né, Terezinha? Bom dia.
3: Bom dia, Marcinho, tudo bem?
1: Graças a Deus.
3: Gostaria de participar do programa de hoje e um momento de reflexão para a minha família. Um abraço, Marcinho.
1: Oh,
3: bom dia.
1: Querida, obrigado, Terezinha. Quem partilha conosco desse momento de fé e oração, Riva Leixo, do bairro São João. Obrigado, Dona Rosalina, que nos acompanha sempre, no bairro São Francisco, a Simone, em Corumbá, diz que por lá, 20 graus a temperatura, né, Simone? Oh, meu Deus, né? Deixa eu atualizar aqui, acho que isso aqui foi no 19 graus, né? Agora deve ter aumentado a temperatura lá, deve chegar aos 30 graus hoje brincando, né, Simone? Ela pedindo aqui uma canção, oferecendo para toda a sua família, né? A Simone tá sempre ligada aqui conosco, né? Mora em Corumbá, mas o coraçãozinho está aqui conosco. Pediu aqui Meu Jesus com o Gerson Cardoso. Nós vamos deixar para um momento gospel, tá bom, querida? Já veio o pedido aqui para um momento de reflexão, mas para um momento gospel já vamos deixar separado com muito carinho para você, tá bom, querida Simone e família? A Romilda do São Luís, a Dina Prachon, reza conosco. A Josilene Rodrigues do Bonavila também. A Lígia Timóteo oferece para sua tia Marisa, para a mãezinha Olga, para os avós Avani e Joaquim, no plano espiritual. Essa família muito querida e abençoada, sempre na nossa companhia. A Rosana Pinheiro, pedimos pela alma da Belinha, né? Sempre pedindo, né? O Juraci sempre pedindo, coloquemos sempre aqui o nome, né? A lembrança da querida Belinha, um ouvinte muito especial, o seu José, ouvinte que também já partiu, mas que vive sempre no nosso coração. Olga, Timóteo e família. Peço aqui também para o Murilo do São Luís, o Ademir Pinheiro, o Romildinho, para todos os seus familiares, pedindo pelas famílias, por todos nós aqui da rádio. Pedimos aqui pela Fátima, pela sua saúde, pela Lisa, pelo Joãozinho, pela Duda.

0: enfim, Eli, Adri, toda a nossa equipe aqui da emissora e das emissoras co-irmãs, né? A Nova Mensagem e também a Rádio T. Quem está conosco é a Maísa, pedindo pela saúde e pelo bem-estar de todas as famílias, em especial pelas famílias que foram atingidas pelo vendaval em Reserva, né? Pessoal da localidade de Imbu. Conosco também a Nice Lopes, reflexão para o Ayrton, para a mãe Alice, para o pai João, que está no plano espiritual, também para o Délio Emerson e para a Marli. O Candinho, pela sua família, o Clésio, colocando todos os familiares, os filhos, a filha Cauane, que diz que nos ama, que nós também amamos vocês, viu, Clésio? Não tenha dúvida disso, tá bom? Anice, a Dona Alvina, que Deus abençoe a todos vocês com muito carinho, a Ruth Ribeiro, o Maurício Diógenes de Castro. Alô, Maurício! Aquele abraço especial aí a você também, meu grande amigo, que Deus abençoe. A Sandra Bueno, da São Jorge, colocando toda a sua família. A Clarice Valos, que Jesus ilumine a todos. Então, a cada um de vocês, aqueles que enviaram a mensagem, aqueles que, porventura, não puderam ainda enviar a sua mensagem, mas que estão agora orando conosco, né? Aniversariante de hoje, a Jussara Costa, também a Angélica Rodrigues, Rosana Souza, Raquel Camargo Correia, a Luísa Silva, o Anderson Golemba, o Rafael Ronque e a Castorina de Oliveira Silva. A todos esses aniversariantes e outros que estejam celebrando mais um ano de vida, recebam o nosso carinho e as nossas orações. E pedimos também pela Fátima Ribeiro, né, nossa querida companheira e comandante aqui do programa, para que ela faça essa oração especial de hoje.
1: Neste momento, após ouvirmos a reflexão, após ouvirmos os oferecimentos, vamos nos unindo em pensamento. Neste momento, não importa a posição do nosso corpo. O importante é que o nosso espírito, que a nossa alma, esteja de joelhos. Por isso, mestre querido, pedimos, por todas essas pessoas que foram aqui mencionadas, necessitadas do seu afago, necessitadas do seu medicamento, traga por caridade da farmácia espiritual o medicamento certo para o alívio de todas as dores. Traga, mestre querido, o conforto, a coragem, para que tenhamos sempre em mente que tudo nessa vida passa. Pensando assim, pedindo ao nosso Pai Maior que nos envolva e nos proteja, vamos fazer todos juntos a prece que um dia nos ensinastes. Pai nosso, que estais no céu e em toda parte, santificado seja o vosso nome. Que venha a nós o vosso reino de paz, de amor, e que possamos fazer a vossa vontade, aqui na terra, como em todo o universo. O pão nosso de cada dia, o pão que alimenta o corpo, mas principalmente o alimento do Espírito, lhe pedimos hoje. Ajuda-nos, Pai, a abrir o nosso coração para o perdão, porque todos nós necessitamos do perdão alheio. Mas para que possamos ser perdoados, temos que primeiro perdoar. Ajuda-nos, livra-nos de todas as maldades, mas principalmente daquelas que nós criamos, desenvolvemos e sustentamos contra nós mesmos. Pedimos e agradecemos porque seu é o reino, o poder e a glória para todo sempre. Que assim seja, graças a Deus.

0: Abençoa todas as nossas famílias, Senhor. A sua graça nos basta. Dona Maria Vergensky, bom dia.
1: Bom dia, Márcio Luiz. Aqui é Maria Vergensky, deixa em casa. Quero pedir no momento de oração, da reflexão hoje, por minha família e também pela família dos amigos meus aí, do seu Sebastião Beira e Dona Rosa Beira.
0: Amém.
1: Que faleceu a filha deles em Curitiba, estão esperando chegar.
0: Meus sentimentos.
1: Então, quero pedir oração por eles, né? A paz para eles.
0: Que amém, Jesus.
1: Fiquem conforto, bem, né? Com a graça de Deus, que fiquem bem, né?
0: Amém.
1: A filha faleceu em Curitiba com 52 anos.
0: Meus sentimentos.
1: Para chegar aí, de uma hora para outra, chega o corpo dela, tá bom? Muito obrigado, Márcio Luiz. Mais uma pergunta para você. A Feira do Bem, onde que vai ser essa semana? Estou meio perdido agora, por causa da chuva.
0: Tadinho,
1: bom dia. Dona Deus Maria abençoe você, Márcio Luiz.
0: Amém,
1: um querida. Abraço na Fátima, que ela fique bem também.
0: Em nome de Jesus, querida.
1: Bom dia.
0: A vozinha, Fátima está muito bem, graças a Deus, Dona Maria Vergensky. Obrigado pelo carinho, pela consideração e pelo cuidado da senhora. Então, a Feira do Bem, para a senhora ter uma ideia, começa amanhã, quarta-feira, né? E vamos aqui orientando vocês, então começa pelo Rio Alegre, viu? Às 8, 9:30 Jardim Europa, 1:30 BNH e às 3 da tarde o São Francisco. Na quinta-feira será o Jardim União, às 8, 9:30 no Alto das Oliveiras, 1:30 Área 10, 3 da tarde no centro, ali junto ao ginásio Furtadão. E na sexta-feira, dia 3 de julho, meu Deus, já começamos a falar em julho, né? Começa às 8 horas Sem Casas, 9:30 Santa Rita São Luís, 1:30 Marinha, 3 da tarde Bela Vista. Tá bom, dona?

0: Maria Verzinski, espero ter ajudado a senhora, tá legal? Temos aqui a Marica, será que é isso? É você? Não, é Maria Helena, será que é? Não, não é Marica não, né? Achei que fosse a Marica, é Maria Helena, nossa ouvinte. Bom dia para você, Maria Helena, que Deus abençoe, paz e saúde para você e toda a família. Agora são 10 horas, mais 19 minutos.
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11: Capricórnio, 22 de dezembro a 20 de janeiro.
0: Vamos lá com o signo de Capricórnio. Vamos agora encerrar o nosso giro astral de hoje. 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

0: 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Capricórnio, Vida Íntima e Investimentos A2 entrarão num ciclo de maior fluidez. Crescimentos pelos próximos meses, viu? Uma cobrança pedirá maturidade nas decisões financeiras. A partir da semana e por um ano inteiro, Júpiter vai incentivar mudanças e elevação nos padrões. Aproveite para desenhar estratégias de trabalho e tornar o estilo de vida mais leve e agradável, viu, Capricórnio?
1: Aquário, 21 de janeiro a 19 de fevereiro.
0: 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Aquário, a partir dessa semana e por um ano, Júpiter beneficiará os relacionamentos, viu? Será uma fase muito positiva e confiança no casamento, um namoro, atrair parcerias, expandir a sua rede. Uma dose de realismo pedirá equilíbrio entre o ideal e o possível. Firme bons acordos com a família e cuide do seu patrimônio, Aquário.
1: Peixes, 20 de fevereiro a 20 de março.

Vamos lá agora com o signo de peixes para a gente encerrar o Giro Astral de hoje. 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

0: 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Finalizando com o signo de peixes, oportunidades de trabalho e vitalidade não faltarão a partir dessa semana. Por um ano, Júpiter irá melhorar seus resultados e tornar a sua rotina mais agradável. A saúde será beneficiada, cuide do corpo, retome a atividade física. Um hábito ou um processo irá merecer revisão antes de mudanças definitivas. Feche a negociação de um imóvel, porque o momento é esse, né? O momento é agora. Olha aí que beleza, né, gente? Então, nós tivemos o Giro Astral de hoje, agradecendo o carinho. E olha só, gente, ontem nós perguntávamos aqui o palpite, né, de Brasil e Japão, e não é que tivemos acertadores e realizamos o sorteio há pouco aqui, e a Claudinha, né, a Cláudia Kublitsky, oi Cláudia, né, um bom dia para você, Claudinha, ela acertou o palpite do jogo, né, tá ganhando uma bandeja, né, ganhou a bandeja de ovos, né, bandeja de ovos do Vila Shopping, né, do nosso grande amigo, o Lorival Ponce, então ganhou a bandeja de ovos da Vila Agrícola, né? Que coisa boa, né? Retirar aqui conosco, tá bom, Claudinha? Hoje sem falta, tá bom? Parabéns, porque você acertou o palpite do jogão Brasil 2 de virada. Não foi fácil, hein? Brasil 2, Japão. Chegando um hino praticamente aqui, né? Antes temos aqui a Helena, até achava que era a Marica, né? Mas o nome dela é Maria Helena. Ô Maria Helena, diz aí, quero ouvir a sua voz. Bom dia.
1: Bom dia. Eu preciso deixar meu nome para o sorteio.
0: Claro, pode deixar o seu nome,
1: Maria
0: sim.
1: Maria Helena Rubik Lemes. Tudo de bom para vocês, um bom dia a todos.
0: A você também, querida.
1: Por um hino bem bonito também para o povo de reserva, que o meu marido é de lá. Mas já faz tempo que ele mora aqui, né? Mas ele era de lá, ele é nascido lá. A gente ficou com muito dó do povo lá.
0: É verdade, querida. Nossa, o pessoal de Imbu lá, meu Deus do céu, que situação, né? Inclusive, você me parece estar estudando qual o fenômeno que atingiu a cidade com tanta força, né? Com força dos ventos, chuva torrencial, realmente preocupante demais. Candinho, chegando o seu pedido agora, meu amigo, meu irmão, quero agradecer aqui a Ana Paula do Jardim União, cumprimento aqui com muito carinho também a Odete, oi Odete, bom dia para você, para Otamir, Dona Juraci, mandando aqui um bom dia para Fátima, para Lisa, para nós, para Rosana, fique com Deus e com os anjos, a você também, querida Marli Gomes de Souza, do bairro Bom Jesus, a todos vocês o nosso carinho muito. Muito especial mesmo, que bom vocês estarem conosco. Pena Branca e Chavantinho e o grande Milton Nascimento Ubituca. Essa música é linda demais, vamos lá.

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5: Vamos lá, o Clécio disse que também o palpite dele era 2-1. Que legal, a pena que não fez aqui, né, a sua menção, né, Clécio? Mas tá valendo, irmão. Alô, Xixo, bom dia pro meu grande amigo palmeirense, o Luiz Carlos Pinheiro. Ontem, Palmeiras e Vasco deram uma força aí pro Paraguai se classificar para cima da Alemanha nos pênaltis, né? Dois palmeirenses foram os primeiros a converter os pênaltis e o Galarza, né, que era jogador do Vasco, acabou também convertendo um dos pênaltis para o Paraguai, né, que deu tchau, tchau aí para a Alemanha. E o Marrocos, quem diria, hein? O Marrocos desclassificou, ele se classificou e tirou da parada a Holanda ontem à noite após um empate em 1-1, 3-2 nos pênaltis. E assim o futebol, hein, gente? Novos momentos vivemos no futebol, não tem ninguém bobo mais não, né? Alô, Edilei Bueno do Jardim União, bom dia pra você, participando aqui dos sorteios, né? Todo mundo tá concorrendo aos sorteios aqui do programa, viu, gente? Mandou mensagem, tá concorrendo, tá bom? E eu já agora vou atender aqui o Clésio, né? Alô, Clésio. Nosso abraço, nosso carinho a você. Obrigado pela sua sintonia de sempre. 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Chico Rei, Paraná, cantando Berrante da Saudade. Vamos recordar?

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1: Eu te beijo.
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10 horas e 51 minutos, um bom dia para você, que bom que você está aqui na melhor 101,9. 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

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Um abraço para o nosso amigo Vanadir, né? Vanadir Andrade, por onde anda você?

0: você, Vanadir. Quero ouvi-lo, vamos lá.
1: Fátima Ribeiro, bom dia a todo o programa. Rádio Capital da Fátima Ribeiro, o programa de hoje.
0: Capital do papel.
1: Tudo bem, tudo jóia.
0: Tudo beleza.
1: Vai esquentar o solzinho?
0: Vai sim, já esquentou.
1: Tem
0: hein,
1: um vento hoje.
0: Opa. Fiz
1: aniversário ontem, pode.
0: É mesmo?
1: Coisa hoje aí, não.
0: Ô, Vanadir, olha aí, Vanadir, um abraço pro meu amigo, o Lodonho, né? Eita, garoto, um abraço aí pra você, irmão, trabalhando, como sempre, né? Esse irmão, ele não para. Meu amigo Joel, né? O Joel diz que está na tia Cacilda, escutando aqui a emissora e tomando aquele cafezinho gostoso. Olha aí que beleza. Olha o cafezinho da tia Cacilda aí no capricho, hein? Que delícia, meu Deus, né? Um abraço, um abraço. Olha aqui a Maísa comentando, né? Que a tia mora no Imbu. E a filha foi lá e disse que a casa da minha tia não foi afetada pelo vendaval. Olha, graças a Deus, né, querida? Alguns não tiveram, infelizmente, a mesma sorte, né? Tiveram as casas atingidas e, lamentavelmente, tiveram um prejuízo muito grande, né? Mas temos que destacar ainda que os problemas materiais, de ordem material, né? A gente consegue recuperar, né? Já a vida é uma só, né? Então, temos que preservar, acima de tudo, a nossa vida. E as meninas já estão chegando aqui para falar, né? 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
2: 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Passou aí mais uma vez e esperamos, né? É, Marcinho, todo mundo tá esperando o Hexa, né?
0: Mas... Menina, não tá fácil,
2: hein? Não tá fácil, mas...
0: Não tá fácil pra ninguém, né?
2: Viu? Mas a Alemanha foi eliminada, né? A Alemanha,
0: botaram água no chope dos alemães ontem, né?
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1: Que beleza, tá dando um recado essas meninas animadas com a vitória do Brasil. Vamos em frente, né?
0: Vamos em frente.
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2: Um abraço a todos.
1: 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Vamos de música agora, um pedido especial. Quem é que pediu essa música aqui, gente, né? Samba de Verão. Eu não encontrei com o Caetano Veloso, mas achei aqui com o Marcos Valle. Eu acredito que seja a mesma música, a Lígia Timóteo, que escolheu essa música aqui, indicou essa música, oferece para a tia Marisa, para a mãezinha Olga, para os avós Avanir e Joaquim no plano espiritual. Vamos de Marcos Valle. Samba de Verão, em pleno inverno, hein? 11 horas pontualmente, bom dia, bem-vindos. Vamos até às 11h30, logo mais. Às 11h30 tem microfone aberto com o Carlão. Depois a tarde é nossa com o nosso querido Giba. E depois o Dimas para encerrar a programação com sertanejo e no capricho.

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0: Agora são 11 horas mais 13 minutos e a Lisa já está chegando aqui, gente, para conversar conosco e falar de coisas boas para os nossos ouvintes, né, Lisa?
1: Isso mesmo, Márcio.
0: Tempo está esquentando, Lisa?
1: Minutos.
0: Não, mas está sempre na hora, né?
1: Ah, tá sempre
0: a Lisa
1: na hora,
0: sempre
1: né?
0: A tempo, né, Lisa?
1: Porque falar de saúde sempre está na hora certa.
0: Oh,
1: né? 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
1: A Lisa falou sobre a saúde do corpo, agora vai falar sobre a saúde do motor, do carro aí, do caramba.
0: É o outro do motor, né, Marcinho?
1: É o outro motor que não pode parar, né?
0: Ah, não dá pra parar, né, gente? 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
1: E a Lisa já adiantou pra nós hoje que tem cozinha paroquial, né, Lisa?
0: Tem, Marcinho do
1: hoje
0: céu.
1: E amanhã.
0: Hoje e amanhã hoje nós e temos, amanhã. Gente, a cozinha paroquial. Você já passou por lá hoje? Ô, Claudinha Kublis, que já foi lá buscar os seus quibes. O Elcio também gosta bastante, né, Márcio? De buscar aquele salgadinho delicioso. Amigo. Vamos lá, Olete, vai buscar lá pro seu Gilberto hoje. Aquela cueca virada lá tem, Olete. Vai buscar lá também. Gente, ali tem tudo que a gente gosta. É umas delícias. E feito com essas mãos abençoadas, né? Com esse círculo do bem que faz essas delícias ali na cozinha paroquial. Nós temos Ana Margarida e toda essa equipe maravilhosa fazendo pãozinho quente a todo momento. Sabe aquele bolo delicioso de fubá com ou sem recheio? Tem ali também. Ah, o Carlão adora aquele pastelzinho de carne. Ah, gente, é uma delícia esse pastel de carne. O quibe com ovo. Tem o quibe recheado também. Tem aquele empadão delicioso, a empadinha. Gente, tem muitas delícias ali na cozinha paroquial. Lembrando que a cozinha paroquial funciona todas as terças e quartas-feiras, das 8 da manhã até as 5 horas da tarde. Então, hoje tem tempo de você passar ali. Vamos levar aquela bolacha da vovó, pipoca de polvilho, né, Clarice? Todas essas delícias é na cozinha paroquial. Temos uma equipe maravilhosa acolhendo você, fazendo aquilo que você gosta para você levar para sua casa, para o seu café da manhã ou para o seu café da tarde. A cozinha paroquial está ali anexo à Igreja Matriz. Vamos prestigiar? É hoje.
1: Olha aí que beleza, viu, gente? E amanhã nós teremos o sorteio de R$100, porque teremos o Bazar da Comunidade São Geraldo, o Bazar da Glaci, nessa sexta-feira, 3 de julho, a partir das 9 horas da manhã até as 15 horas. E normalmente a Lisa traz para nós as primeiras informações lá direto lá do Bazar, né, Lisa?
0: A minha primícia é lá com a Glaci, né, Marcinho? É na sexta-feira, já estarei aí, né, Glaci, fazendo esse flash aí juntamente com o pessoal, né, auxiliando a Glaci. Então ainda há tempo de você levar essas roupas masculinas né, Márcio? A gente está precisando, isso, gente, de muita roupa masculina, tá? Os homens têm que desapegar um pouquinho, né? Vamos aí deixar

0: essa blusinha de lado, né? Comprar uma blusinha nova, né? Também. E, gente, o Bazar da Gracinha funciona nessa sexta-feira, né? Agora, já nessa já sexta, nessa, né, Márcia? Vai ser dia 4?
1: Vai ser dia 3.
0: 3?
1: 3 de julho.
0: Dia 3 de julho. Então, você é nosso convidado, né, a prestigiar o Bazar da Gracinha ali na Igreja São Geraldo. Márcio, hoje também nós temos o sorteio do Posto Jerusalém.
1: É verdade.
0: Né? Hoje
1: é verdade.
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1: Olha aí que beleza. Então tá falado, né, Lisa?
0: Tá falado,
1: Lisa,
0: Márcio, tá
1: Lisa deu o recado. Olha aí,
0: né?
1: Que
0: então,
1: beleza.
0: Tô indo, Márcio. Uma ótima tarde para você. Um abraço bem carinhoso para todos os ouvintes. Até amanhã, se Deus quiser.
1: E hoje a bandeja de ovos. Nós aqui sortimos para quem acertou o placar. E a Claudinha Cublis foi a sua tudo.
0: Claudinha, foi você?
1: Gravou o Brasil 2-1, Lisa.
0: 2-1? Eita, pé quente, hein?
1: Que coisa boa, né?
0: Que coisa boa, né? 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
1: Maravilha, a Lisa nos passou as informações e eu trago aqui então pra gente encerrar uma sequência gospel. Priscila Alcântara e também o Gerson Cardoso. Fiquem com Deus!

Olha aí, Simone, querida, em Corumbá. Deus abençoe um dos pedidos seus também nesse momento gospel e para todos os ouvintes. Nosso querido amigo Bentivi, nosso querido amigo também José Henrique, um abraço, José. A Zenilda Nunes, pessoal todo que participou conosco, viu? Juramir da Naméri, quem pediu também essa canção linda aqui, Girassol, né? Girassol, da Priscila Alcântara, foi a Sandra Cristina Bueno do São Jorge. Na sequência vem o microfone aberto.

0: preciso.
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9: Confira a hora certa.
10: 11 horas 31 minutos.
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0: Alô, amigos! Alô, amigas! Muito bom dia! Estamos chegando aqui pela sua Rádio Capital do Papel, Telêmaco Borba, Estado do Paraná, para mais um show de notícia, informação, utilidade pública, reportagens. Começa aqui! Microfone aberto!
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0: Tempo parcialmente nublado em toda a região dos Campos Gerais. Neste momento, a temperatura marcando aqui em Telêmaco Borba, 21 graus, podendo chegar a 25 no dia de hoje. E ainda hoje você acompanha também a previsão do tempo para todo o país. Vamos acompanhar no seu microfone aberto.
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0: E nós estamos chegando com toda a nossa equipe. Vamos juntos com você até uma da tarde. Levando aqui pela 101.9, Rádio Capital do Papel, mais um show de informação dentro do nosso microfone aberto. Para você que vai ficar na minha companhia, na companhia de Carlos Roberto e equipe, o meu muito obrigado. Que você tenha uma ótima terça-feira, de muita paz, muita tranquilidade, um bom almoço e juntos a partir de agora, até uma da tarde, com muita informação para você, em mais um microfone aberto que começa aqui, pela Capital do Papel. E daqui a pouquinho já teremos os principais destaques do microfone aberto para esta terça-feira. 11 horas e 36 minutos, 11:36. 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

0: 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E ainda hoje, dentro do seu microfone aberto aqui pela sua capital do papel, conheça Noruega e Costa do Marfim, possíveis adversários do Brasil.
1: Brasil!
0: Ancelotti explica estratégia e cogita Endrick titular nas oitavas. E ainda hoje, Paraguai declara feriado nacional após seleção vencer na Alemanha, também na Copa do Mundo. E você vai conferir jogos da Copa do Mundo nesta terça-feira pela A França Pega a Suécia. Polícia Federal cumpre 30 mandados contra grupo ligado ao tráfico no oeste e sudoeste do estado. Você vai acompanhar também dentro do nosso microfone aberto, restauração em concreto da PR-151 entre Ponta Grossa e Palmeiras, chega a 58%. Márcio Luiz vem com informação, corpo de bombeiros e outros assuntos de Telêmaco Borba e região. Da Agência do Trabalhador em Telêmaco Borba, vamos conferir quais são as vagas de emprego para esta terça-feira. Começa aqui mais um show de notícia e informação para você, dentro do seu microfone aberto, Rádio Capital do Papel, 101.9, Telêmaco Borba.
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0: E as primeiras informações chegando aqui no nosso microfone aberto, Márcio Luiz. Traz as informações, Corpo de Bombeiros e outros assuntos de Telêmaco Borba com a sua participação. Alô, Márcio, nosso bom dia a você.
2: Bom dia, Carlão, bom dia a todos os ouvintes do

0: Microfone aberto. Sobrevivemos, hein, Canon?
1: Sobrevivemos, Marcinho. Olha, graças eu digo pra Deus, você, não foi fácil, não. Aliás, eu disse ontem aqui que não seria fácil a seleção do Japão, né? Mas passamos, não é isso, Marcinho?
0: Felizmente, Canon. Pensa numa seleção. Acho que jogaram com uns 20 lá atrás, né? Eram os titulares e os reservas do Japão, né? Teve uma hora que o Casemiro cabeceou, estavam 3 na linha do gol ali, Canon, que impediram um gol certo da seleção brasileira.
1: O Japão jogou com uma retranca realmente extraordinária. Quer dizer, é uma equipe muito tranquila nesse sentido, né? Obedecem o seu treinador, realmente jogam de acordo com aquilo que deve acontecer, né? Aquilo que é posto a eles, né? E realmente a gente viu ontem um jogo bastante truncado por parte do Japão, né, Márcio?
0: É verdade, jogaram literalmente por uma bola, né?
1: Exatamente, esperavam eles aguardavam aí pronto, o contra-ataque, né? O que mais foi defensivo, né?
0: É verdade, o importante é que a seleção teve calma depois no segundo tempo, que sentiu, abalou-se aí no gol no primeiro tempo, mas as coisas melhoraram no segundo e já nos acréscimos a seleção conseguiu vencer e não precisar ir para prorrogação, que é um desgaste a mais, né, Canon?
1: Exatamente, mais meia hora de jogo não é brincadeira.
0: Rapaz,
1: não,
0: né? E olha que o jogo, para se ter uma ideia, para nós aqui era 2 da tarde, lá era meio-dia, rapaz. Num calor intenso lá nos Estados Unidos, a situação não foi fácil.
1: Exatamente.
0: Olha aqui, Canon, nós tivemos uma motociclista, ela ficou ferida na tarde da última segunda-feira, ontem, portanto, após sofrer uma queda de veículo na Euclides Bonifácio Londres, em Telêmaco Borba. Com impacto, segundo aqui a página Atenta à Rede, a vítima sofreu a fratura no braço esquerdo. O SAMU foi acionado e prestou os primeiros socorros. Essa moça foi encaminhada, então, até a unidade de pronto atendimento aqui do município para receber atendimento. Então, uma situação que nós tivemos aqui em Telêmaco Borba, uma situação importante de atendimento por parte do Corpo de Bombeiros. Mas o que chamou atenção aqui da população na nossa região, Canon, olha só, casas foram destruídas, veículos arrastados após um possível tornado aqui na região de Reserva, na zona rural de Reserva, rapaz. Isso aconteceu na noite de domingo, né? Foi domingo à noite na região rural de Imbu. Casas destelhadas, veículos danificados. Então nós tivemos uma situação bem preocupante. E o CIMEPAR, inclusive, investiga se houve ou não um tornado ali na região, para se ter uma ideia. Pode ter acontecido um tornado, mesmo em pequena escala. Mas o CIMEPAR está fazendo, né, esse estudo para verificar sobre a velocidade dos ventos e o nível de destruição causado por essa força do vento e da chuva que atingiu, né? Inclusive, a Prefeitura de Reserva está se mobilizando já, desde que isso aconteceu, Galão, para fazer a expectativa aí para a reconstrução das casas, alimentos, vestuários para a população. Para se ter uma ideia, nessas regiões a chuva ultrapassou os 50 milímetros. Então nós tivemos esse caso preocupando a região aqui de Reserva. Inclusive uma reportagem também da página Atento à Rede trazendo informações a respeito desse vendaval que destruiu pelo menos 11 casas, né, que foram atingidas na noite de domingo, né? A prefeitura montou uma força-tarefa com aproximadamente 20 profissionais de várias secretarias, inclusive municípios aqui dos Campos Gerais, estão propensos a auxiliar essas famílias, né? O recebimento de doações estão acontecendo na sede da Defesa Civil, como ponto de coleta ali naquele município. Então, na rua Pastor Gregório Cesaremeta Filho, número 880, ao lado do pátio de obras. Então, estão sendo recebidos imóveis, utensílios, materiais de higiene, de limpeza, roupas de cama, vestuário para pessoas adultas e também para crianças. Veja só, né, que nós tivemos, não faz muito tempo, uma cidade praticamente toda devastada aqui no Paraná. Mais de 90% da cidade foi atingida e agora isso acusou aqui muito próximo da gente, né? Reserva, uma preocupação realmente que deixa todo mundo em alerta, né? O El Niño tá dando aí os seus, o seu cartão de visita, né?
1: Lá. Tá mostrando a sua cara.

0: né, Marcinho?
1: É verdade, lamentavelmente tivemos esse caso em Reserva que preocupou muita gente. Olha, teremos nessa sexta-feira, Angelão, o bazar ali da Glacy, e hoje ela está, é um bazar da comunidade São Geraldo, a gente chama carinhosamente de bazar da Glacy, na comunidade São Geraldo, ali ao lado do Ministério Esportivo. O bazar acontece nesse dia 3 de julho, vai ser sexta-feira, das 9 da manhã até às 3 da tarde. E a Glacy está hoje ali na comunidade São Geraldo para receber doações, gente. Então, se você tem algo em casa, roupas, calçados, utensílios domésticos e possa doar, saiba que depois da venda desse material todo e dessas roupas e vestuários, esses recursos todos são destinados para ações beneficentes aqui no município, né? A Chácara São Geraldo, que trabalha com dependentes químicos, e a comunidade, né? A Chácara São Clemente, onde cuida lá o irmão Adilson, para as pessoas em situação de rua. Então, toda essa arrecadação tem um destino certo aqui no nosso município. E hoje está acontecendo também a cozinha paroquial, hoje e amanhã, atendendo ali ao lado da antiga escola paroquial, anexo à paróquia Nossa Senhora de Fátima, todas as pessoas que quiserem comprar, né, pães, bolos, doces e salgados, poderão fazê-lo nesse dia de hoje. Então fiquem bem à vontade para poderem participar da cozinha paroquial, que funciona das 8 da manhã até as 5 da tarde, viu, Galão? Então, quem desejar adquirir, pessoal, fique bem à vontade também.
0: E por falar, Marcinho, claro, antes de você completar aí, claro, ou trazer novas informações, eu quero mandar um grande abraço. Conversei um pouquinho com ele na manhã de hoje. Meu querido amigo Jorge Paulo, marido da Ana, que tá lá na cozinha paroquial com toda a equipe hoje, né? Esperando você dar uma passadinha, esperando você saborear as delícias da cozinha paroquial aqui em Telêmaco Borba, hoje e amanhã. Mas eu quero fazer um convite também, Marcinho.
1: Claro.
0: Nós teremos aí o Arraiá Beneficente da APAE. Vai acontecer na quadra da APAE, sábado 11 de julho, a partir das 15 horas. Nós teremos atrações, bingo, barracas, também comida típica, concurso de quadrilha, né? Então, tudo isso para você no Arraiá Beneficente da APAE. Todos estão convidados. As pulseiras a R$10 já estão à venda na APAE, também na OAB e Citel. Tá aí o convite, então, para o Arraiá Beneficente da APAE, que acontece no dia 11 de julho, a partir das 15 horas, Marcinho.
1: Que maravilha, né? Todos estão convidados, participem, né? Porque a APAE merece todo o nosso reconhecimento e todo o nosso carinho. E reforçamos aqui, Carlão, sobre as inscrições. Falamos ontem aqui do concurso da música sertaneja da MCG. Então vai acontecer nos dias 10, 11 e 12 de julho, 7:30 da noite, sempre o início das atividades, na Praça Doutor Horácio Clavim, viu, gente? Então, uma promoção da Associação dos Municípios dos Campos Gerais. Quem desejar se inscrever, vai lembrar que tem prazo, né? Vai até o dia 6, agora de julho, até o meio-dia. Então não deixe para depois, se inscreva no festival, participe, né? Festival de Música Sertaneja, são quase R$19 mil em prêmios nessa programação fantástica que acontece aqui em nosso município, promovido pela MCG. Quem tiver interesse, né? Deve se inscrever, acessar o portal aqui do município. Então são três categorias, viu, Galão? Sertanejo autoral, sertanejo raiz e sertanejo universitário. Quem desejar participar, a inscrição é de graça, não paga nada e vai concorrer a esses prêmios, né? Do primeiro ao terceiro colocado em todas essas três categorias aqui mencionadas por nós. Então, em linhas gerais, seria isso, Canão, por hoje. Um abraço a você, a todos os ouvintes. A gente promete voltar amanhã, se Deus permitir, já no novo mês, né, rapaz? Já iniciamos julho aí, já passamos da metade do ano, né, cara?
0: Exatamente.
1: Exatamente, o ano tá passando aí de pressinha, né, gente? Um abraço a todos e vamos aguardar aí a torcida pelo Brasil, né? Vamos conhecer hoje, como o Carlão já trouxe a informação, qual será o adversário do Brasil, né? O jogo será agora às 14h. Vamos acompanhar, né? Se vai ser a Noruega ou se vai ser a Suécia, né? Vai ser um grande jogo aí, né, Carlão? Vamos aguardar quem será o adversário da seleção brasileira. Um abraço, Carlão, e até amanhã, se Deus permitir.
0: E daqui a pouquinho, esporte para você. Olha, o nosso amigo Ozias Vaz, bom dia, Carlão, Márcio.

0: Márcio Luiz, por aqui Osias Vaz, da área 1. Então, Carlão, como comentei ontem, porque o Lancelotti não coloca o Endrick para jogar. Então parece que o Lancelotti ouviu meu palpite, depois que o Endrick entrou, fez a diferença. E já mudou o quadro da seleção e tivemos a vitória. Já já eu trago uma informação sobre o Endrick, poderá jogar então nas quartas de final, tá bom? Ou nas oitavas, né? Então, daqui a pouquinho eu trago essa informação para você, Lancelotti comentando alguma coisa sobre isso. Um grande abraço para você, Nice Delfino, um abraço para você também, muito obrigado. O meu querido amigo Ben TV, eu acertei o placar do jogo do Brasil. 2-1, Marcinho. Segundo o Ben TV, diz que acertou, né? Jogou em algum bolão aí ou não? Faturou uma graninha? Que beleza, né? Ben TV, aquele abraço para você. Obrigado a todos que estão na nossa companhia. 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
0: Vamos então com o esporte para você. Marrocos frustra Holanda. Holanda, né? Vamos saber então dessa informação para você que nos acompanha aqui no nosso microfone aberto. Olha só, acabou não sendo suficiente. Os Leões de Atlas, apelido da seleção marroquina, empataram na reta final da partida, que terminou em 1-1. O sacramentaram a classificação nos pênaltis, ao vencer por 3-2 nas primeiras horas da terça-feira 30. Nas oitavas, Marrocos terá pela frente o Canadá, que eliminou a África do Sul no último domingo 28, ao vencer por 1-0 em Los Angeles. O duelo por um lugar nas quartas de final será neste sábado 4, também nos Estados Unidos, às 14 horas. E vamos trazendo mais informação para você. Paraguai declara feriado nacional após a seleção vencer a Alemanha na Copa.
2: Paraguai declara feriado nacional após a seleção vencer a Alemanha na Copa. Seleção sul-americana venceu nos pênaltis. O presidente do Paraguai, Santiago Penha, declarou terça-feira, 30, feriado nacional para comemorar a vitória surpreendente do país sobre a Alemanha, que garantiu sua classificação para as oitavas de final da Copa do Mundo. A seleção sul-americana surpreendeu a Alemanha, tetracampeã mundial, ao vencer por 4-3 nos pênaltis, após o empate em 1-1 no fim da prorrogação na segunda-feira, 29, protagonizando uma das maiores zebras da história da Copa do Mundo. Hoje, um país inteiro comemora, postou Penha no X, acompanhado de uma foto sua assinando o decreto. O texto do decreto, também compartilhado por Penha nas redes sociais, afirmava que a vitória do Paraguai foi muito além do esporte e justificava uma comemoração em todo o país. O governo não pode permanecer indiferente a essa conquista extraordinária, dizia o decreto. É necessário facilitar a reunião de todos os paraguaios para celebrar este dia histórico. O Paraguai é o segundo país sul-americano a declarar feriado após um resultado surpreendente contra a Alemanha na Copa do Mundo. Na semana passada, o presidente do Equador, Daniel Noboa, também anunciou um feriado nacional depois que seu país garantiu uma vitória por 2-1 sobre os alemães no grupo, e garantido assim a classificação para as oitavas de final.

59 minutos, 11:59. Você acompanhou aí o esporte, né? Vamos trazendo mais informação para você, né? Olha só, torcida brasileira sofre em jogo contra o

0: Japão mais exalta a vitória.
1: O gol do Japão ainda no primeiro tempo mudou o clima de festa entre os torcedores brasileiros. Quem esperava um jogo tranquilo viu a seleção sair atrás no placar e precisar se reerguer, com gols de Casemiro logo após a volta do intervalo e Gabriel Martinelli já nos acréscimos do segundo tempo. Para a torcida, o resultado apertado serve de aprendizado e a expectativa é de evolução para os próximos jogos. Essa é a opinião do Thales Prado.
2: Foi um jogo sofrido, mas isso é bom para o time, que vai deixando o time mais cascudo, só que tem que melhorar muito, né? Tivemos muitos erros de passe, meio campo ali podia ter jogado melhor, né? Então, assim, tem que ajeitar muita coisa para não ter muita emoção.
1: O gol da virada, já nos minutos finais, transformou a sala da casa do Guilherme Wagner, torcedor de Brasília.
3: No gol, no último minuto, tá doido, minha mulher gritou, foi uma galera doida aqui em casa, foi maravilhoso de ver isso. Eu acho que sim, a única coisa que eu acho que une as famílias é a Copa do Mundo. Inclusive os amigos também, os amigos mais próximos, íntimos, também é considerado família, então eu acho que isso é fundamental.
1: Para a Bárbara e a Andressa, o receio de uma eliminação precoce deu lugar ao alívio com o apito final.
4: Nos últimos momentos eu já não estava mais acreditando, mas graças a Deus deu tudo certo e conseguiu virar. Muito sofrido. Nossa, acho que eu quase como todas as unhas.
5: Eu entrei com muita expectativa no início do jogo, assim, não entendo nada de futebol, mas a galera falou, ah, Japão, vai ser fácil, não sei o quê. Enfim, depois o jogo foi ficando mais tenso, eu fiquei meio descrente, mas enfim, virou e é isso. Vamos pra próxima. Próxima. Tô feliz com o resultado.
1: Com a vitória, o Brasil segue invicto na Copa do Mundo de 2026 e avança às oitavas de final, aguardando o vencedor do confronto entre Noruega e Costa do Marfim, que jogam nesta terça-feira. A seleção brasileira entra em campo no próximo domingo em Nova Jersey em busca de uma vaga nas quartas de final. Da Rádio Nacional em Brasília, Pedro Lacerda.
0: Conheça Noruega e Costa do Marfim, possíveis adversários do Brasil. Vamos então à informação para você.
6: Conheça Noruega e Costa do Marfim, possíveis adversários do Brasil. Próximo jogo da seleção brasileira será no domingo. Depois de vencer por 2-1 o jogo contra o Japão, nesta segunda-feira, 29, o Brasil terá pelo caminho na Copa do Mundo a Noruega ou a Costa do Marfim nas oitavas de final. O próximo jogo da seleção brasileira será domingo, 5, às 17 horas. O adversário da equipe de Carlo Ancelotti será o vencedor da partida que terá o atacante norueguês Erling Haaland em campo, contra o time sul-americano, às 14 horas. O jogador, que faz sua primeira Copa, já fez 4 gols em 2 partidas na competição, mas foi poupado do último jogo, contra a França, quando a Noruega perdeu por 4-1. A equipe já estava classificada, depois de golear o Iraque por 4-1 e derrotar o Senegal por 3-2, e passou para a segunda fase na vice-liderança do grupo I no jogo contra a Costa do Marfim, que será disputado em Dallas, nos Estados Unidos. O técnico norueguês Ståle Solbakken garantiu que Haaland entrará em campo como titular. Ele recolocou a Noruega no circuito do Mundial depois de quase 3 décadas. Além de grande pontuador, o jogador também fez história ao usar na camisa da seleção da Noruega, desde 2025, o nome da mãe, Gry Marita Braut. Ela também foi atleta, uma lenda do heptatlo e campeã nacional nas décadas de 1980 e 1990. A Noruega é a favorita e vem com o Cometa Haaland, brincou a comentarista de esporte da Rádio Nacional e da TV Brasil Luciana Zogaibe. Ela avalia que o Brasil precisará redobrar a marcação, se for o caso, e frear o centroavante. A mesma opinião tem a outra comentarista esportiva da TV Brasil, Rachel Mota. Ela alerta para as jogadas aéreas do time, além do sistema defensivo. Essas jogadas foram uma das apostas da seleção norueguesa, inclusive, buscando o Haaland, por conta da estatura do time, acima da média, dos jogadores do Mundial, avalia. A Costa do Marfim também não é um time fraco, analisa Zogaibe. É um time com bastante movimentação e velocidade, da escola africana de futebol, explica. A equipe ficou em segundo lugar no grupo e, apesar da competência, perdeu para a Alemanha, depois de uma vitória de 1-0 contra o Equador e 2-0 contra Curaçao. Ian Diomande é um dos destaques da seleção da Costa do Marfim. Reuters, Hannah McKay, proibida reprodução. A Costa do Marfim é liderada por Ian Diomande, um dos destaques deste Mundial. Durante o torneio, ele é negociado pelo Paris Saint-Germain, um dos maiores times europeus. Hoje, ele joga na Alemanha e viralizou nas redes, recentemente, ao publicar uma carta para a irmã mais nova, Roxane Diomandé, morta em circunstâncias suspeitas, em 2025. Ele fala sobre a importância dela para superar a pobreza e no sucesso de sua carreira profissional. De acordo com a comentarista Rachel Motta, a Costa

0: Costa do Marfim tem uma equipe com equilíbrio coletivo, o que explica sua eficiência. O time não sofreu goleadas, levou só 3 gols e marcou 4, e tem um sistema de marcação e contra-ataque ofensivo, veloz e potente, destaca. A equipe foi a vencedora à Copa Africana das Nações, CAN, em 2024.
1: 12 horas, 4 minutos, 12:04. Ancelotti explica estratégia e cogita Endrick titular nas oitavas. Vamos então para a informação do técnico Ancelotti.
0: Ancelotti explica a estratégia e cogita Endrick titular nas oitavas. Treinador vê Brasil mais maduro e com capacidade para buscar reações. A opção de Carlo Ancelotti de não colocar Endrick em campo no empate por 1-1 com Marrocos, na estreia da Copa do Mundo, em Nova Jersey, Estados Unidos, repercutiu dentro e fora do Brasil, por vezes de forma irônica. 16 dias se passaram e agora o técnico cogita escalar o atacante como titular no duelo pelas oitavas de final do Mundial, contra Noruega ou Costa do Marfim, neste domingo, 5, às 17 horas, horário de Brasília. Com a lesão do meia Lucas Paquetá, que teve de ser substituído no intervalo do jogo desta segunda-feira, 29, contra o Japão, em Houston, Estados Unidos, Endrick foi escolhido para ir a campo. Na ocasião, o Brasil perdia por 1 a 0. A seleção brasileira acabou vencendo por 2-1, de virada, com um segundo gol no final do segundo tempo. A entrada do ex-atacante do Palmeiras foi reflexo, também, de uma mudança de postura ao longo do confronto. Se no primeiro tempo a estratégia, sem sucesso, era buscar infiltrações por dentro, o Brasil passou a pressionar a defesa japonesa com bolas alçadas na área. Foram 25 cruzamentos durante a partida. Um deles resultou no gol de empate, do volante Casemiro. Tivemos problemas no primeiro tempo para buscar oportunidades porque o Japão estava muito fechado. Buscamos soluções, com mais cruzamentos e presença de área. Acho que é uma evolução. Se no outro jogo não tivemos problemas para buscar espaço, desta vez foi diferente, mas conseguimos solucionar bem na segunda etapa, avaliou o treinador, citando o triunfo por 3-0 sobre a Escócia, na última quarta-feira, 24, em Miami, Estados Unidos, pela fase de grupos. Desde 2002, quando venceu a Inglaterra por 2-1, em Shizuoka, Japão, pelas quartas de final, o Brasil não sabia o que era virar um jogo eliminatório de Copa. Coincidentemente, aquela foi a edição do último título mundial da seleção brasileira. Mais do que um bom presságio, o triunfo desta segunda sinaliza, para Ancelotti, o amadurecimento do time. Estava confiante, mesmo em desvantagem no placar, porque a equipe começou bem. Depois encontramos dificuldades para forçar o Japão, que é uma equipe respeitável, muito perigosa e com jogadores fortes nos duelos. Mas, o Brasil, não era uma equipe perdida como no primeiro tempo contra Marrocos, disse o técnico, minimizando erros como quando o lateral Danilo deu a bola nos pés do volante Kaisho Sano, no lance do gol japonês. O futebol tem erros, temos que pensar adiante. Ninguém pensava que a equipe não iria empatar. Sofrimento é normal, sobretudo no futebol moderno. Como é normal o alívio, concluiu o italiano.
1: 12 horas, 7 minutos, daqui a pouquinho, informação para você, vagas de emprego da agência, ou seja, aqui na nossa agência do trabalhador em Telêmaco Borba.

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1: Carlos Roberto Ramos.
2: 12 horas, 9 minutos, 12:09. 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O meu muito obrigado a você pela companhia aqui na nossa capital do papel, meu amigo Candinho, sempre na nossa audiência na capital do estado do Paraná, Curitiba, né? Ele tá dizendo aqui, é bom ouvir vocês da capital, abraço. Em Curitiba, 20 graus, sol quente. Olha só, ontem a situação era diferente da de hoje. Ontem chovia e estava muito frio. Hoje não chove, tem sol e tá mais quente, né? 20 graus, né? Lá em Curitiba. Um abraço para você, meu querido amigo Candinho. Obrigado sempre pela sua companhia, né? Quem tá conosco também aqui é o nosso amigo Ademir, tá mandando uma mensagem. Vamos ver a mensagem que ele está nos mandando no dia de hoje.
3: Ô Carlão, é o Ademir. É, um abraço para você, Carlão. Estamos trabalhando aqui. Agora estou almoçando na hora do almoço aqui. Ligadinho do teu programa, hein? Deu, Carlão, mas falando em futebol, né, Carlão? Nosso mister lá, o Carlo Ancelotti, o homem tem o DNA do futebol, né, Carlão? Mesmo quando o Brasil estava perdendo, o homem, né, se manteve tranquilo, né? Tranquilidade, né? Ajeitou o time no intervalo, né? Voltou com tudo, né, Carlão? Você vai ver, Carlão, o Brasil tá se ajeitandinho, de gavarinho, tá se alinhandinho. Vai chegar o Brasil, hein, Carlão? Pode ter certeza que o Brasil vai chegar, hein? Vai dar muita alegria pra nós nessa Copa, o Brasilzão, né?
2: Não tem dúvida. Um grande abraço pra você, Ademir. Com certeza, tomara, né? Tomara. Eu espero também, com toda certeza, como brasileiro, estamos torcendo pela nossa seleção do Brasil, né? Mas, acima de tudo, lembrando que, infelizmente, tivemos excelentes seleções aí, brasileiras, jogadores, né? Que já passaram pela nossa seleção, hoje bem longe daquilo que já tivemos no passado. Mas, de qualquer forma, estamos torcendo aqui, tá bom? 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

0: sempre pela audiência do microfone aberto. 12 horas 15 minutos. E no Girando com a Notícia, você acompanha agora, vamos falar sobre, olha só, Imposto de Renda 2026, receita paga segundo lote da restituição nesta terça-feira. Você que tem dinheiro a receber de restituição, atento aí.
1: A Receita Federal libera nesta terça-feira a restituição do Imposto de Renda 2026 para mais de 9 milhões e meio de contribuintes. Este é o segundo lote da restituição deste ano, com crédito bancário de 16 bilhões de reais, o maior lote já pago da história em quantidade de contribuintes. O volume recorde de pagamentos, somado com o primeiro lote pago em 29 de maio, alcança cerca de 80% do total estimado de restituições do ano. Neste segundo lote, estão sendo beneficiados os contribuintes com prioridade legal, aqueles que entregaram a declaração pré-preenchida e os que optaram pelo recebimento da restituição via PIX. Nesse lote, não foram contemplados contribuintes não prioritários. De acordo com a Receita Federal, a antecipação dos créditos reforça o esforço do órgão em tornar o processo de restituição cada vez mais rápido e abrangente. Para saber se a sua restituição está disponível, o contribuinte deve acessar o site da Receita. Da Rádio Nacional no Rio de Janeiro, Cristiane Ribeiro.
0: INEP prorroga inscrições para Enamed 2026.
2: Foi prorrogado até esta quarta-feira, 1º de julho, o prazo de inscrição do Enamed, o Exame Nacional de Avaliação da Formação Médica 2026. O prazo terminaria nesta segunda-feira. Quem precisar de atendimento especializado e tratamento pelo nome social, também deve fazer a solicitação até quarta. Tanto a inscrição quanto as solicitações devem ser feitas exclusivamente pelo sistema Enamed. O endereço é o enamed.inep.gov.br. A prova é obrigatória para todos os estudantes concluintes de medicina e substitui o ENAD especificamente para este curso. A nota obtida no Enamed facilita o ingresso na especialização médica, que pode ser utilizada como pontuação na prova objetiva de acesso direto do ENARE, que é o Exame Nacional de Residência. Os editais, cronogramas e orientações estão disponíveis no portal do INEP. Da Rádio Nacional em Brasília, Ana Lúcia Caldas.
0: Greve dos rodoviários no Rio de Janeiro entra no segundo dia.
3: A greve dos rodoviários no Rio de Janeiro avança para o segundo dia. A categoria vai realizar uma assembleia no fim da manhã, logo após a audiência convocada pelo Tribunal Regional do Trabalho, segundo comunicou o presidente do Sindicato dos Rodoviários, Sebastião José.
4: A nossa greve está sendo muito bem sucedida, estamos cumprindo a determinação judicial e queria comunicar que o tribunal marcou uma audiência dia 30 às 11 horas. Então fica convocado a próxima assembleia para o dia 30 às 11h30, logo depois da audiência nós vamos realizar a nossa assembleia e vamos deliberar sobre a proposta que certamente deve surgir nessa mediação lá com o tribunal.
3: O Centro de Operações da Prefeitura do Rio orienta a população a dar preferência pelo uso do metrô, trens e barcas. A concessionária de trens preparou uma operação especial com reforço na oferta de viagens ao longo do dia. Por determinação judicial, o sistema rodoviário precisa manter a operação de, no mínimo, metade da frota de ônibus e do sistema BRT nos horários de pico durante esse período de paralisação. Ontem havia menos passageiros nas ruas devido ao ponto facultativo decretado pela Prefeitura e pelo Governo do Estado, mas muita gente sofreu com o impacto da greve, com longas esperas e filas para embarcar nos ônibus. Os rodoviários reivindicam melhorias salariais e de condições de trabalho. Eles pedem salários de R$4.000 para motoristas e de R$5.000 para os que dirigem os coletivos articulados, além de vale alimentação de R$1.000, redução da jornada de trabalho para 5x2 e benefícios de plano de saúde e odontológico. Da Rádio Nacional no Rio de Janeiro, Priscila Terezo.
0: 12 horas 19 minutos, de

0: Defesa Civil do Rio Grande emite alerta para chuvas intensas e volumosas.
1: A Defesa Civil do Rio Grande do Sul emitiu um alerta para chuvas intensas e volumosas que devem atingir o norte do estado nos próximos 2 dias. A previsão indica acumulados entre 70 e 100 milímetros, podendo superar os 130 milímetros nas regiões noroeste e norte, com maior risco para os municípios de Erechim, Frederico Westphalen e Sarandi. O alerta também prevê tempestades com risco de queda de granizo de grande porte e rajadas de vento que podem chegar a 90 km por hora, entre a tarde de terça-feira e a noite de quarta-feira. Diante do cenário, o governo estadual mobilizou equipes da Defesa Civil em uma ação preventiva. A operação conta com 2 equipes técnicas, 1 caminhão-pipa e 1 caminhão de logística humanitária com cestas básicas, kits de higiene e limpeza, cobertores, colchões e geradores de energia para dar suporte aos municípios. A prioridade da Defesa Civil Estadual será atuar de maneira preventiva antes que um possível agravamento da situação aconteça, garantindo apoio mais rápido às comunidades. E a orientação para a população é evitar áreas de risco durante os períodos de chuva intensa e acompanhar os avisos oficiais. Em caso de emergência, acionar o Corpo de Bombeiros pelo número 193. Com informações da Agência Brasil e do site oficial do Governo do Rio Grande do Sul, da Rádio Nacional em Brasília, Pedro Lacerda.
0: Festivais de inverno, festas populares e eventos culturais Movimento Paraná em julho.
2: Julho chega com uma das agendas mais amplas do calendário turístico paranaense, reunindo eventos que vão do litoral ao interior e consolidando o período de inverno como uma das temporadas mais movimentadas para o setor. Ao longo do mês, o Paraná recebe festivais gastronômicos, festas populares, encontros culturais, competições esportivas, atividades religiosas e eventos voltados ao turismo de negócios, ampliando o fluxo de visitantes e fortalecendo a economia regional. A programação reforça a diversidade do turismo paranaense, conectando tradição, cultura, natureza, esporte e inovação em diferentes territórios. Com as férias escolares e o clima característico da estação, o mês se torna um importante vetor de circulação interna e atração de visitantes de outros estados. A temporada de frio impulsiona experiências ligadas à gastronomia e ao turismo sensorial. O destaque é o Festival Sabores de Inverno, em Guarapuava, que integra o circuito gastronômico da estação. Julho também concentra grandes festivais culturais e musicais. As festas juninas e julinas seguem movimentando comunidades e atraindo visitantes em diferentes regiões. O calendário esportivo inclui rally ride, motocross, beach tênis, jiu-jitsu, trilhas, corridas e eventos off-road. A agenda contempla ainda encontros empresariais e técnicos, como o Conectur, em Londrina, e a Convenção Empresarial da Coordenadoria das Associações Comerciais e Empresariais do Sudoeste do Paraná, em Francisco Beltrão, consolidando o turismo de negócios como importante eixo de desenvolvimento regional. Para conferir toda a programação, acesse paraná.pr.gov.br/AEN. Repórter Vitor Luiz.
0: 12 horas 23 minutos. Pesquisa. A queda de Lula no Nordeste após a operação da Polícia Federal contra Jack Wagner na Bahia. Último 2 levantamentos no BTG Nexus mostra como o presidente foi afetado. Possível relação do seu ex-líder com o Banco Master. O presidente Luiz Inácio Lula da Silva PT caiu 5 pontos percentuais nas intenções de votos do Nordeste após a operação da Polícia Federal contra o senador Jack Wagner, PT da Bahia, onde na Bahia por suspeitas de envolvimento no caso de corrupção do Banco Master, segundo aponta a pesquisa BTG, divulgada nesta segunda-feira 29. O levantamento feito com 2.009 eleitores entre os dias 26 e 28 de junho, com margem de erro de 2 pontos, apontou que Lula tem 61% das intenções de votos no Nordeste. E para um eventual segundo turno contra o senador Flávio Bolsonaro, o número, porém, é 5 pontos percentuais a menos do que o petista tinha na rodada anterior do Nexo. Pesquisa divulgada em 15 de julho, para a qual 2017 eleitores foram ouvidos entre os dias 12 e 14 de junho, gerando documento com margem de erro de 2 pontos. Lula tinha 66% das intenções de voto na região. A queda reflete o impacto negativo da operação contra Wagner, realizada no dia 18 de junho. Especialistas ouvidos pela Veja apontam que a relevância de Wagner na Bahia é muito alta e que, por isso, a imagem dele ser afetada negativamente deve impactar todas as candidaturas majoritárias do PT no estado. 12:25, daqui a pouquinho mais informação para você dentro do seu microfone aberto.
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0: 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O meu muito obrigado a você de Tibagi. Alô, Tibagi, como é que tá essa turma bacana, né? Sempre com a gente, nos dando uma grande audiência em Tibagi. Muito obrigado a vocês todos pelo carinho. Agradecemos também a audiência, né, de toda a equipe do Vila Shopping aqui em Telêmaco Borba. Um abraço especial para todos vocês. Alô, Lorival Ponce, aquele super abraço, né? Também o meu muito obrigado ao meu querido amigo Valdir, na 25 Autopeças. Ele e toda a sua equipe, obrigado pessoal da Sandy Assessoria Previdenciária, muito obrigado. Alô, gente amiga da JB Veículos em Telêmaco Borba, meu amigo Juninho e toda a sua equipe, aquele abraço especial também, né? Obrigado ao pessoal do posto Aliança, meu amigo Laudemiro, né? Com toda a sua equipe, Laudinho, toda a turma aí, sempre nos acompanhando ali no posto Aliança em Telêmaco Borba, que tem a gasolina ecoaditivada, né? Que rende muito mais. Aquele abraço especial para vocês. Também meu abraço especial, Noemi, alô Caio, toda a equipe da Pizza para você em Telêmaco Borba, sempre nos acompanhando, nos dando prazer da audiência. pessoal também da Folha Verde, tanto ali na Avenida Paraná,

0: como também no Socomi. Meu muito obrigado. Alô, Brasil Gás. Aquele abração especial para vocês todos aí e também o pessoal da Tamoio Prev, né? Muito obrigado, gente amiga. Aquele abraço especial. 12 horas 30 minutos. Olha, girando com a notícia, traz agora informação de Santa Catarina. Governador de Santa Catarina vai à justiça contra falas de Lula durante visita ao estado. Vamos à informação.
1: A visita de Lula em Santa Catarina na semana passada continua dando o que falar. O governador Jorginho Melo vai entrar na justiça contra as falas do presidente. O Arlis Amaro está chegando agora da nossa redação integrada e tem os detalhes para a gente. Olá, boa noite, bem-vindo, Arlis.
2: Obrigado, Tatiana. Boa noite para você, para quem nos acompanha. Pois é, o discurso do presidente Lula na última sexta-feira parece que incomodou tanto a ponto do governador Jorginho Melo dizer publicamente que vai acionar a Procuradoria-Geral da República contra o presidente da República, justamente por conta das falas que ele teve aqui durante o evento de inauguração, de entrega e anúncio das obras referente à Petrobras. Na última sexta-feira, lá em Itajaí, eu estive lá e acompanhei tudo isso de perto. Bom, nós acionamos a Procuradoria-Geral do Estado para saber se essa ação de fato já havia sido protocolada. A última atualização que nós recebemos é que ainda não. Essa ação ainda não foi protocolada pelo governador, pela Procuradoria-Geral do Estado junto à PGR. Mas o fato é que esse discurso vai ser usado como palanque político, né? Justamente por conta da proximidade das eleições, vai ser explorado tanto de um lado quanto do outro esse discurso, essa fala que foi considerada xenofóbica e racista pelo governador Jorginho Melo. E o ato até dele procurar a justiça para acionar o presidente da República contra essas falas, justamente na campanha política de 2026, a gente vai ouvir falar muito sobre esse tema, vai ser um tema bastante explorado sobre esse assunto. A gente vai continuar acompanhando essa tramitação. É possível que a PGR não leve adiante esse protocolo, essa ação que vai ser ajuizada pelo governador Jorginho Melo, mas é claro, a gente vai seguir acompanhando os trâmites e trazendo as atualizações sobre esse assunto por aqui. Tá?
0: Muito bem, então tá aí essa informação para você, 12 horas e 32 minutos, 12h32, vamos seguindo com mais informação para você dentro do nosso microfone aberto. Com 100% de cobertura, integração de sistemas e frota renovada, Paraná consolida a rede do SAMU. Informação aqui, microfone aberto.
3: O Serviço de Atendimento Móvel de Urgência, o SAMU, passou a atender todos os 399 municípios do Paraná. Em 2019, a cobertura regionalizada alcançava 68% do estado. Para ampliar esse atendimento, o governo do Paraná investiu na integração das centrais, na expansão da frota, na abertura de novas bases e na modernização da estrutura do serviço. Um dos principais avanços foi a implantação do sistema CARE em 2020, que unificou a regulação médica e o atendimento telefônico em todo o estado. Em 2019, o SAMU registrou cerca de 772 mil ligações. Em 2025, esse número passou para 1.245.000 atendimentos regulados. Só neste ano, até meados de junho, já foram mais de 580 mil ligações. A reorganização da rede também aumentou a eficiência do atendimento. Em 2025, o SAMU Metropolitano, que atende Curitiba e região metropolitana, registrou mais de 403 mil ocorrências reguladas, seguido pela região de Londrina, com cerca de 194 mil. Outro destaque foi a adoção do medicamento Tenecteplase, usado no tratamento de infarto e AVC isquêmico. Desde 2020, o Paraná é o único estado brasileiro a oferecer o remédio ainda no atendimento pré-hospitalar, antes da chegada ao hospital. Atualmente, ele está disponível em 59 ambulâncias de suporte avançado e em 6 aeronaves de resgate. Desde o início do programa, foram utilizadas mais de 1.800 ampolas, em investimento superior a 15 milhões de reais. A rede também também ganhou novas bases de atendimento avançado em cidades como União da Vitória, São Mateus do Sul, Irati, Telêmaco Borba, Colombo, Palmeira, Jaguariaíva, Prudentópolis, Pitanga, Laranjeiras do Sul e Fazenda Rio Grande. Além

0: disso, o SAMU assumiu a cobertura de importantes trechos rodoviários após o fim do antigo modelo de concessões de pedágio. O fortalecimento do serviço incluiu ainda a capacitação de mais de 1.000 profissionais com certificação internacional, a implantação de centros de simulação para treinamento e a inauguração de novos complexos reguladores em Curitiba e Londrina. Para manter a estrutura em funcionamento, o investimento mensal do Estado passou de R$ 5.710.000 no início de 2020 para cerca de R$ 9.131.000 em junho deste ano, um aumento de quase 60%. Nos próximos meses, o Paraná também deve colocar em operação um novo helicóptero biturbina, preparado para voos noturnos e em condições climáticas adversas. Repórter Gabriel Ramos.
1: Restauração em concreto da PR-151 entre Ponta Grossa e Palmeira chega a 58%.
2: As obras de restauração em concreto e ampliação da PR-151 entre Ponta Grossa e Palmeira, nos Campos Gerais, passaram a marca de 58% de execução. Um dos principais avanços é a construção do novo viaduto no perímetro urbano de Palmeira. A estrutura fica no entroncamento da PR-151 com a Rua 15 de Novembro, a Rua Manuel Ribas, a Rua Daniel Mansani e a Avenida Nassim Bacila, e passou de 16% para 45% de execução. As equipes trabalham na construção dos pilares, na terraplenagem para elevar o nível das pistas e na instalação da contenção com peças de concreto pré-moldadas. Ao longo dos cerca de 33 quilômetros da rodovia, está sendo usada a técnica de white topping, que reaproveita o pavimento existente e recebe uma nova camada de concreto, incluindo os acostamentos. Também estão em andamento o alargamento da pista, a implantação de terceiras faixas em trechos críticos de ultrapassagem, melhorias no sistema de drenagem e a instalação da nova sinalização. A previsão é que a obra seja concluída em julho de 2027. Repórter Gabriel Ramos.
1: Onda de calor já causou cerca de 1,3 mil mortes na Europa.
3: Onda de calor já causou cerca de 1.300 mortes na Europa. O continente tem apresentado um aquecimento duas vezes maior que a média global. Hoje, no Hemisfério Norte, cerca de 150 milhões de pessoas estão vivendo sob calor extremo. Muitas escolas foram fechadas e as redes elétricas estão sobrecarregadas por causa do uso de refrigeradores para tentar aliviar as temperaturas. Segundo o diretor da Organização Mundial da Saúde, Tedros Adhanom, mais de 1.300 mortes foram registradas em apenas uma semana. De acordo com a agência Reuters, apenas na França foram cerca de 1.000 mortes por causa do calor recorde. A maioria, pessoas idosas. Cientistas afirmam que essa é a pior onda da história. As temperaturas ultrapassaram 40 graus Celsius em algumas partes da Europa no domingo. No Chipre, no mar Mediterrâneo, duas crianças foram encontradas sem vida dentro de um veículo superaquecido, informou a polícia. Nesta segunda-feira, incêndios florestais foram registrados na Croácia e na Albânia, também na região mediterrânea. E as temperaturas também bateram recorde na Áustria, República Tcheca e na Polônia. Na Alemanha, os bondes chegaram a ser suspensos na cidade de Leipzig, por causa dos asfaltos que derreteram e cobriram os trilhos. Uma usina nuclear na Hungria reduziu a produção em consequência da alta temperatura das águas do rio Danúbio, que são usadas como refrigeração. Da Rádio Nacional em São Luís, Gabriel Correa.
1: Chega a 1.719 o número de vítimas de terremoto na Venezuela.
4: O presidente da Assembleia Nacional da Venezuela, Jorge Rodrigues, anunciou nesta segunda-feira que subiu para 1.719 o número de mortes confirmadas em decorrência dos dois terremotos ocorridos na última quarta-feira. Ao menos 5 mil pessoas ficaram feridas e 12 mil precisaram de assistência médica, informou Rodrigues em uma publicação pelas redes sociais. Segundo a agência de notícias Reuters, embora diversos grupos internacionais de ajuda e resgate tenham se mobilizado, a maior parte do auxílio concentrou-se em La Guaira, o estado mais atingido do país. Em El Junquito, uma pequena região montanhosa a cerca de 30 quilômetros a oeste de Caracas, moradores afirmam que aguardam remoção dos escombros, inspeções

0: e ajuda para as pessoas mais afetadas. São os próprios agricultores e outros habitantes da região que têm fornecido suprimentos básicos à comunidade. Até o momento, a Venezuela recebeu apoio de 24 nações, entre elas o Brasil, que enviaram mais de 500 toneladas de suprimentos, mais de 2.700 profissionais de resgate e apoio de cerca de 86 equipes com cães farejadores, segundo autoridades venezuelanas. De acordo com o Serviço Geológico dos Estados Unidos, um novo tremor secundário de magnitude 4.6 atingiu o norte de Caracas na madrugada desta segunda-feira a uma profundidade de 10 quilômetros. Pelas redes sociais, Jorge Rodrigues, presidente da Assembleia Nacional, afirmou que não há relatos de danos imediatos decorrentes desse tremor. O presidente de El Salvador, Nayib Bukele, celebrou o resgate de um jovem de 21 anos em um prédio que desabou em La Guaira. A ação foi coordenada por equipes da Venezuela, do México e de El Salvador. A vice-presidente executiva da Venezuela, Delcy Rodrigues, também comentou o caso, explicando que o jovem foi resgatado após passar 106 horas preso sob os escombros em uma operação que durou 43 horas. Com informações da agência Reuters, da Rádio Nacional em Brasília, Daniela Longuinho.
1: Prazo para alistamento militar de jovens terminam nesta terça-feira.
2: Termina nesta terça-feira o prazo para o alistamento militar dos jovens brasileiros que completam 18 anos em 2026. O procedimento é obrigatório para os homens e opcional para as mulheres que desejam ingressar nas Forças Armadas. A inscrição é gratuita e pode ser feita pela internet, no portal de alistamento do Exército ou presencialmente na junta de serviço militar mais próxima. Os selecionados vão iniciar o serviço militar em 2027, com duração de um ano. Para realizar o cadastro, é necessário ter uma conta na plataforma gov.br. Quem optar pelo atendimento presencial deve apresentar certidão de nascimento ou casamento, documento de identidade ou carteira de trabalho e comprovante de residência atualizado. Os homens que perderem o prazo terão de pagar multa para regularizar a situação militar. A situação irregular pode impedir a emissão de passaporte, a posse em cargos públicos, a participação em concursos, a matrícula em instituições de ensino e até o recebimento de benefícios sociais. Já para as mulheres, o alistamento é voluntário e só pode ser realizado dentro do período estabelecido. As interessadas em participar do Serviço Militar Inicial Feminino também precisam completar 18 anos em 2026. Durante o período de serviço, os jovens ainda podem participar do projeto Soldado Cidadão, iniciativa que oferece cursos de qualificação profissional e amplia as oportunidades de inserção no mercado de trabalho. Após o alistamento, os candidatos recebem o certificado de alistamento militar e devem acompanhar as próximas etapas pelo site oficial. Quem não for dispensado de imediato será convocado para exames médicos e odontológicos, testes físicos e entrevistas. Os dispensados por excesso de contingente precisam participar da cerimônia de juramento à bandeira para receber o certificado de dispensa de incorporação. Já os demais seguirão para outras fases da seleção. Com informações da Agência Brasil, da Rádio Nacional no Rio de Janeiro, Tatiana Alves.
1: E daqui a pouquinho, aqui no nosso microfone aberto, você acompanha, né? Informação, previsão do tempo para todo o país e também notas policiais.
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2: Tudo bem, agora são 12 horas 48 minutos, 12h48. Alô, meu amigo Clécio, que mandou aí um recado sobre... É uma questão de rua, né? Aí no seu bairro, segundo ele, a gente já encaminhou, né? A gente já encaminhou aqui a sua reivindicação, tanto ao município como também à Sanepar. Vamos aguardar agora as informações de quem de direito, no caso, né? Segundo você, uma tampa, água que escorre aí após chuvas fortes e tudo mais, né? Grande abraço para você, muito obrigado, viu? Precisando, estamos aqui à sua disposição. Agora são 12 horas 48 minutos e nós vamos trazer informação para você. Vamos saber como é que fica o tempo em todo o país.
3: Previsão do tempo para terça-feira, 30 de junho de 2026. Região Centro-Oeste. Em Goiânia, previsão de céu claro nesta terça-feira. Os termômetros da capital de Goiás marcam mínima de 15 e máxima de 30 graus. Umidade relativa do ar gira em torno de 80 a 35%. Campo Grande, Mato Grosso do Sul tem céu encoberto. Temperatura mínima de 19 e máxima de 30 graus. A umidade relativa do ar vai de 80 a 40%. Região Nordeste. Natal, no Rio Grande do Norte, amanhece com céu encoberto nesta terça-feira. Tem previsão de chuva. Temperatura mínima é de 23 e a máxima de 29 graus nas horas mais quentes do dia.

0: A umidade do ar é de 95 a 60%. Porto Seguro, na Bahia. Comemora aniversário com céu encoberto com chuvisco. Temperatura mínima é de 20 e a máxima de 28 graus. A umidade relativa do ar é de 100 a 50%. Região Norte. Em Boa Vista, Roraima, previsão de céu encoberto com pancadas de chuva isoladas. Temperatura mínima é de 25 e máxima de 32 graus. A umidade do ar é de 98 a 70%. Em Palmas, Tocantins, céu claro o dia todo. Temperatura mínima de 24 e a máxima de 34 graus. Umidade do ar varia de 80 a 30%. Região Sudeste. Vitória, no Espírito Santo, amanhece com céu nublado. À tarde, o tempo abre. Os termômetros registram mínima de 18 e máxima de 26 graus. Umidade relativa do ar vai de 90 a 50%. Guarujá, em São Paulo, completa mais um ano com céu encoberto. Temperatura mínima de 18 graus, a máxima 26. Umidade relativa do ar é de 100 a 70%. Região Sul. Florianópolis, em Santa Catarina, tem previsão de céu encoberto com chuvisco. Os termômetros registram mínima de 15 e máxima de 18 graus. A umidade relativa do ar fica entre 100 e 80%. Porto Alegre, no Rio Grande do Sul, tem céu encoberto com previsão de pancadas e chuva isoladas à noite. O dia vai ser mais frio, com os termômetros registrando mínima de 8 e máxima de 15 graus. A umidade relativa do ar oscila entre 100 e 80%. Você ouviu a previsão do tempo para terça-feira, 30 de junho de 2026. Com informações do IBGE Cidades, do Instituto Nacional de Meteorologia, INMET, e redação de Lucília Araújo, da agência Rádio Gov em Brasília, Vladimir Filipim.
1: Doze horas 52 minutos.

0: policial. E no nosso plantão de polícia, você acompanha agora a ação conjunta Prende Dois Homens e Apreende Munições em Telêmaco Borba. Uma operação conjunta realizada no dia de 29 de junho, segunda-feira, pelo 26º Batalhão da Polícia Militar e pela Polícia Civil, 18ª SDP, resultou no cumprimento de mandado de busca e apreensão e da prisão preventiva. A ação ocorreu em decorrência das investigações de uma tentativa de homicídio praticado no dia 30 de maio de 2026, aqui no município de Telêmaco Borba, quando um homem foi atingido por disparo de arma de fogo em frente a um mercado. Os dois alvos de mandados foram localizados em residências distintas, situadas no mesmo terreno. Durante as buscas, em um dos imóveis, os policiais encontraram e apreenderam 6 munições intactas de calibre 38 da marca CBC. Os dois indivíduos receberam voz de prisão e encaminhados à 18ª SDP para os procedimentos cartorários e demais medidas cabíveis. Homem esfaqueado durante comemoração da vitória do Brasil em Ortigueira. Um homem ficou ferido após ser atingido por um golpe de arma branca durante uma confusão registrada na noite de segunda-feira 29, nas proximidades do Lago Municipal de Ortigueira, enquanto acontecia comemorações pela vitória da seleção brasileira. Segundo informações, a vítima relatou que tentou intervir em uma briga entre os amigos e, durante a confusão, caiu em um barranco. Ao se levantar, percebeu que estava com a camiseta ensanguentada e constatou um ferimento na região entre as costelas do lado esquerdo. Ele foi socorrido e encaminhado ao pronto atendimento do município. A vítima informou que não conseguiu identificar o autor da agressão. Uma testemunha relatou apenas que populares viram um homem deixar o local em uma moto preta usando um capacete rosa. A Polícia Militar realizou buscas na tentativa de localizar o suspeito, mas ninguém foi encontrado. O caso foi encaminhado à Polícia Civil, que dará continuidade às investigações. Polícia Civil do Paraná prende 12 membros do grupo especializado em furto no transporte coletivo em Curitiba.
1: A Polícia Civil do Paraná, PCPR, prendeu 12 pessoas durante uma operação deflagrada nas primeiras horas desta terça-feira para desarticular uma associação criminosa especializada em crimes patrimoniais no interior de ônibus do transporte coletivo de Curitiba. Com apoio aéreo de um helicóptero da PCPR, os policiais cumpriram 12 ordens de prisão preventiva e 27 de busca que resultaram na apreensão de celulares, cartões bancários em nome de terceiros e maquininhas de cartão. Os mandados tiveram como alvo endereços na cidade de Curitiba e em municípios da região metropolitana, abrangendo Piraquara, Pinhais, Campo Largo, Colombo e Fazenda Rio Grande, além de ramificações identificadas na cidade de Londrina. A operação é resultado de uma investigação da PCPR iniciada em fevereiro deste ano para apurar os crimes de associação criminosa, roubo, furto qualificado, estelionato e receptação. O delegado da PCPR, Tiago Mendes, reforça a importância da denúncia.
2: Nesse momento, nesse inquérito policial, foram ouvidas mais de 55 vítimas. Mas é importante ressaltar que há uma grande subnotificação, né? Muitas pessoas deixam de fazer o boletim de ocorrência e eu ressalto aqui a importância das vítimas registrarem e pode, inclusive, registrar através da delegacia virtual que, posteriormente, a gente traz para a delegacia de furtos e roubos.
1: O Geni Pedro Maia Neto, presidente da URBS, explica sobre as ações.
3: Bom, através de um processo colaborativo com a Polícia Civil, doutor Fernando, doutor Tiago, nossas equipes do Centro de Controle Operacional cederam as imagens das estações tubo, dos ônibus e também do cartão transporte que tem biometria facial. Então, com base nessas investigações, a Polícia Civil conseguiu fazer essas apreensões e nós estamos muito gratos em colaborar com a Polícia Civil. Também é importante ressaltar que nós tivemos duas pesquisas que foram feitas, onde a preocupação do curitibano principal no transporte coletivo é a segurança. Então isso vem muito bem a calhar.
1: A PCPR orienta que possíveis outras vítimas do grupo procurem a delegacia mais próxima para registrar o boletim de ocorrência. Em caso de furto, o registro pode ser feito diretamente pela delegacia eletrônica, no site da PCPR. Repórter Vitor Luiz.
0: Polícia Civil do Paraná cumpre 30 mandados contra grupo ligado ao tráfico no oeste e sudeste do estado.
4: A Polícia Civil do Paraná.

0: Bem, infelizmente essa última informação deixamos de apresentar para vocês, tivemos um probleminha no áudio. São 12 horas 58 minutos.
1: Por isso eu digo.
0: Bem, amigos, bem, amigas, estamos finalizando aqui pela sua Capital do Papel mais um show de notícia e informação dentro do seu microfone aberto. Para você que ficou na minha companhia e de toda a nossa equipe, o meu muito obrigado. Vem aí, Gilberto Alves, trazendo muito mais música e informação para você na tarde a nossa. E também a partir das 5 da tarde, você fica na boa companhia de Dimas Barbosa, com muita música sertaneja e muita informação. Amigos, ao finalizarmos, dizemos: Senhor, fazei de mim instrumento de vossa paz. Grande abraço e até amanhã, se Deus quiser.
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você. Muito boa tarde. Gilberto Alves, chegando com a tarde é nossa. Aqui pela Capital do Papel, FM, transmitindo na frequência de 101.9 MHz de Telêmaco Borba, Estado do Paraná. Seja muito bem-vindo, seja muito bem-vinda. Afinal de contas, aqui é o seu lugar, aqui é bem melhor. Hoje é terça-feira, dia 30 de junho de 2026. Você no carro, na rua, no trabalho, no escritório, em casa, acompanhando nossa programação. Obrigado pela sua sintonia, obrigado pela sua companhia. E para você interagir conosco, registrar a sua audiência, confirmar a sua participação, é fácil demais, é muito simples. 3910-1210, o código de área é o 42. 3910-1210, esse é o WhatsApp da Capital para você interagir conosco. Falando nisso, você nos acompanha de onde, hein? De que rua, de que bairro, de que cidade, de que estado, de que país você acompanha a programação da Capital 101.9. 3910-1210, código de área 42. Isso mesmo, hein? 3910-1210, para você interagir conosco. A temperatura neste momento é de 23 graus. E não esqueça, fé em Deus, força, ânimo, coragem, com certeza, dias melhores virão. 1 da tarde, mais 3 minutos, uma ótima tarde para você. Tô chegando no pedaço, tô pintando na área e na Tarde Capital, sempre o melhor da música é o som de Érica, I Don't Know.

0: Esse é cantor e compositor, canta muito bem e com certeza escreve letras maravilhosas, né? Vitor Clay, O Sol. 1:20.
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Você é o nosso convidado. Grande abração, muito carinhoso ao Áureo, bem pertinho do asilo, acompanhando a nossa programação. Aliás, né, o Áureo acompanha toda a programação aqui da Rádio Capital do Papel, assim como a Dona Lourdes, da Vila São Francisco, né, Dona Lourdes? Grande abração, muito carinhoso. A Dona Lourdes sempre acompanhando, desde as 5 horas da manhã até a noite, a nossa programação aqui da Capital do Papel. 1 da tarde, mais 22 minutos. J Quest, fácil.

0: Roberta Campos, todo dia. 1h31, meu abraço, meu carinho a você nos acompanhando na indústria, pessoal do comércio conosco, pessoal da construção civil também trabalhando e acompanhando a nossa programação. Você que acabou de almoçar agora e já vai tomar aquele cafezinho gostoso, obrigado pela sua companhia. Você está com a Tardinha Nossa, aqui pela Capital do Papel, e o pessoal chegando, interagindo conosco.
1: Boa tarde, Igor e minha amiga.
0: Boa tarde. Tudo bem?
1: Vê se toca música pra mim, aquela música que fala naquela mesa, mais ou menos isso, não sei o nome. É tipo uma boemia, sabe? Positivo?
0: Positivo.
1: E manda pra toda a galera que tá te ouvindo aí. Que Deus abençoe nessa tarde. Tamo junto, irmão. Positivo?
0: Esse é o Ney Segurança, né, Ney? Grande abração. Daqui a pouquinho, Nelson Gonçalves naquela mesa pra você. E direto da capital do estado, nosso amigo internauta, né? O Corvo, né, Corvo? Grande abraço pra você, o Candinho da capital do estado. Ele diz assim: olá, meu amigo Giba, muito bom ouvir vocês aí na capital do papel, abraço. Ele quer ouvir com Elvis Presley, My Way. Vamos ouvir agora, então.
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0: E nós ouvimos com o saudoso Nelson Gonçalves Naquela Mesa. Grande abração, muito carinhoso ao pessoal da Área 7 nos acompanhando, a família Charneski, grande abraço ao seu Luiz Carlos e a dona Lourdes, grande abraço também a Célia Ortiz nos acompanhando na Área 7, também tem a Isabel Cristina, né Isabel? Grande abração carinhoso pra você. Lá no Jardim Bandeirantes, um abraço pro Marlon e pra Vilma, a família Andrade nos acompanhando no Jardim Alegre, Roseli Nascimento e também o Mirtão, na sintonia da nossa Rádio Capital do Papel. Quem chega por aqui através do WhatsApp da Capital, boa tarde, amigo Giba, boa tarde, meu amigo Marcos Maurício Sinkoski, o Xixo Sinkoski do Rio Alegre, né, Xixo? Grande abração carinhoso pra você. Um abraço ao pessoal do bairro Macopa conosco, né, Sônia Ribeiro? Grande abraço pra você. O Noel Sabino, Noel Sorveteiro conosco. Pessoal nos acompanhando na Marinha, na Vila São Luís, Vila Santa Rita. Pessoal do Bonavila conosco, né, Sônia? Grande abraço a você, o Carlinhos. Grande abraço ao Américo também nos acompanhando no bairro Bonavila. 1:40.
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0: Muito bem, muito bom. Já estamos de volta aqui pela 101.9 Capital do Papel com A Tarde é Nossa. Agora 1:42. Quem é que está chegando? Boa tarde, sou Elaine Catarina de Souza Carneiro do Centro. Quero ver música do grupo Menos é Mais, Champanhe. Olha só, hein? Depois do almoço vai bem uma champanhe? Então tá chegando para você, Menos é Mais.

E essa nós ouvimos com Exalta Samba. Música bonita, hein? Eu e você, sempre. 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Tamoio Prev. 1:50, essa é a Capital do Papel, você está com a Tarde Nossa e por aqui sempre o melhor da música. Alejandro Sanz, Coração Partido.

Essa foi com Juan Luiz Guerra, Romance Rosa, música linda na nossa programação. Grande abraço pro Celcinho da Lataria e Pintura, né, Celcinho? Com certeza nos acompanhando, você e a equipe aí, um abração muito carinhoso. Pessoal da Motor Alto, Valdir Sodinha, Ulisses, Daniel, grande abração muito carinhoso, obrigado pela companhia. Pessoal nos acompanhando também, né, grande abraço muito carinhoso da oficina do Robinho, né, Jacaré? O Jacaré, o Cadeirudo, toda a equipe lá, um abração muito carinhoso. Um abraço ao pessoal da Nelson Silva, grande abraço ao Nivaldo, ao João, ao Sérgio Cavalão, enfim, toda a equipe da Nelson Silva, sempre na sintonia da nossa Capital do Papel. E tem o pessoal da Escala Serralheria, o Carlinhos e toda a equipe, um grande abração muito carinhoso. Um abraço pro Silvio Oliveira, né, Silvio? Grande abraço a você, esposa Neia, toda a família, tudo de bom, obrigado aí pelo carinho de sempre. 1h59, intervalo, e já já tem Repórter Capital.

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Confira os principais destaques de Telêmaco, Borba e região. O município receberá um ambulatório médico de especialidades tipo 3, no investimento de 10 milhões do governo Ratinho Júnior. O futuro espaço terá 10 salas de atendimento e funcionará como uma clínica, proporcionando atendimento ambulatorial em várias especialidades, recebendo uma média mensal de 5 mil pacientes. Além disso, o Hospital Regional passará por uma revitalização, fortalecendo e qualificando a oferta de serviços de saúde para moradores de vários municípios do entorno, encurtando distâncias e levando os atendimentos para mais perto da

0: casa dos paranaenses. Esses foram os principais destaques de Telêmaco Borba e região. 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

0: E a temperatura neste momento é de 24 graus. Subiu a temperatura, o sol tá aparecendo, brilhando bastante. E você na sintonia da Capital do Papel 101.9, transmitindo de Telêmaco Borba, estado do Paraná. Quem tem o prazer de continuar com você até às 5 da tarde, com a Tarde é Nossa, sou eu, Gilberto Alves, o Giba. E para você interagir conosco, registrar a sua audiência, confirmar a sua participação, é fácil demais, é muito simples. 3910-1210, o código de área é o 42. 3910-1210, esse é o WhatsApp da Capital para você interagir conosco. Hoje é terça-feira, dia 30 de junho de 2026, último dia do mês de junho. Amanhã estaremos entrando no mês de julho. E tomara a Deus, né, que as expectativas sejam as melhores para o mês de julho, que tenhamos aí um mês abençoado, um mês de alegrias, de felicidades realmente, né? Sem coisas ruins, né? Que tenhamos coisas boas, sim, para se alegrar com a família e com todos que nos cercam, né? 2:03, a Tarde é Nossa aqui pela Capital do Papel e o melhor da música segue por aqui.
1: Tem

Essa foi com The Pretenders, Don't Get Me Wrong. 2:14 a tarde é nossa aqui pela Capital do Papel. Pessoal chegando, interagindo conosco. Olá, meu querido Giba, por favor, com Bezerra da Silva. É ladrão que não acaba mais. Ofereço para todos os ouvintes, para vocês da rádio, para o Carlão e ao Menino de Ouro. Ao Toto, né? E ao Fofo e a minha nega, Cauane. E o seu Orlando com a Vanderleia e a família deles e todos aonde alcançar o som, o sinal, né, da Capital do Papel. É o Clésio Rodrigues. Grande abraço. Abraço não, né? Grande abraço, tá, Clésio? Clésio, grande abraço pra você. Tudo de bom, hein? Parece cebolinha, né? Abraço. Mas não é abraço, né? Abraço mesmo, né? Grande abração pra você. Quem tá chegando por aqui... Opa! Tá cedo ainda, rapaz? Colocou aqui boa noite, meu amigo Giba. É boa tarde, né? DJ Jarbas da Vila Rosa, mandando abraços aqui pro pai Antônio, pra linda esposa Noemi, pros filhos Daniel, Graciele, Ariane, pro genro Pedro, pro neto Gael, pro primo Bilde, pra Maria, pro Foguinho, pra Maria Bichinho, pro Vardinho do São João, pro primo José Carlos da Saúde de Reserva, pro DJ JC, pro primo Sebastião, prima Cirlei, pro grupo Cantos do Paraná, pro tio Jairo, pro amigo Ney da Escolta, aí, né, pro Bruno... preparação da São Geraldo, pro seu Hipólito, pro Eliseu, do Mercado Ortiz e todos da Melhor Rádio Capital. Ele quer ouvir Raul Seixas, né, DJ Jarbas? Grande abraço pra você. 2:15, Ouro de Tolo.

0: E nós ouvimos aqui na 101.9, Bezerra da Silva, é ladrão que não acaba mais, é ladrão saindo pelo ladrão, né? 2:22.
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0: 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Quem é que está chegando e interagindo conosco?
1: Boa tarde.
0: Boa tarde. Estamos
1: aqui. Derek. Sendo Robin, Wanderlei, Zé Preto, que dá um salve para a rapaziada, estão no escuto com nós, hein? Estou determinado, continuo com vocês, obrigado.
0: Grande abraço, Derek, grande abraço a você e a toda essa moçada na sintonia da nossa capital do papel. Boa tarde, Giba, cheguei. Nossa querida Anice Delfino, Anice Confeiteira do Alto das Oliveiras, a mulher que produz delícias e que acompanha a nossa programação, né, Anice? Grande abração carinhoso para você. Tá chegando, Kel Smith, Era Uma Vez.

0: E essa nós ouvimos com Cara Metade, Morango do Nordeste, música boa, hein? 2:42, já já eu volto trazendo muito mais aqui na 101.9.
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tarde é nossa. E quem será que tá na lida, hein? É ela, Mulher Maravilha. Grande abração no Socominha, acompanhando a nossa programação, né, Mulher Maravilha? Grande abraço pra você, obrigado pela companhia. Quem também tá chegando por aqui, boa tarde, Gilberto. Toca pra nós, Pacato Cidadão. Ofereço pra Nair, Alex, Paul Divino, pros ouvintes também, beleza? É o Augusto, né, Augusto? Grande abraço, nos acompanhando, se não me falha a memória, na Vila São Francisco, é isso, né? Grande abração pra você. 2h43, Skank, Pacato Cidadão.

Grande abração, muito carinhoso ao pessoal nos acompanhando em Rosário do Ivaí. Tem o nosso querido Claudeir, né? Sempre cuidando das mimosas e acompanhando a nossa programação. Um abraço, Claudeir, a você e a toda a família em Ivaí. Um abraço pro Jorge na sintonia, no Rio Branco do Ivaí. A Lourdes Santos e toda a família, um abração muito carinhoso. Um abraço para ela que está trabalhando. Eu acho que deve estar trabalhando nesse horário, né? Grande abraço a ela se estiver em harmonia, né? Um grande abraço a Andréia, a esposa do Boquita, nos acompanhando também, né? Um grande abração carinhoso. 2h51, seguimos com A Tarde é Nossa, ao som de John Farnan e We Are The Voice.

0: Essa nós ouvimos com Lobão, Chorando no Campo. 3:01, intervalinho daqui a pouquinho, agora tem Repórter Capital.
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2: 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Confira os principais destaques de Telêmaco, Borba e região. Festival de Inverno abre inscrições para o concurso de música sertaneja. Estão abertas as inscrições para o concurso de música sertaneja do Festival de Inverno dos Campos Gerais 2026, que será realizado em Telêmaco, Borba. O concurso terá 3 categorias: sertanejo autoral, sertanejo raiz e sertanejo universitário. As apresentações acontecem nos dias 10, 11 e 12 de julho, na Praça Dr. Horácio Clabin. As inscrições seguem abertas até 6 de julho, ao meio-dia, e pode ser feita pela internet. A premiação total é de R$18.900, distribuído entre os 3 colocados de cada categoria. A iniciativa busca valorizar a cultura regional e incentivar novos talentos da música sertaneja. Esses foram os principais destaques de Telêmaco, Borba e região. 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

A temperatura neste momento é de 23 graus. Hoje é terça-feira, dia 30 de junho de 2026, último dia do mês de junho. E você acompanhando a nossa programação, essa é a Rádio Capital do Papel, FM 101.9, transmitindo de Telêmaco Borba, Estado do Paraná. E quem tem o prazer de continuar com você até às 5 da tarde, sou eu, Gilberto Alves, o Giba, com a Tarde é Nossa. E para você interagir conosco, registrar a sua audiência, confirmar a sua participação, é fácil demais, é muito simples. 3910-1210, o código de área é o 42. 3910-1210, esse é o WhatsApp da Capital para você interagir conosco aqui na 101.9 Rádio Capital do Papel. 3:05, uma ótima tarde para você. Seja muito bem-vindo. Bruno Mars, Just the Way You Are.

Esse é o som de Ivete Sangalo, Tempo de Alegria, que nós ouvimos aqui na Capital do Papel. 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Você é o nosso convidado especial. 3:13, essa é a Capital do Papel, você está com a Tarde Nossa, Daniela Mercury e Herbert Viana, só pra te mostrar.

0: As mais lindas canções fazendo parte da programação da capital. Essa nós ouvimos com A-ha, Hunting High and Low. 3:21.
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Olha essa, hein? Adriana escapa da morte e faz de Zeni seu primeiro álbum de vingança em Quem Ama Cuida. Já já eu falo pra você. Grande abraço ao pessoal do Posto Guapo acompanhando a nossa programação. Bom trabalho a todos aí, obrigado pelo carinho da audiência. Grande abraço ao pessoal do Posto Jerusalém também conosco, né, Chiquinho da Ercília? Grande abraço a você e a toda a equipe do Posto Jerusalém. Um abraço para dona Rosemary, da Avenida Papa João 23. Ela que é mãe da Rosângela e da Juliana, né? Um grande abração, muito carinhoso. Um abraço ao seu João Araújo também, da Avenida Papa João 23. O Xuxa, né, Xuxa? Grande abraço a você e a todos que estão nos acompanhando por aí. Um abração muito carinhoso. Adriana ficará em estado grave após ser atacada por Zeni em Quem Ama Cuida. Mas a fisioterapeuta se recuperará, né, e começará a traçar uma vingança contra a inimiga. Ela conseguirá fazer com que a ruiva seja transferida de presídio, ganhando o respeito das outras detentas na novela Das Nove. Em cenas previstas para irem ao ar, no capítulo desta terça-feira, hoje, portanto, dia 30, né? A mau caráter invadirá a cela da protagonista e dará tesouradas nela. A víbora ainda roubará a pulseira da injustiçada e fugirá sem que ninguém a veja. Muito machucada, Adriana será levada ao ambulatório e precisará ser transferida às pressas para um hospital. Ela passará por uma cirurgia de emergência e ficará num estado delicado. Na cadeia, Liris e Nancy terão certeza de que foi Zeni quem agrediu a companheira de cela. Já os parentes da mocinha ficarão apreensivos com o estado dela. Mais adiante, o médico avisará que Adriana não corre mais risco. Ela receberá a visita de Pedro, mas se negará a revelar quem a feriu com medo de sofrer retaliação. A protagonista só contará a verdade para Nancy e Liris. As três, então, armarão um plano para se vingar da ruiva. Elas conseguirão encontrar a pulseira escondida nos pertences da megera e a denunciarão para a direção da penitenciária. Zeni acabará sendo transferida para outra unidade e Adriana será aplaudida pelas outras presas. Será assim que a mocinha virará uma das poderosas da cadeia, conseguindo ser respeitada e também temida. A personagem de Letícia Colim ainda começará a traçar também sua revanche contra cada pessoa que a colocou como condenada de um crime que ela não cometeu. A vingança da injustiça será, ou seja, da injustiçada, né? Será o principal foco na segunda fase da novela. Tá boa demais a novela da Globo, a novela das nove. Hoje parece-me que começa 9:05, né? Se não me falha a memória, devido aos jogos da Copa, 9:05 começa a novela Quem Ama Cuida.

O melhor da música aqui na Tarde Capital, Nando Reis e Ana Vilela, Laços. Grande abração, muito carinhoso para ela que completou idade nova, aniversário ontem, né? A Mila Costa do Socomim, né, Mila? Mãe da Renata Millers, nos acompanhando com certeza, né? Radinho ligado, sintonizado aqui na Capital do Papel. Um abraço para Célia Alves, também do Socomim, na sintonia da nossa 101.9 Rádio Capital do Papel. Grande abração a você nos acompanhando em toda a região dos Campos Gerais, pelo Brasil e o mundo, através do site, do aplicativo, aqui da Capital do Papel. 3:33, a tarde é nossa pela Capital do Papel, Colin Ray Band, Into My Life.

0: O melhor da música aqui na 101.9, Mike and the Mechanics, Over My Shoulders, 3 horas e 41 minutos. 101.9.
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E deixa eu mandar um abração carinhoso para essa moçada na sintonia da Capital do Papel. Grande abraço ao Cleverson, o Áureo, o Divonei, o Max Camargo. Grande abraço ao Sombra por aí nos acompanhando, né, Sombra? Grande abraço. Um abraço ao seu Lourival Almeida, o pai da Joelma e do Ney, lá do bairro Sem Casas, nos acompanhando. Seu Euclides, grande abração carinhoso. Um abraço para a professora Vera Santos, professora Verinha, de Tibagi, acompanhando a nossa programação. Um abraço também muito carinhoso a esse pessoal bacana aqui, né? Olha só quem está nos acompanhando, a pedagoga fazendo crochê, a Jacira, aqui em Telêmaco, né, Jacira? Grande abraço para você. Um abraço para o Heleno, um abraço para o seu Altair do Monte Carlo e também para o Lauri Viana, o Peixe, né, Peixe? E senhor Biag também. Um abraço ao seu João Dair Mendes Batista, sempre nos acompanhando, ele que trabalha com jardinagem, limpeza de lotes, né? Sempre que pode nos acompanha. Um abração carinhoso. Um abraço ao Adrianinho do Bonavila, ao seu Paulo e toda a equipe do Adrianinho. Meu abraço, meu carinho ao pessoal do bairro Bela Vista. Alô, Jorge Pacheco, grande abraço a você. Pessoal da Agro Paraná, da Agro Rock, pessoal da Agro Gibson, Luiz Carlos Gibson, grande abraço. Grande abraço ao Denis Gibson, o Moisés Prestes sempre nos acompanhando, né, Moisés? Grande abraço. O Edinho Prestes também na nossa companhia. Alô, João Ironei dos Santos, no bairro Sem Casas, grande abraço para você. Pessoal da Praça Doutor Horácio Clabin, o Hamilton, a Selene, a equipe toda, o Michael também, né? Um abraço muito carinhoso, sempre na sintonia da nossa Capital do Papel. 3 horas e 44 minutos. Ivo Pessoa, uma vez mais.

Rio e Canoa. Grande abração muito carinhoso ao Adélio e a Liliane nos acompanhando em Tibagi, o Vandeco e a esposa Lu, também em Tibagi na sintonia da 101.9. 3 horas e 52 minutos. A tarde é nossa, trazendo para você Tears for Fears. Everybody wants to rule the world.

0: Easy on Me com Adele. Daqui a pouquinho eu volto e olha que assunto hoje, hein? Genética ou hábitos? O que realmente influencia a longevidade? Você vai ficar sabendo daqui a pouquinho. 3 horas e 59 minutos, já tem intervalo. Daqui a pouquinho tem Repórter Capital.
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2: Repórter Capital no ar. Confira os principais destaques de Telêmaco Borba e região. A Secretaria de Estado da Saúde reforça o alerta para vacinação contra a gripe em Telêmaco Borba e em todo o Paraná. A imunização continua disponível nas unidades básicas de saúde. É a principal forma de prevenir casos graves de influenza, especialmente entre idosos, crianças, gestantes, pessoas com comorbidades que ainda não recebeu a dose, procure a unidade de saúde mais próxima, levando um documento com foto e a carteira de vacinação. A campanha segue com o objetivo de ampliar a cobertura vacinal antes do período de maior circulação do vírus respiratórios. Esses foram os principais destaques de Telêmaco Borba e região. 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
6: Acredite se quiser, hein? Neste momento a temperatura está na marca dos 24 graus. Isso porque começou o inverno, né? Oficialmente começou o inverno. Estamos com a temperatura de 24 graus agora, né? Hoje é terça-feira, dia 30 de junho de 2026. E quem tem o prazer de continuar com você até às 5 da tarde, com a Tarde é Nossa, sou eu, Gilberto Alves, o Giba. E para você interagir conosco, registrar a sua audiência, confirmar a sua participação é fácil demais, é muito simples. 3910-1210, o código de área é o 42. 3910-1210, esse é o WhatsApp da Capital para você interagir conosco. Meu abraço, meu carinho a você no carro, na rua, no trabalho, no escritório, em casa, aonde quer que você esteja nos acompanhando. Obrigado pelo carinho da sua audiência, pela preferência de sintonia, você nos acompanhando pelo rádio, né? E você nos acompanhando pela internet, pelo site, aplicativo da Capital. Amigo internauta, obrigado pela sua companhia. Um alô especial, pessoal do escritório Confisco, né? Grande abração, muito carinhoso. A família Jurac também, a Edneia, o Eduardo. Grande abração, muito carinhoso ao seu Ayrton Bueno, na área 1, né? Sempre nos acompanhando também. Um abraço muito especial. Genética ou hábitos? O que realmente influencia a longevidade? É comum vermos histórias como a do vovô, que fumou a vida inteira, bebeu o que quis, chegou aos 97 anos sem um problema cardíaco sequer. Casos assim alimentam uma dúvida antiga. Afinal, viver muito depende mais da herança genética ou das escolhas feitas ao longo da vida? A resposta é menos misteriosa do que parece. Os dois fatores importam, mas não na mesma proporção. Para a maioria das pessoas, os hábitos exercem influência muito maior sobre a chance de chegar aos 80 ou 90 anos com saúde. Já entre aqueles que ultrapassam os 100 anos, a genética passa a ter um peso bem mais relevante. No fim das contas, uma boa combinação entre genes favoráveis e estilo de vida saudável reduz o risco de doenças graves e aumenta as chances de envelhecer com qualidade. Os genes ajudam, mas não decidem tudo. Uma revisão publicada em uma revista, estimou que cerca de 25% da variação da longevidade seja explicada pela genética. Entre os principais envolvidos estão genes ligados ao reparo do DNA, manutenção celular, metabolismo básico e resposta ao estresse. No entanto, ter esse patrimônio genético não significa um passe livre para negligenciar a saúde. Alimentação adequada, sedentarismo, estresse crônico, poluição e outros fatores ambientais podem alterar a forma como esses genes funcionam. Processo conhecido como epigenética e acelerar o envelhecimento ou favorecer doenças

crônicas. Em outras palavras, uma boa herança genética pode perder parte da sua vantagem quando o estilo de vida caminha na direção oposta. Por que algumas pessoas desafiam todas as estatísticas? Existem, sim, centenários que fumaram, beberam ou levaram uma vida pouco saudável, mas eles representam exceções. Pesquisadores acreditam que essas pessoas carregam variantes genéticas capazes de oferecer proteção extra contra doenças cardiovasculares, alguns tipos de câncer, demências e processos inflamatórios relacionados ao envelhecimento. Em alguns casos, esses mecanismos conseguem amenizar parte dos danos provocados por hábitos pouco saudáveis. Isso, porém, não muda a regra geral. Para a imensa maioria da população, fatores como alimentação equilibrada, atividade física, sono adequado e relações sociais consistentes continuam sendo os principais determinantes de uma vida longa. O contrário também acontece. Algumas pessoas mantêm hábitos exemplares e, assim, desenvolvem doenças precocemente, né, devido a predisposições genéticas que não podem ser completamente evitadas. Os especialistas destacam que o estilo de vida reduz riscos, mas não elimina totalmente a influência da biologia. O objetivo não é apenas viver mais. Hoje, quando os especialistas falam em longevidade, o foco deixou de ser apenas aumentar o número de anos vividos. A meta é ampliar o tempo de vida com autonomia, disposição e independência. Nesse cenário, algumas medidas apresentam benefícios consistentes. Manter uma alimentação rica em frutas, verduras, legumes e grãos integrais. Praticar atividade física regularmente. Dormir bem. Evitar cigarro e outras drogas. Controlar doenças crônicas e realizar consultas médicas periódicas. Outro fator que vem ganhando destaque é a vida social. Estudos mostram que vínculos afetivos sólidos, suporte emocional e maior capacidade de lidar com o estresse ajudam a proteger a saúde física e mente ao longo do envelhecimento. Mais essa que você ficou sabendo aqui na capital. 4:09, uma ótima tarde de terça-feira para você, sintonizado com a capital. Música.

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7: E quem será que está interagindo conosco? É ele, claro, René José Soares, o BemTV. Ele diz assim: Giba, estou na escuta. Mande a programação pro Celcinho da Lataria, pro Reginaldo Costa e pro Nelson Pintor e pro Valdir Sodinha. E para todos os meus amigos, são muitos amigos, né, BemTV? Grande abraço. Esse é um dos filhos queridos da dona Sebastiana nos acompanhando. Quem tá chegando por aqui é a Rosane da Área 2, oferecendo a programação para o filho, né, o Fábio Montanini. E ela diz assim: filho, meu filho, nem todos os dias serão iguais. Vamos ter tristezas, decepções, desânimo, mas Jesus nos disse: no mundo tereis aflições. Eu venci o mundo e você vencerá também. Palavra de Deus. Parabéns. Aguenta firme. Um dia tudo isso será só lembrança de um lindo testemunho para Deus. É o recado da Rosane para o filho Fábio Montanini. 4:22.
8: Palavras.

É, enquanto houver sol, tem que aproveitar mesmo, deixar as roupas secando no varal, né, Titãs? Enquanto houver sol. 4:29, você está com a Capital do Papel, 101.9, acompanhando a Tarde é Nossa. Grande abração muito carinhoso ao Guilherme Chardesky, Capital Series, Safe and Sound.

0: Os ritmos mais gostosos aqui na 101.9 Lighthouse Family, Love and Ever Minute, 4:39.
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0: Abraçando com muito carinho o pessoal de Sapopema conosco. Grande abraço ao Silvio Mainades, o esposo Pedro, trabalhando e sintonizados aqui na 101.9, né? Um grande abração muito carinhoso também à nossa querida Luzia Queiroz em Sapopema, né, Luzia? Grande abração para você. Agora 4:41, Guilherme Arantes, cheia de charme.

0: Ouvimos com Marisa Monte, Beija Eu.
1: Boa tarde, Giba.
0: Boa tarde.
1: Tudo bem com você?
0: Tudo e com você.
1: Tô na escuta.
0: Que maravilha, hein? Andou subida, né? Grande abraço pra Thelma, direto da capital do estado, nos acompanhando pelo aplicativo, né, Thelma? Grande abraço, obrigado pela sua companhia, tá bom, querida? 4h48 e seguimos com a tarde nossa aqui pela capital do papel, ao som de Lady Gaga. Letters.

Ana Vitória e Vitor Clay, o Pillar. Agora 5 horas e 55 minutos. Eu quero agradecer a sua participação, a sintonia, a grande audiência. Se Deus quiser, com a tarde nossa, eu volto amanhã, depois do Microfone Aberto com o Carlão, a 1 da tarde aqui pela Capital do Papel. Não desligue seu rádio de jeito nenhum. Continue sintonizado com a 101.9. Na sequência da nossa programação, o Algodão Doce está chegando, moçada. Dimas Barbosa com Tarde Sertaneja. E às 7 da noite tem a Voz do Brasil. Grande abraço e até lá, se Deus quiser.

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0: sendo muito ouvido em toda a nossa região, é o Tarde Sertaneja.
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0: Aí depois desse programão também sensacional com Gilberto Alves, a Tarde é Nossa, você fica agora na companhia deste amigo de vocês, Dimas Barbosa, até às 19 horas, até às 7 horas da noite, eu faço companhia para você. Seja bem-vindo, seja bem-vinda nessa maravilhosa terça-feira. Hoje é o último dia do mês de junho, hoje é 30 de junho e amanhã começa um novo mês, né? Que seja um mês de graça, que seja um mês de bênção para todos nós. E você pode alegrar ainda mais a nossa tarde, mandando seu recado, interagindo com a gente aqui na 101, tá? Vai lá no WhatsApp, deixa lá o seu recado, deixa lá a sua mensagem. Já vai anotando aí, para você que ainda não tem o WhatsApp da capital, anota aí no seu smartphone, marca na agenda para você participar com a gente durante toda a nossa programação. 42-39-10-12-10. 42 é o DDD aqui da região dos Campos Gerais. 39-10-12-10 é o número aonde você manda a sua mensagem de áudio e também a sua mensagem de texto, porque a partir de agora, o melhor da música para vocês aqui na capital. 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E também está com a gente aqui na nossa Tarde Sertaneja.
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0: E bora pra cima começar! Aumente o volume.

0: tranquilo de ano. Aí pra vocês aqui na Tarde Sertaneja, Rodrigo, Felipe Rodrigo, média boa. Você também curtiu Marília Mendonça, Troca de Calçada, e abrindo o nosso bloco hoje, nessa terça-feira, dia 30 de junho, foi pra vocês Rick e Renner, Enrosca, Enrosca. E você tá enroscado na 101.9? Então manda o seu recado pra gente e interage aqui na programação, tá? Estamos ao vivo, transmitindo aqui da rua Reginaldo Guedes Nocera, primeiro andar, do Centrão de Telêmaco Borba, pra todo o Paraná e para todo o nosso Brasil. E já tem mensagem chegando já, já tem gente por aqui na programação. Oi, quem tá por aqui?
1: Boa tarde, algodão doce da capital do pastel. Aqui o Eduardo Locoves.
0: Fala, Eduardo Locoves.
1: Ainda na rodagem.
0: Ainda?
1: E colocando de novo em você.
0: Na frequência 101.9, né? Isso sim.
1: Budo Charnesky. Ô, Charnesky, não tá fazendo nada mesmo?
0: Que você quer?
1: Toque uma pra mim, hein? Toque aí, Zezé de Camargo e Luciano, antes de voltar pra casa.
0: Antes de voltar pra casa?
1: Beleza, Charnesky?
0: Beleza.
1: Um abraço de motoqueiro pra você por trás, que eu sei.
0: Valeu,
1: que
0: aham, tá bom, tá bom. Vai, ô. Eduardo, vai trabalhar, Eduardo, tá? Vai trabalhar, Eduardo! Em nome do Eduardo, quero mandar também um super abraço para todos os motoristas de aplicativos que estão na sintonia, também nos acompanhando. Um abração para vocês aí, um ótimo trabalho. Dimas Barbosa, é o Guilherme Charnesky aqui curtindo a programação, né? Guilherme também nos acompanhando. Ele quer curtir aí com Henrique e Hernani. Carminha, então já Carminha pra vocês aí, tá bom? Já aqui na frequência do sucesso na Tarde Sertaneja. Mais mensagens. Boa tarde, Dimas Barbosa, é o Blan por cá. Dimas, toca pra nós aí Lourenço e Lorival, os três boiadeiros japoneses, tá bom? E oferece aí para todos que estão na sintonia, oferece para esses meia roda da Vinça que estão retornando.

0: é Newton, tá todo mundo ligado na 101.9. Ai, ai, ai, ai, ai, ai, ai.
1: Você me tirou de tocacado, não?
0: Vem chegando Lourenço e Lorival.

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2: E já estamos de volta na 101.9 com o melhor da música sertaneja pra vocês. Já mandando um super abraço pra você, comadre, pra você, compadre, que está tomando aquele cafezinho gostoso no final de tarde e também com o rádio fazendo eco aí na cozinha, aí na área, né? Aí tá o comadre, a comadre e o compadre já tomando aquele cafezinho gostoso com aquele, aquele pãozinho feito na hora, né? Aquele pãozinho quente, rapaz do céu, sabe ser delicioso. Né? Hã? Aquele pãozinho que você passa assim, a margarina chega a derreter no pão quando é feito na hora, tá quentinho ainda, né? Hã? Então, rapaz, é uma delícia, né? Eita, nós! E claro, sempre se alimentando e também curtindo o melhor da música aqui na Tarde Sertaneja, sempre de segunda a sexta-feira, das 5 até as 7 da noite, ou das 17 até as 19. 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
0: Tarde Sertaneja para vocês aqui na 101.9. Trazendo Zezé de Camargo e Luciano. É, antes de voltar pra casa, música linda, maravilhosa. Atendendo nosso amigo, que também já mandou recado cedinho pra nós aqui, né, Eduardo? Essa música vai também pra todos os motoras que estão indo pra casa descansar. Depois de um dia de trabalho, levando a capa.

0: Tá na capital, tá na melhor, tá bom demais. Henrique e o Juliano, a última saudade. Música linda, maravilhosa, que você curte aqui na Tarde Sertaneja. Sempre, claro, com o melhor da música pra você. É isso mesmo, Bruninha? Oi, Bruna. Boa tarde.
1: Boa tarde, Dimas.
0: Boa tarde.
1: Tudo bem?
0: Tudo
1: com
0: bem.
1: Você?
0: Graças
1: eu
0: a Deus.
1: Eu tô boa, graças a Deus.
0: Que bom, que bom. Obrigado,
1: então,
0: tá? Pela participação.
1: Brasil e Noruega. Coitada, nós vamos sofrer de novo.
0: Eita, a Noruega venceu o... É Costa do Marfim, né?
1: Será que dessa vez ganhamos?
0: Tomara, né? Tomara, né? Foi nos pênaltis ou não? Foi 2-1 no tempo corrido? Rapaz do céu, então vamos ter que pegar lá o polacão lá de 2,10 metros de altura lá. Diz que tem um polacão lá, gente, tem um polaco lá de 2,10 metros que... e pensa num rapaz alto, rapaz do céu. Mas fazer o quê, né, Bruna? Pra quem quer chegar lá na frente tem que vencer, né? Vamos torcer pra que o Brasil consiga passar tão pela Noruega, né? Vamos torcer aí, tá bom?
1: Dina! Um abraço pra você, amiga. E outro pra você, Dimas. Obrigado. Tchau.
0: Tchau.
1: Toca uma música pra nós aí, da tua que queremos.
0: Tá bom, Bruna. Um abração pra você. Vai toda a programação aí pra você aí no Socomim, tá? É a nossa amiga Bruninha do Socomim. Um abração pra ela, também lá pra Dina. Ela tá oferecendo também a programação lá pra Dina. Ô, Dimas, boa tarde, Dimas. Estou na escuta, tá bom? Tá certo. Quem mandou o recado é a nossa amiga Thelma. Oi, Thelma, um abraço pra você. Boa tarde também, tá? Nossa amiga Thelma aqui com a gente no Tarde Sertaneja. Oi.
2: Boa tarde, Dimas Barbosa.
0: Boa tarde.
2: Você tá, Dimas,
0: bem? Graças a Deus.
2: Você quer sacar sua música pra mim com o Teodoro Sampaio?
0: Qual música seria com o Teodoro Sampaio, o José Carlos?
2: Participação do Marcelo.
0: Ah, ele o filho dele? Aham.
2: Uhum. Estrada do Meu Destino.
0: Estrada do Meu Destino.
2: Música aí, põe pra rodar pra nós.
0: Põe pra rodar pra você?
2: Falou,
0: tá bom.
2: Tudo bom pra você. Boa tarde.
0: Boa tarde, valeu, abraço! Tá na capital, tá na melhor, tá bom demais. Teodoro e Sampaio com a participação do Marcelo Teodoro. Aqui na Tarde Sertaneja.

Luzia. Alô, pessoal lá da Fazenda Santa Luzia, nosso parceiro Pedro. Alô, Pedrão, um abraço pra ti, guri. É o Pedro Souza. Ô, Dimas, estamos te ouvindo sim, aqui na Fazenda Santa Luzia. Manda um modão bem arrojado lá pro meu sobrinho na JSL, o Reinaldo Júnior.

Souza. Ô Dimas, boa tarde pra você, Dimas. Estamos aqui no busão, rumo ao Imbaú. É o João Ians. Valeu, João. Um abração pra você. Nosso parceiraço também aí, o João Ians. Um abração pra ele. Pessoal lá no busão, indo pra casa descansar. E também lá pra família do João Ians. O nosso carinho e o nosso desejo de uma maravilhosa noite de terça-feira. Também mandar um super abraço lá para Silvia Mainardes, lá em Sapopema. Um abraço para Silvia, também lá para o esposo Pedro, também estão com a gente aqui na programação. Uma linda tarde também para vocês, tá? Luzia Queiroz, alô Luzia! Um abração também para Luzia e para todo o pessoal que estão lá também nos acompanhando. É toda a região de Sapopema, Ventania, ali.

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0: Fica ligado, fica aí, não sai daí não, porque já já o seu sucesso, a sua música vai ser rotocada aqui na sintonia, tá? É rapidinho, rapidinho, já já tamo de volta.
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0: E já estamos direto mandando um abraço também lá pro meu amigo Bentivi. Alô, Bentivi, um abração pra você. Ele tá também confirmando audiência aqui no Tarde Sertaneja. Aí sim, é bom demais também, né, Bentivi? Um abração pra você e também todo o pessoal aí no Jardim Europa. Todo o povo do Jardim Europa e também lá da região nos acompanhando, né? Jardim Europa, Rio Alegre, ali no Jardim São Félix, ali no Jardim São Rafael. Quero mandar um abraço lá pro seu Luiz, lá no Jardim São Rafael. Alô, seu Luiz, um abração aí, tudo que é de bom, obrigado pela companhia. Também mandar um abraço ali pro nosso amigo Valdir, mais conhecido como Sodinha, né? Ali na oficina Motor Alto, um abraço pra ele. Também lá pro Ulisses, um abraço pro Daniel, estão lá preparando aí os carros, mexendo nos carros e com o rádio fazendo eco também ali durante os seus trabalhos, né? Um abração pra vocês aí, obrigado pelo carinho. Também mandar um abraço lá pro pessoal lá no boteco, lá no bar do Tonhão, ali próximo à entrada do bairro Santa Rita, né? É isso? É isso em casa ali. Ali é sem casa, né? Então, um abração lá pro Tonhão e todo o pessoal lá no bar que estão também com o rádio nos acompanhando lá, né? Jogando uma sinuca, tomando uma água que passarinho não bebe e também ligado aqui no Tarde Sertaneja. Aí também é bom demais. Grande abraço pra vocês aí. Uma maravilhosa terça-feira. Quem mais? Também já mandando seu recado aqui na programação no 3910-1210.
8: Boa tarde, Barbosa. José,
0: pai
8: Léo.
0: Ô, José.
8: Música pra nós com Cidóia Sampaio. Vestido de seda.
0: Vestido de seda?
8: Mandar pra tudo que tiver na escuta aqui no Bairro Leal, Tigueira. Mandar certo. Ali pra Colônia, pra Horta Grande, lá pro Mariano, lá.
0: Tá bom. Tá
8: com o povo da Colônia, o setor que tiver na escuta, aí pra tudo.
0: Certo.
8: Vai pro seu Dejalma, entendeu?
0: Quem mais?
8: Boa melhora pra ele, que Deus recupere ele logo pra cortar nativa de
0: novo. Nativa outra vez, né? Deus já vai estar tá tomando providência já.
8: Virola também, te lembra? Tá na escuta?
0: Virola.
8: O meu primo, o Vando, da Carrocinha, que tá na
0: escuta. Certo.
8: Agora eu tô assistindo televisão só das 7 em diante. Agora eu tô no Tarde Sertaneja.
0: Tarde Sertaneja, a televisão agora aqui. Só depois das 7.
8: Agora Brasil e Noruega, domingo 5 horas da
0: pois
8: tarde.
0: Pois é, rapaz. Nós
8: passa também, né?
0: Vamos torcer, né?
8: É um jogão, rapaz. É, nós... Mas certo passa, né?
0: Ah, passa, né? Tomara. Ser, né? Vamos torcer que sim, né?
8: Ganha de novo, né? Estamos aqui na escuta aqui. Manda musicão pra nós.
0: Beleza, então.
8: Mandar pra tudo que tiver na escuta. Telema, o povo que tiver na escuta aí, que gostar da música.
0: Uhum.
8: Povo do Embaú aí, que tiver na escuta aí. Ortigueira, tudo.
0: Toda a região nos acompanhando, né?
8: Beleza, gente?
0: Valeu!
8: Alô!
0: Um abração pra você também, muito obrigado pela audiência. Mandar também um abraço lá pro José Carlos, tá ligadinho com a gente aqui no centro. Demais, estamos ouvindo você, tá? Então tá certo, valeu, José Carlos do centro. Obrigado também pela companhia. Meu amigo Dimas Barbosa, uma boa tarde pra você, Dimas. É o DJ Jarbas da Vila Rosa. Olha, manda um abraço pro papai Antônio, pra minha linda esposa Noemi, pros filhos Daniel, Graciele, Ariane, também pro genro Pedro, pro neto Gael, pro primo Birde, pra Maria, pro Foguinho, pra Maria Bichinha, pro Vardinho lá do São João, pro primo José Carlos em reserva, pro DJ JC, pro primo Sebastião, pra prima Cirlei, lá para o pessoal do grupo Cantos do Paraná. Também pro tio Jairo, pro amigo Ney da escolta, pro Bruno lá da São Geraldo e também pro seu Hipólito, lá pro Eliseu e pra todos que estão ouvindo a melhor programação sertaneja do Brasil. Dimas, vamos de Rio Negro e Solimões. Peão apaixonado? Então bora pra cima. É o DJ Jarbas da Vila Rosa.

0: Tá na capital, tá na melhor, tá bom demais. Aí pra vocês, Jorge e também o Matheus molhando o volante. Agora são 18 horas em ponto, são 6 horas em ponto. Já já nós voltamos com muito mais pra vocês aqui na 101, tá? Enquanto isso, você vai deixando seu recado, deixando sua participação através do WhatsApp 42 39 10 12 10. Já já nós estamos de volta com o melhor da música pra vocês aqui na nossa Tarde Sertaneja.
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0: Já já estamos de volta.
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6: É a sua Tarde Sertaneja, a sua companhia perfeita, de segunda a sexta-feira, das 17 até as 19 horas. E o pessoal também já está chegando por aqui. Deixa eu mandar um super abraço também lá pro Anacleto, ali no Triângulo, também nos acompanhando, né, Anacleto? Um abração para você, é nosso parceiraço aqui da 101.9. 18:04, 18:04, tem mais mensagens.
7: Boa tarde, meu amigo Dimas, tudo bem com você?
6: Boa tarde, tudo bem?
7: Esteja bem.
6: Graças a Deus.
7: Manda uma música que faz favor com o Renan aí, chorei no sinal.
6: Certo.
7: Esse para meu amigo Reginaldo Costa, meu amigo Virola, Marinês, Maria Bichinha, minha prima Romilda Ventania, minha prima Wanderlei Graças, meu amigo Clésio. E meu amigo DJ Jarba, sua esposa.
6: Certo.
7: Meu vizinho aqui, seu Antônio.
6: Seu Antônio.
7: E todos que gostaram da música. Um abraço, até mais. É o Foguinho do Jardim Itália.
6: Valeu, Foguinho. Um abração pra você. Foguinho do Jardim Itália. Também com a gente. Grande abraço. Oi. Um abração
8: pra você. Escanteio para o Clube dos 60. Dimas vem na cobrança. Cobrou Dimas. Cabeceou Dimas. Defendeu Dimas, tocou pro zagueiro Dimas, lançou pro meio campo Dimas, tocou pro atacante Dimas e é gol do 60
9: Brasil.
8: Dimas, o cara que cobra o escanteio, cobra o escanteio, cabeceia, defende, lança
6: um pouco,
8: e faz o gol. Esse Dimas joga em várias posições, né, Dimas?
6: Ah,
8: passando
6: e
8: passar pra deixar um abração pra você aí.
6: Valeu, valeu, até um mais. Abraço pra você, ao nosso amigo Andinho. Um abração pra ele, ali da Charles Presentes, em frente ao Mar Calçado. Tá ali o Andinho, trabalhando com o rádio ligado e também fazendo essa narração, hein? Ô Galvão Bueno, que se cuide com esse novo narrador de esporte aqui, ó.
8: Escanteio para o Clube dos 60. Dimas vem na cobrança.
6: Olha só.
8: Cobrou Dimas. Cabeceou Dimas. Defendeu Dimas. Tocou pro zagueiro Dimas.
6: Ai, ai, ai, ai, ai. Valeu, Andinho. Um abração pra você, pra esposa e também pra todo o pessoal aí, tá? Obrigado pela audiência. Ô, Dimas Barbosa, boa tarde, Dimas. Hoje eu quero curtir aí uma música com Nando Moreno. Estamos aqui no Lajeado Bonito, beleza? É o Valdir Camargo. Dimas, toca pra nós aí. Aqui o Bar da Esquina com Nando Moreno. Então tá bom, olha só. Valeu, Valdir, um abração pra você.
10: Aê,
6: pessoal lá nos acompanhando no Lajeado Bonito.

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1: Ai, ai, ai, valeu, um abraço. Eita, nós.
2: Fala, meu amigo Dimas, boa
1: Fala.
2: Tarde, tudo na paz, tudo beleza?
1: Beleza, mano.
2: Indo pra casa, graças a Deus, descansar o corpinho, né?
1: Que bom.
2: Gostaria
1: também,
2: de vir com o Juliano César.
1: Ah.
2: É, cowboy vagabundo, e oferece a todo mundo que tiver na escuta aí, beleza, meu amigo?
1: Beleza.
2: Um abraço, Arilson Vaz, ô bonitão.
1: Valeu, Arilson, um abração pra você, obrigado pela audiência. E bom descanso, né, Arilson? Ô, Dimas, meu brother, estamos na mesma frequência, tá bom? É o Valdir Marcondes, meu amigo Sodinha, está lá também com a gente, curtindo a programação. Valeu, um abração pra você, obrigado pelo carinho. Quem mais também por aqui?
3: Boa noite, Dimas Barbosa.
1: Boa noite.
3: É, sou a Rosilda, aqui da Charqueada dos Betim.
1: Oi, Rosilda, um abração pra você e todo o pessoal aí na Charqueada dos Betins.
3: Só pra, passando pra falar pra você que nós escutamos o seu programa direto.
1: Obrigado.
3: Agora, ainda mais nesse horário, né? Meu marido levanta cedo todo dia e já fica, e liga o rádio, fica escutando você até... Até terminar o programa, já passa pra faca, escuta a rádio o dia inteiro.
1: O dia inteiro, né? Legal.
3: Manda uma música pro Lauro, pra Maria Alice, minha netinha que tá aqui comigo.
1: Um abraço pro Lauro e também um abraço lá pra Maria Alice, a netinha da Rosilda.
3: Pro Marcos Henrique, meu neto, que hoje tá fazendo aniversário.
1: Opa, olha só, parabéns, que Deus abençoe, guarde e proteja sempre, tá? Que o Papai do Céu esteja juntinho com você durante toda a sua vida, meu menino.
3: Tá bom, Dima?
1: Tá bom.
3: Obrigado.
1: Valeu, eu que agradeço, tá, Rosilda? Abração pra você, pessoal, lá na Charqueada dos Betinhos aqui com a gente. Ai, ai, quem mais? Fala, Dimas. Beleza, Dimas? Hoje eu quero a música com Baitaca, A Morte do Tico Louco. Eu quero oferecer pros piá lá do Lacerda, pro meu pai João e pra todos que estiverem ouvindo. E também pra vocês e da rádio, beleza? É o Guilherme, aqui do Imbaú. Valeu, Guilherme, um abração pra você. Pessoal lá do Imbaú também com a gente. Ô, Dimas, é a Neiva do bairro São Silvestre. Gostaria de ouvir a música com o Renan e Raí. Oferecer para vocês da rádio, pros filhos, nora, netos, também lá pro Eduardo e para todos os amigos e, claro, para todo o pessoal aqui do bairro São Silvestre. Uma boa tarde para você. Valeu, dona Neiva, um abração para vocês também aí. Pessoal lá do bairro São Silvestre com a gente aqui na Tarde Sertaneja. 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
1: E a Tarde Sertaneja continua com desfiles de músicas pra você aqui na 101. E vem chegando A Morte do Tico Louco com ele, Baitaca. Agora são 18:22.

0: Tá bom demais, uma linda e maravilhosa tarde também para você que está chegando agora na 101.9. Olha, esse é a sua tarde sertaneja aqui pela Rádio Capital do Papel, a rádio que faz companhia para vocês 24 horas no ar, tá? Aqui você sabe, você ouve músicas do passado, lançamentos e também aquele gauchão. De vez em quando toca aqui na programação também, né? Então, para você que quer curtir o melhor da música, para deixar a sua tarde maravilhosa, é aqui no Tarde Sertaneja. Sempre aqui com vocês agora, Dimas Barbosa, fazendo essa companhia para fechar o dia com chave de ouro aqui na 101, tá certo? Deixa eu mandar um abraço para Vanderleia. Ela tá com a gente por aqui, né? Oi, Vanderleia!
1: Boa tarde, Dimas. Tudo
0: tarde,
1: bem?
0: Aqui
1: é a Vanderleia da Área 6.
0: Fala, Vanderleia, nossa amiga Vanderleia da Área 6.
1: Dimas, será que você poderia tocar para mim Leandra Marques?
0: Leandra Passa Marques?
1: Queria oferecer para minha irmã Romilda de Ventania, para Marlúcia, um livro de Ventania, para Dirce da Área 3.
0: Certo.
1: Para o meu primo Foguinho de Jardim Itália, para o Sidney, meu primo.
0: Grande abraço ao
1: meu
0: Sidney.
1: Pai, Orlando, aqui da Área 3. Pro Clésio, Fivela de Ouro, para Cauane, filha dele.
0: Certo.
1: E para toda a minha família Lemes Pinheiro, para todos os ouvintes da Rádio Capital do Papel e pro meu tio Oswaldo, que mora para baixo do bonde.
0: Um abraço, seu Oswaldo.
1: Os ouvintes da rádio. Um abraço, Dimas.
0: Beleza, valeu, a Vanderleia. Um abração para você, tá, Vanderleia? Também lá na Área 6, quero mandar um abraço para nossa amiga Jussi. Alô, Jussi, lá na Área 6, também tá lá com o rádio ligado, curtindo a nossa 101.9. Oi.
2: Oi, tudo bem? Eu sou aqui de Ventania. E eu queria pedir uma música da Marília Mendonça.
0: Qual a música?
2: Sem explicação.
0: Sem explicação?
2: Eu já queria aproveitar para falar pro meu marido que, como já diz a música... Igual você não tem. Eu te amo, meu amor. 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Fica com Deus, vida.
0: Valeu, um abração para você, o pessoal lá em Ventania também com a gente. Ô Dimas, boa noite. Estou te ouvindo, tá? Desde o começo do programa, mas pensa numa correria. Tô lavando a calçada, tô lavando roupa, tô indo pra lá, tô vindo pra cá. Tô numa correria louca, louca, louca, louca, louca. É a Nice Delfino. Tem que aproveitar, né, Nice? Tem que aproveitar. Lá em casa também, a patroa também já lavou o material lá e já me chamou já hoje, antes de vir pro trabalho. Bora colocar as coisas no varal aí, ajuda eu erguer essas coisas no varal aí pra secar. Trabalhamos hoje também, né? Oi, quem mais? É o Alessandro por aqui. Boa tarde, Dimas. Ó, é o Alessandro aqui na programação da 101. Dimas, toca pra nós aí, Amado Batista, A Carta Sobre a Mesa. Ô, Dimas, você viu a hora que a bola do Japão entrou? Ô, Alessandro. Nem vou falar nada. Nem vou falar nada pro Alessandro, porque... É... Ô Alessandro, arruma uma coisinha pra fazer aí, pra ajudar a patroa na casa aí, né? Vá brincar com a criança aí, entendeu?

0: Tá na capital, tá na melhor, tá bom demais. Leandra Marques, Pássaro Sem Ninho. Também quero aproveitar para mandar aquele abraço especial lá para a nossa grande amiga, a Zeli Ribas. Alô, Zeli, um abração para você. Muito obrigado pelo carinho, pela companhia, tá bom? Também mandar um super boa tarde lá pro Carlos Marques. Um abraço pro Carlos, também para toda a família lá no São Francisco, também sempre nos dando o privilégio da audiência aqui na nossa programação. É a Tarde Sertaneja, fazendo companhia para vocês aqui na 101.9.
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0: música linda, maravilhosa aí com Zé Felipe e também Ana Castela, Sua Boca Mente. Agora são 18 horas mais 51. 18:51.
1: Demais, manda aquele salve pro meu amigo Carlos Marques, ó. Carlinhos. Meu amigo aí, rapaz. Pensa num cara, gente boa, hein?
0: Gente boa demais,
1: amigão,
0: né?
1: Amigão aí de longa data aí da JSL.
0: Certo.
1: Hoje ele tá em outra empresa, mas a amizade é a mesma, hein?
0: Com certeza.
1: Deus abençoe,
0: né,
1: a vida dele, abençoe a vida da piazada, sua família aí. Que Deus abençoe sempre ele.
0: Legal.
1: Tamo junto, meu amigo Carlinhos. Abraço aí, Wilson Vaz. Ô, bonitão.
0: Valeu, Arilson. Um abração pra você. Obrigado pela audiência. Quem mais também tá chegando? Opa, bom! Aqui é a Emanuele.

0: abraço pra vocês aí. Valeu, Emanuele. Um abração pra você também. Obrigado pelo carinho. Um abraço lá pra Claudineia, pro Detinho e também pra Elza nos acompanhando. Um abração pra vocês.
1: Boa noite, Dimas.
0: Boa noite.
1: Tudo bem contigo?
0: Graças a Deus.
1: Silvia Mainardi Sapopema.
0: Oi, eu, Silvia.
1: Pedro, estamos sim na sintonia.
0: Uhum.
1: Gratidão a Deus, mais um dia de vida.
0: Amém.
1: Só que é uma correria. Chega tarde, é bicharado pra gente cuidar.
0: Uhum.
1: E a gente fica escutando, mas na vez não dá tempo de pegar no celular aqui pra...
0: Certo.
1: Enviar uma mensagem cedo, é a mesma coisa.
0: Uhum.
1: 5 da manhã já. E de
0: é correria, né?
1: Outra escorreria.
0: Tá certo. Não tem problema, não.
1: Aí.
0: Uhum.
1: Agora que vocês, com essas friozeiras aí, tem que estar tratando. Tá bom?
0: Tá bom.
1: Dimas,
0: tem problema, não.
1: E
0: eu sei como é que é.
1: Pra mim, se você não tocou,
0: qual a música?
1: Do Zezé de Camargo e Luciano, Pão de Mel.
0: Pão de Mel.
1: Pra meu marido Pedro, pra minha mãezinha. Minhas amigas aí que oferecem pra mim, não vou falar o nome de todas, mas elas sabem.
0: Elas sabem quem são, né? Muita gente, né?
1: Pra mim, eu
0: certo.
1: Ofereço pra elas aí, amigas e amigos.
0: Então tá bom, então.
1: Que oferece pra nós aqui. Tá
0: beleza.
1: Bom? Um abraço, Deus abençoe você e a sua família e
0: amém.
1: Todos os ouvintes.
0: Valeu, um abraço pra você também, muito obrigado pela companhia. Nossa amiga Silvia Mainardes, aqui de Sapopema. Também mandar um super abraço lá pro Carlos Bodinho, na cidade de Piraí do Sul. Alô, Bodinho, um abração pra você aqui na cidade de Piraí. A Dina Prachum, aqui da Vila Osório, também tá marcando audiência. Um abração pra você, Dina. Obrigado pelo carinho, tá? A Dina Prachum também tá com a gente aqui na programação. Boa noite, Dimas. Ó, eu quero mandar um abraço para o Luiz Henrique, da sua avó Ana Otti. Ô, Luiz Henrique, a vovó Ana Otti está mandando aquele abraço especial para você, tá? Então tá certo. Grande abraço à dona Ana. Obrigado pelo carinho, pela companhia também. Mandar também um super abraço lá pro Carlos Roberto. Está nos acompanhando aqui no Jardim Bandeirantes. Também, tá bom, Carlos Roberto. Um abração para você também, tá? Obrigado pelo carinho, pela companhia. Vamos torcer. Vamos torcer porque domingão nós passa pela Noruega, se Deus quiser, né? Nós vamos aí pra mais pra frente ainda. Espero poder chegar na final, disputar a final com qualquer time que seja também, tá, Carlos? Um abração pra você, é o Carlos Roberto, aqui do Bandeirantes, também com a gente na programação da Tarde Sertaneja.
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0: Agradecendo o carinho, agradecendo a cada um de vocês que mandou recado, partilhou com a gente essa terça-feira, fechando o dia com chave de ouro e também fechando, né, esse mês de junho com chave de ouro. Amanhã começa mais um novo dia, começa mais um mês, que seja abençoado, agraciado por nosso Senhor Jesus Cristo e também pela intercessão de Nossa Senhora Aparecida. Muito obrigado, gente, pela grande audiência aqui na Tarde Sertaneja e também com a gente também a Mamal Materiais de Construção. 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Na sequência você fica com Zezé de Camargo Luciano, a voz do Brasil e a programação gostosa feita com carinho pra você. Aqui na 101, a rádio que vai longe pra ficar grudadinho, coladinho, fechadinho com você também. Grande abraço, eu volto amanhã às 5 da manhã com o Sertanejão da Capital e à tarde às 17 nós nos encontramos novamente aqui na frequência com o Tarde Sertaneja. Grande abraço, beijo, beijo, beijo, até amanhã, tchau, tchau.

0: Em Brasília, 19 horas. Está no ar a Voz do Brasil. As notícias do governo federal que movimentaram o país no dia de hoje.
1: Olá, boa noite.
0: Boa noite para você que nos acompanha em todo o país.
1: Terça-feira, 30 de junho de 2026.
0: Vamos ao destaque do dia. Plano Safra 2026-2027.
1: São mais de 525 bilhões de reais em crédito para ampliar a produção agropecuária e fortalecer a renda no campo.
0: Para a agricultura familiar serão destinados mais de 97 bilhões de reais.
1: Um valor recorde para incentivar o cultivo de alimentos saudáveis. Graziele Bezerra.
2: O dinheiro poderá ser aplicado em programas de crédito, seguro agrícola, compras públicas, assistência técnica e extensão rural.
0: E ainda, cúpula do Mercosul.
1: Brasil defende financiamento em obras de infraestrutura na região e combate ao crime organizado.
0: Em reunião no Paraguai, presidente Lula reforça o fortalecimento da integração entre os países sul-americanos.
3: O projeto de integração sul-americana deve estar acima de qualquer divergência ideológica.
1: Vamos falar também sobre ações de saúde para enfrentar efeitos da mudança climática.
0: A ampliação da Força Nacional vai permitir que as equipes alcancem qualquer emergência em até 12 horas. Márcia Fernandes.
4: O Brasil passará a contar com mais 8 bases da Força Nacional do SUS, distribuídas por todas as regiões do país.
1: Hoje, na apresentação da Voz do Brasil, Luciana Vasconcelos e Luciano Seixas.
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1: Mais recursos para a agricultura familiar, aquela que produz os alimentos que chegam à mesa dos brasileiros.
0: O governo do Brasil anunciou o Plano Safra 2026-2027 da agricultura familiar com um recorde de financiamento, 97 bilhões e 300 milhões de reais.
1: A repórter Graziele Bezerra acompanha o anúncio do plano neste momento e traz para a gente os detalhes ao vivo. Boa noite, Graziele.
5: Boa noite para você também, Luciano. Boa noite para a Luciana e para o ouvinte da Voz do Brasil. Dos 97 bilhões de reais destinados para fomentar a agricultura familiar, mais de 85 bilhões serão destinados ao PRONAF, que é o Programa Nacional de Fortalecimento da Agricultura Familiar, um aumento de quase 9% do crédito comparado à última safra. O dinheiro poderá ser aplicado em programas de crédito, seguro agrícola, compras públicas, assistência técnica e extensão rural. A ministra do Desenvolvimento Agrário e Agricultura Familiar, Fernanda Machiavelli, destacou as operações de crédito que terão juros reduzidos.
6: Eu estou falando que agora quem quiser produzir alimento nesse país tem juros de 2% para contratar crédito para a agricultura familiar para quem quer produzir alimentos. E se quiser produzir alimento orgânico ou agroecológico, a taxa de juros, presidente, agora é 1%.
5: E o plano também amplia o limite de crédito para a unidade familiar de 53 para 74 mil reais. Outra novidade dessa edição é o PRONAF de Habitação. Quem vive no campo vai poder fazer financiamentos com limite de 10 mil reais para reformar a casa ou fazer instalações sanitárias. Serão 5 anos para quitar, além de desconto de até 40% para quem pagar a conta em dia. Outra novidade é o Terra à Mesa Garantia Safra, com mais de 400 milhões de reais destinados à inclusão produtiva, adaptação climática e fortalecimento da produção de alimentos para mais de 60 mil famílias do semiárido brasileiro. O governo do Brasil também anunciou programas para melhorar a governança no campo e agilizar a regularização fundiária de imóveis rurais, públicos e privados. Devolvo para vocês, Luciano, Luciana.
0: Obrigada, Graziele, pelas informações ao vivo aqui na Voz do Brasil.
1: E para o agronegócio, o governo do Brasil anunciou um plano safra também com valor recorde.
0: São mais de 525 bilhões de reais com taxas de juros reduzidas.
1: O plano traz incentivos também para os produtores comprometidos com a agricultura sustentável.
7: O Plano Safra 2026-2027 é o maior da história destinado à agricultura empresarial. Ao todo, o governo do Brasil anunciou nesta terça-feira 525 bilhões e 100 milhões de reais em linhas de crédito para médios e grandes produtores rurais. São quase 9 bilhões de reais a mais que na safra anterior. O objetivo é fortalecer a produção agropecuária, ampliar a oferta de alimentos e manter o Brasil entre os maiores produtores e exportadores do mundo. Do total anunciado, 384 bilhões e 900 milhões de reais serão destinados ao custeio da produção e à comercialização da safra. Outros 140 bilhões e 200 milhões de reais vão financiar investimentos em irrigação, armazenagem, inovação tecnológica, compra de máquinas e equipamentos, recuperação de áreas produtivas e geração de energia renovável. O presidente em exercício, Geraldo Alckmin, disse que os números representam um compromisso do governo com a produção de alimentos e investimentos no campo.
8: Ano passado, batemos recorde de produção e a expectativa esse ano é de 353 milhões de toneladas.
7: Outra novidade é a redução das taxas de juros em linhas estratégicas de financiamento. No PRONAMP, programa voltado aos médios produtores rurais, a taxa caiu para 9% ao ano. Também houve redução em programas voltados à irrigação, agricultura sustentável, armazenagem e inovação. A expectativa é ampliar o acesso ao crédito e estimular novos investimentos no campo que já exporta e produz números recordes, disse André de Paula, ministro da Agricultura e Pecuária.
9: O agronegócio brasileiro representa hoje cerca de um quarto de toda a riqueza produzida no país. O PIB da agropecuária cresceu 11,7% o ano passado. Um entre cada quatro empregos de brasileiros está ligado ao agro.
7: O Plano Safra também amplia os incentivos para práticas sustentáveis. É mais oportunidade para quem produz, destacou o ministro da Fazenda, Dário Durigan.
10: Tivemos também os bônus que incentivam sustentabilidade no agronegócio, que podem dar um prêmio de 0,5 pontos percentuais, seja para quem tem o CAR normalizado, seja para quem adota boas práticas agropecuárias no sentido da sustentabilidade.
7: Desde 2023, o governo do Brasil tem ampliado os recursos à agricultura empresarial. Nos últimos quatro anos, foram quatro recordes, saindo de 364 bilhões para mais de 525 bilhões. Bilhões de reais. Reportagem Pablo Mundim.
0: Brasil, Argentina, Uruguai e Paraguai. Esses países formam o Mercosul, que reúne 73% do território sul-americano.
1: Responsável por 65% do PIB da região, o bloco se reuniu hoje em Assunção, no Paraguai, para definir estratégias que fortalecem os países.
11: Reúne líderes dos países membros e associados do Mercosul em Assunção, no Paraguai. Nesta cúpula do bloco, o objetivo é discutir medidas para aprofundar a integração regional, fortalecer o comércio, a agenda social e o desenvolvimento. Durante o discurso, o presidente Lula defendeu o fortalecimento da integração entre os países sul-americanos.
3: O Mercosul permanece como o principal espaço institucional em uma região cada vez mais polarizada. O projeto de integração sul-americano deve estar acima de qualquer divergência ideológica.
11: Lula

0: anunciou também que fará uma proposta de aumento da contribuição brasileira ao FOSEM, fundo que financia obras de infraestrutura e projetos sociais para reduzir desigualdades entre os países do bloco.
1: O Mercosul precisa fazer diferença na vida das pessoas. Desde a sua criação, o FOSEM já financiou mais de 1.000 quilômetros de rodovias, 680 quilômetros de ferrovias, 750 quilômetros de linha de transmissão elétrica, 100 quilômetros de rede de saneamento básico. Estamos prontos para lançar o FOSEM 2 e aumentar a contribuição brasileira com aporte de 100 milhões de dólares anuais ao longo de uma década.
0: Na área de segurança, Lula defendeu a cooperação internacional para o combate ao crime organizado e ao tráfico de drogas.
1: Em parceria com a Interpol, estamos implementando nova iniciativa para o enfrentamento do crime organizado na América do Sul, cuja sede será o escritório regional da Interpol em Buenos Aires. O Brasil vai custear a presença de delegado dos 12 países da região na capital argentina por um ano para ampliar a coordenação no combate ao tráfico internacional de drogas e crime organizado.
0: Durante o encontro, foi aprovado o reconhecimento de meios de autenticação e identificação digital entre os países membros. Com essa medida, pessoas que moram na Argentina, Uruguai e Paraguai poderão acessar a plataforma gov.br para autenticação de documentos nos países estrangeiros, por exemplo, para entrar em vigor. Os legislativos de cada país terão de aprovar a iniciativa. Reportagem Luciana Colares de Holanda.
2: E durante a cúpula do Mercosul em Assunção, no Paraguai, o presidente Lula prestou solidariedade ao povo da Venezuela, afetado por um forte terremoto na semana passada.
3: Ele pediu um minuto de silêncio e disse que momentos como esse, com tantas vidas perdidas, demonstram a importância da solidariedade e da cooperação regional.
2: Para ampliar a cooperação humanitária do Brasil com a Venezuela, o ministro da Defesa, José Múcio Monteiro, chegou hoje à capital Caracas, onde se reuniu com a presidente encarregada do país, Delcy Rodrigues.
3: Múcio visitou também o hospital de campanha montado pela Marinha do Brasil, que é especializado em assistência cirúrgica de emergência.
2: A unidade de saúde tem capacidade para realizar cirurgias e intervenções ortopédicas sob anestesia, além de oferecer suporte avançado de vida e cuidados intensivos em até 30 leitos.
3: O ministro José Múcio Monteiro disse que o Brasil vai atuar em duas frentes. Inicialmente com apoio humanitário para o momento de emergência e posteriormente, ajudando na reconstrução do país.
4: Hoje está chegando aqui o nosso quinto KC-390, trazendo mantimentos, trazendo ajuda. E nós estamos querendo ver onde é que nós podemos ajudar mais, fazer uma coisa ordenada. Por isso que o presidente nos mandou os três, para que nós conversássemos, para ver quais as prioridades nesse momento.
2: Fim do conflito Estados Unidos e Irã e a situação do petróleo se normalizando internacionalmente, o governo do Brasil começou a retirada gradual de incentivos que tinham sido concedidos a produtores.
3: A partir de amanhã, deixa de vigorar um deles, a subvenção de 35 centavos por litro de diesel.
5: Depois de quase 2 meses de medidas para conter o impacto da crise no Oriente Médio sobre os combustíveis, o governo começa a desmontar o pacote criado durante o conflito entre Estados Unidos e Irã. Nesta terça-feira, foi anunciada a retirada de uma das medidas de apoio que estava em vigor, a subvenção de 35 centavos por litro concedida ao diesel. O desconto havia sido criado para impedir que a alta no preço internacional do petróleo afetasse os preços aqui no Brasil. De acordo com o ministro da Fazenda, Dário Durigan, com o fim do conflito, não há mais sentido manter o benefício.
6: A gente foi atento e pronto para colocar as medidas de pé para não ser sócio da guerra e mitigar preço, também seremos atentos e teremos prontidão na retirada e na reversão das medidas. Nós estamos hoje com o Brent, que não está exatamente no mesmo patamar do período pré-guerra, mas também já diminuiu bastante em relação ao período mais dramático ali da guerra, que mais nos impactou.
5: O governo avalia agora a retirada de outra subvenção, de R$ 1,12 por litro de diesel e do desconto de R$ 0,44 no preço da gasolina, também adotados para diminuir os impactos da crise. O ministro do Planejamento e Orçamento, Bruno Moretti, disse que a retirada desses benefícios será gradual.
7: A gente vai se adaptando, retirando gradualmente as subvenções, para que a gente tenha todas as condições para manter a nossa meta de resultado primário para o exercício sendo naturalmente perseguida. Nós vamos cumpri-la, de maneira então que a gente preenche todas as condições que a gente falou desde o começo aqui. Proteger a população é o primeiro ponto, acomodar e amortecer choques de preço com a responsabilidade fiscal, com neutralidade fiscal.
5: O ataque dos Estados Unidos ao Irã levou o país persa a fechar o Estreito de Hormuz, rota por onde passa quantidade expressiva de petróleo. A tensão elevou o preço do barril e gerou preocupação com o abastecimento mundial. No Brasil, o diesel é essencial para o transporte de cargas. Há duas semanas, Estados Unidos e Irã assinaram um acordo de paz, finalizando o conflito. Reportagem Luana Karen.
2: O Brasil está em alerta com a volta do fenômeno climático El Niño ao país.
3: As ondas de calor são apontadas como um risco a quase todo o território nacional.
2: As projeções para os próximos 2 anos indicam secas severas no norte e nordeste e chuvas intensas com risco de inundações no sul.
3: O El Niño é um fenômeno climático que ocorre quando as águas do Oceano Pacífico se aquecem de forma anormal.
2: As mudanças trazem impactos diretos na saúde pública, como prematuridade de bebês e surgimento de comorbidades maternas.
3: Um estudo da Fiocruz estima que nos últimos 20 anos, 120 mil mortes estavam diretamente relacionadas ao aumento da temperatura média do planeta.
2: E para conter os impactos, o Ministério da Saúde anunciou hoje um pacote de ações para reforçar medidas de prevenção a desastres.
8: Para ampliar a capacidade de resposta do SUS aos efeitos do El Niño e de outros eventos climáticos extremos, foi anunciado um pacote de medidas nesta terça-feira. Entre elas, o Brasil passará a contar com mais 8 bases da Força Nacional do SUS, distribuídas por todas as regiões do país. Com o reforço, as equipes terão capacidade de chegar a qualquer emergência em menos de 1 dia. O anúncio foi feito pelo ministro da Saúde, Alexandre Padilha.
9: A base regional, nós vamos poder botar 47 pessoas e equipamentos em 12 horas. Então, nós estamos aumentando 20 vezes mais a nossa capacidade de pronta resposta.
8: As iniciativas incluem ainda a implantação de centros de informação em saúde e clima nas 5 regiões do país, para ajudar no monitoramento de riscos em tempo real, e o lançamento do painel nacional de calor extremo, que vai disponibilizar previsões diárias para todos os municípios brasileiros. O ministro Alexandre Padilha destacou a importância da integração entre essas informações e os dados de saúde da população.
9: Permite cada vez mais o planejamento antecipado, saber que você vai ter nos próximos 5 dias uma onda de calor e ter certeza que tem na unidade de saúde os produtos, medicamentos, a preparação para os pacientes para reduzir o risco de óbitos, de danos à saúde.
8: As medidas integram o AdaptaSUS, que prepara o Sistema Único para Emergências e propõe a para proteger a população. Estão previstas quase 100 metas para serem executadas até 2035, com investimentos de cerca de 10 bilhões de reais. Reportagem Márcia Fernandes.
3: A lei que restringe o uso de celulares nas escolas entrou em vigor no ano passado. De lá para cá, algumas mudanças já são perceptíveis no ambiente escolar.
2: É o que aponta um levantamento do Ministério da Educação, divulgado hoje, e que mostra aumento na participação dos estudantes e na concentração durante as aulas.
10: Os dados revelam que 92% das escolas públicas e privadas da educação básica já aderiram à lei que restringe o uso de celulares nas instituições escolares. De acordo com a diretora de apoio à gestão educacional da Secretaria de Educação Básica do MEC, Anita Stephanie, a restrição segue um movimento mundial e busca o uso saudável dos celulares no ambiente escolar.
11: É um movimento mundial a questão do uso mais mais cuidadoso. A gente vem apoiando os municípios e os estados para conseguirem a implementação dessa lei.
10: A pesquisa também mostra os principais desafios de aplicar a restrição. 39% das escolas relatam dificuldade para conquistar a adesão dos estudantes às novas regras. 31% das instituições também dizem ter dificuldade para realizar a fiscalização contínua durante aulas e

0: fazer educacional, especialmente de crianças, adolescentes, mas não só, de jovens e adultos também. E essa relação dos adultos com as crianças é que ainda é o nosso maior desafio.
1: Os resultados também indicam que 71% discordam que a restrição do celular limita o desenvolvimento de habilidades digitais. Para o professor Rodrigo Alves Basílio, a medida restritiva contribui para melhorar a concentração e a socialização e também reduz conflitos e a ansiedade dos estudantes.
2: Eles tinham excesso de informação. No decorrer do tempo, eles foram aprendendo a conviver. A melhora é evidente a nível de aprendizado, a nível de concentração, a nível cognitivo.
1: Os pais também concordam que um ano depois da implementação da lei, as mudanças já são perceptíveis.
3: Tirando o celular de cena, né? Isso com certeza vai agregar em amizade, boas conversas.
4: Elas têm que ter contato com outras crianças ao vivo, então elas só têm um ambiente escolar para se interagir.
1: Nesta etapa foram divulgados os resultados referentes à percepção dos gestores escolares. Os dados relativos aos professores serão apresentados no segundo semestre desse ano. Reportagem Thaís Antônio.

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1: Brasil abre mais de 70 mil vagas de emprego com carteira assinada em maio.
2: O destaque ficou com o setor de serviços, responsável por mais da metade dos novos postos de trabalho.
1: Resultado do novo CAGED, divulgado hoje pelo Ministério do Trabalho e Emprego.
2: Nos últimos 12 meses, o saldo é a criação de mais de 1 milhão de vínculos formais.
3: Em maio deste ano, foram criados 72.960 postos de trabalho com carteira assinada no país, de acordo com dados do novo CAGED, Cadastro Geral de Empregados e Desempregados. Os cinco grandes grupamentos de atividades econômicas registraram saldos positivos no mês, sendo que o maior crescimento foi no setor de serviços. Apesar disso, o desempenho para o mês foi inferior ao dos anos anteriores. O ministro do Trabalho e Emprego, Luiz Marinho, falou dos impactos da política internacional na economia brasileira e destacou que o Brasil tem conseguido ainda assim permanecer com resultados positivos.
4: Mas não podemos esquecer também das tarifas e do efeito guerra que criou um transtorno danado no mercado global. Felizmente, nós estamos conseguindo manter a economia positiva. Não fosse os mais em ordem de 500 novos mercados abertos, seguramente as consequências teriam sido muito, muito maior do que foi para a economia brasileira. Isso levou com que a gente consiga estar gerando empregos e estarmos no menor índice de desemprego da história do Brasil.
3: No acumulado do ano, o mercado gerou pouco mais de 767 mil novas vagas, um crescimento de 1,6%, alcançando um estoque de 47.877.000 vínculos formais de trabalho na economia. Nos últimos 12 meses, no recorte entre junho de 2025 e maio de 2026, o saldo é de 1.132.000 novos empregos com carteira assinada gerados no país. Reportagem Natália Koslik.
1: E destaque para a criação de empregos formais de brasileiros que fazem parte do CadÚnico.
2: Do total de vagas ocupadas de janeiro a abril, mais de 87% são de pessoas em situação de vulnerabilidade, que integram programas sociais do governo do Brasil.
1: Entre os beneficiários do Bolsa Família, o saldo de emprego chegou a mais de 438 mil postos, o que representa 62,6% do total.
2: As informações são do Ministério do Desenvolvimento e Assistência Social, Família e Combate à Fome.
1: O ministro da Secretaria-Geral da Presidência da República, Guilherme Boulos, defendeu mais uma vez o fim da escala 6x1 hoje, durante o programa Bom Dia Ministro, produzido pela empresa Brasil de Comunicação.
2: Em entrevista a emissoras de rádio, Boulos disse que a pauta precisa avançar no Congresso.
5: Nós estamos falando de dar tempo de descanso para as pessoas. Nós estamos falando de tirar milhões de brasileiros da exaustão, de garantir que possam ter mais tempo com a sua família. Não foi por acaso que essa pauta ganhou força. Não foi por acaso que essa pauta tomou as redes sociais, tomou as ruas. É porque é uma pauta que ela significa um grito de liberdade para o trabalhador brasileiro.
1: Boulos disse ainda que o governo do Brasil está comprometido com os direitos de motoristas e entregadores que trabalham por aplicativos.
2: Os financiamentos de motos

0: Pelo Move Brasil poderão ser contratados a partir do dia 13 de julho.
1: As inscrições para o ENAMED, o Exame Nacional de Avaliação da Formação Médica, foram prorrogadas até quarta-feira, dia 1º de julho.
0: O novo prazo também vale para os períodos de atendimento especializado e de uso do nome social.
1: As provas estão marcadas para o dia 13 de setembro.
0: O exame é obrigatório para estudantes que estão concluindo o curso de medicina e inscritos pelas instituições de ensino.
1: As inscrições devem ser feitas exclusivamente pelo sistema disponível em enamed.inep.gov.br.
0: E essas foram as notícias do Governo do Brasil.
1: A realização da Secretaria de Comunicação Social da Presidência da República.
0: Com produção da empresa Brasil de Comunicação.
1: Fica agora com as notícias do Poder Judiciário e do Congresso Nacional. Boa noite.
0: Boa noite para você e até amanhã.

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2: Em cumprimento à decisão do STF, grupo criado para aperfeiçoar o sistema remuneratório da magistratura realiza primeira reunião.
3: STJ define que pensão por morte e auxílio reclusão a menores de 16 anos não retroagem se pedido é posterior ao prazo legal.
2: Trabalhadores portuários avulsos vão poder ter as horas de descanso entre uma jornada de trabalho e outra flexibilizada.
3: Boa noite, eu sou Marcela Luiza.
2: E eu sou Walter Lima.
3: O presidente do Supremo Tribunal Federal e do Conselho Nacional de Justiça, o ministro Edson Fachin, abriu hoje os trabalhos do grupo criado para aperfeiçoar o sistema remuneratório da magistratura em cumprimento à decisão do Supremo Tribunal Federal.
2: A primeira reunião foi no Conselho Nacional de Justiça. Marta Ferreira.
4: O grupo tem a atribuição de analisar questões relacionadas à remuneração da magistratura, com foco na uniformização, padronização, transparência e previsibilidade das parcelas remuneratórias, além de propor soluções normativas voltadas à superação de obstáculos identificados na aplicação do sistema constitucional de remuneração. O grupo terá prazo de 180 dias para concluir as atividades.
3: O ministro Flávio Dino, presidente da primeira turma do STF, apresentou na sessão desta terça-feira um balanço das atividades do colegiado no primeiro semestre de 2026.
2: A turma realizou 37 sessões, sendo 10 presenciais e 27 virtuais, e julgou 3.973 processos.
3: Já o ministro Gilmar Mendes, presidente da segunda turma do Supremo Tribunal Federal, apresentou um balanço dos trabalhos do colegiado durante a gestão dele, iniciada em agosto do ano passado. A sessão marcou o encerramento da presidência do decano da Suprema Corte, que será sucedido pelo ministro Luiz Fux.
2: Em 15 sessões presenciais e 42 sessões virtuais ordinárias e 4 extraordinárias, o colegiado julgou 8.740 processos. O ministro Gilmar Mendes reforçou ainda o compromisso da turma com a proteção dos direitos e das garantias individuais na análise de processos de natureza penal.
3: Pensão por morte e auxílio reclusão para menores de 16 anos de idade não retroagem se o pedido para os benefícios for feito após o prazo legal.
2: Esse entendimento foi firmado pelo STJ em recurso repetitivo e, com isso, deve orientar juízes e tribunais de todo o país. Fátima Uchoa.
5: De acordo com a relatora na primeira sessão do STJ, ministra Maria Tereza de Assis Moura, a alteração feita pela Lei 13.846 de 2019 passou a prever o pagamento retroativo dos valores se o pedido for feito em até 180 dias após o óbito, no caso de pensão por morte, e após a prisão, no caso de auxílio reclusão. Fora do prazo, o pagamento vai retroagir apenas à data do pedido no INSS. A ministra ainda destacou que, se o fato aconteceu antes de 18 de janeiro de 2019, a norma nova não se aplica, ainda que o benefício tenha sido requerido na vigência da mudança legislativa.
3: Trabalhadores portuários avulsos vão poder ter as horas de descanso entre uma jornada de trabalho e outra flexibilizadas.
2: Diferente da contratação regular, esses profissionais se oferecem para trabalhar de acordo com a demanda nos portos. Rocine Gomes.
6: A decisão por flexibilizar a interjornada da categoria foi definida hoje no Tribunal Superior do Trabalho. Para que ocorra essa alteração, sindicatos, administradoras e o Ministério Público alinharam 8 fatores. Dentre eles, eventos climáticos, insuficiência de trabalhadores e atraso do navio. A próxima etapa é definir numa nova audiência o valor da hora extra que será pago se o portuário tiver um descanso inferior às 11 horas entre uma jornada e outra.
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3: Uma boa noite.
2: E até amanhã.
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8: Eu sou Marlúcia Ribeiro.
9: E eu sou Humberto Pinheiro.
8: E estes são os destaques de hoje do Jornal do Senado, que começa agora.
9: Senado começa a discutir PEC dos agentes de saúde e de edemias.
8: Comissão aprova restrição a ultraprocessados em cantinas escolares.
9: Avança a inclusão de educação financeira nos currículos dos ensinos fundamental e médio.
8: Boa noite.
9: Boa noite.
8: Refrigerantes, salgadinhos e outros alimentos ultraprocessados podem perder de vez o espaço nas escolas.
9: Avançou no Senado uma proposta que proíbe a venda e a publicidade desses produtos nas instituições de ensino e determina que as cantinas ofereçam ao menos uma opção de lanche saudável. O repórter Rodrigo Rezende explica.
10: A publicidade e a venda de alimentos ultraprocessados ou com alto teor de calorias, gordura saturada, gordura trans, açúcar livre e sal podem ser proibidas em estabelecimentos de ensino. Esse é o objetivo de proposta do senador Jacques Wagner, do PT da Bahia, aprovada pela Comissão de Educação. O projeto, relatado pela senadora doutora Eudócia, do PSDB de Alagoas, ainda aponta que as cantinas deverão oferecer para consumo, diariamente, pelo menos uma opção de lanche que contribua para a saúde dos escolares e que valorize a cultura alimentar local. Para a doutora Eudócia, essa é uma questão que envolve saúde, aprendizagem e qualidade de vida dos estudantes.
11: Porque não adianta o PNAE estabelecer com nutricionistas, com colegas que têm responsabilidades de promover a alimentação saudável nas nossas crianças e adolescentes e, de uma forma contrária, nós temos dentro dessa escola cantinas que vendem alimentos que não são saudáveis.
10: As cantinas ainda deverão disponibilizar, pelo menos, uma opção de alimento ou preparação e uma opção de bebida aos estudantes que tenham necessidades alimentares especiais, tais como diabetes, doença celíaca, intolerância à lactose e outras alergias. Fica ainda proibida nas escolas de educação infantil que atendem crianças menores de 2 anos a oferta de preparações ou produtos que contenham açúcar. A proibição da publicidade nas escolas inclui a promoção dos produtos por meio do patrocínio de atividades escolares, inclusive extracurriculares, divulgação de apresentações especiais e distribuição de brindes ou prêmios. A proposta segue para análise da Comissão de Assuntos Sociais.
8: E seguiu para o plenário a proposta que determina o ensino de educação financeira nas escolas.
9: Segundo o texto aprovado hoje na Comissão de Educação do Senado, o assunto deverá ser tratado de forma articulada em outras matérias do currículo escolar. Repórter Márcio Maturana.
12: Alunos do ensino fundamental e do ensino médio podem passar a receber educação financeira, segundo um projeto aprovado pela Comissão de Educação e Cultura, que segue para a votação no plenário do Senado. O relatório foi lido pelo senador Humberto Costa, do PT de Pernambuco.
13: Em um país marcado por elevados índices de endividamento das famílias e por uma cultura em que o diálogo sobre finanças permanece com frequência um tabu nos diversos ambientes, inclusive o doméstico, a escola assume papel relevante na disseminação de competências financeiras básicas.
12: Pelo projeto, a educação financeira fica incorporada à Lei de Diretrizes e Bases da Educação Nacional como um tema transversal. Isso significa que não vai ser criada uma disciplina específica, mas o assunto vai ser tratado de forma articulada em outras matérias do currículo.
8: O senador Humberto Costa, do PT de Pernambuco, criticou o excesso de publicidade das bets durante as transmissões da Copa do Mundo. Segundo ele, a divulgação intensa das apostas esportivas incentiva os jogos de azar, com impactos negativos, especialmente para crianças e adolescentes. O parlamentar também citou a investigação aberta pela Secretaria Nacional do Consumidor sobre a publicidade das empresas durante o torneio.
9: Humberto Costa defendeu regras mais rígidas para o setor e lembrou que apresentou um projeto de lei que prevê o aumento da idade mínima dos apostadores para 21 anos, limites à publicidade e medidas para evitar o superendividamento. A proposta está em análise na Comissão de Transparência e Defesa do Consumidor.
14: A paixão pelo esporte, pelo nosso futebol, não pode ser associada e confundida com esse câncer social que são as apostas promovidas pelas bets.
8: Na mesma linha, o senador Eduardo Girão, do Novo, do Ceará, defendeu regras mais rígidas para as plataformas de apostas esportivas e afirmou que apoiaria uma proposta para proibir as bets no país.
9: Segundo ele, os prejuízos envolvem endividamento, problemas de saúde mental e impactos sobre as famílias.
15: É um assunto que transcende muito eventuais divergências do campo da direita, da esquerda, contra governo e a favor do governo. É humanidade. Se o governo Lula fizer a proibição, encaminhar um projeto para proibir, eu sou o primeiro a votar e parabenizar o presidente por esta medida.
8: Os soldados da borracha, trabalhadores recrutados para extrair látex na Amazônia durante a Segunda Guerra Mundial, podem passar a receber um abono natalino.
9: O benefício foi aprovado pela Comissão de Assuntos Econômicos em decisão terminativa. Se não houver recurso para análise no plenário, a proposta seguirá para a Câmara dos Deputados. A repórter Marcela Cunha traz mais informações.
16: A proposta beneficia os seringueiros recrutados pelo governo brasileiro para trabalhar na Amazônia durante a Segunda Guerra Mundial, na extração de látex. Eles já têm direito a uma pensão de 2 salários mínimos por mês e passariam a receber em dezembro uma espécie de 13º no mesmo valor. Para o relator, senador Alan Rick, do Republicanos do Acre, a medida corrige uma desigualdade, já que o bônus de fim de ano só era pago aos pracinhas, os militares que lutaram em campos de batalha na Itália.
17: O seringueiro tinha que sair com seu terçado, de madrugada com a sua poronga na cabeça, que era a lanterna do seringueiro, com a sua espingarda para se proteger das onças e dos outros bichos. Eles se esforçaram, lutaram para produzir a borracha para o esforço de guerra do Brasil na Segunda Guerra Mundial.
16: Entre 1943 e 1945, cerca de 60 mil brasileiros, principalmente jovens do Nordeste, foram levados para a Amazônia para produzir borracha para os aliados. O autor da proposta, senador Confúcio Moura, do MDB de Rondônia, disse que o impacto financeiro da medida é inferior a R$1.500.000 por ano.
8: E o Senado Federal iniciou hoje as discussões sobre a proposta de emenda à Constituição que estabelece o direito à aposentadoria diferenciada aos agentes comunitários de saúde e aos agentes de combate às endemias.
9: A PEC ainda regulamenta o vínculo funcional da categoria. Repórter Douglas Castilho.
18: Na prática, a proposta estabelece a idade mínima de 57 anos para mulheres e 60 anos para homens, condicionada à comprovação de 25 anos de tempo de contribuição e de efetivo exercício profissional, com regras de transição para os agentes que já ingressaram no serviço público ou estejam em atividade. O texto também assegura a estabilidade, vedando a contratação temporária ou terceirizada desses profissionais, salvo na hipótese de emergências em saúde pública. O relator da proposta, senador Irajá, do PSD do Tocantins, ressaltou a importância da PEC, relembrando a atuação dos agentes na pandemia de Covid-19.
19: Se não fosse a atuação dos nossos agentes de saúde, nós teríamos ultrapassado a casa de milhões de brasileiros que teriam morrido naquela tragédia. Sem contar o trabalho dioturno que os agentes fazem, a saúde preventiva nas famílias.
18: O texto determina ainda que a União

0: prestará assistência financeira aos estados e municípios para compensar o aumento das despesas com essas aposentadorias. O senador Irajá chegou a propor um rito especial para a votação, em que a decisão final seria tomada hoje. Mas o presidente do Senado, a quem cabe a última palavra, ponderou que o rito tradicional seria o mais indicado, mantendo a discussão em 5 sessões de primeiro turno e mais 3 em segundo turno e 2 votações.
1: E seguiu para a sanção presidencial o projeto que autoriza a venda e o uso de sprays de pimenta para a defesa pessoal de mulheres. A proposta também cria um programa nacional de capacitação sobre o uso do item e os limites da legítima defesa.
2: Mulheres maiores de 18 anos poderão adquirir o spray e adolescentes de 16 a 18 anos com a autorização dos responsáveis. O texto seguiu para a sanção presidencial. Mais detalhes sobre esse projeto você acompanha ao longo da programação da Rádio Senado.
1: Com a edição de Paula Groba e trabalhos técnicos de João Lira, o Jornal do Senado fica por aqui. Acompanhe agora as notícias da Câmara dos Deputados. Boa noite.
2: Boa noite e até amanhã.
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4: A comissão aprova série de atividades para informar população sobre fibromialgia.
5: Relator de propostas sobre faturamento dos microempreendedores individuais quer incluir reajuste automático anual no texto.
4: E aumento do faturamento dos MEIs deve ser debatido pelo plenário.
5: Boa noite. Aprovada a proposta que estabelece atividades para conscientizar a população sobre fibromialgia. A repórter Paula Bittar acompanhou a votação e explica mais sobre essa doença e o texto aprovado.
6: A Comissão de Constituição e Justiça da Câmara aprovou uma proposta que cria ações de conscientização sobre a fibromialgia. A fibromialgia é uma síndrome que se caracteriza por dores generalizadas, principalmente na musculatura. Também pode causar fadiga, distúrbios no sono, alterações de memória e atenção. Ansiedade, depressão e alterações intestinais podem ainda acometer os pacientes. Segundo a Sociedade Brasileira de Reumatologia, a doença é relativamente comum e afeta cerca de 2 a 3% da população brasileira. A incidência é maior em mulheres entre 30 e 50 anos. A proposta insere as ações na lei que criou o Dia Nacional de Conscientização e Enfrentamento da Fibromialgia, comemorado anualmente em 12 de maio. O texto aprovado estabelece que durante o mês de maio será realizada a campanha Maio Roxo de conscientização sobre a fibromialgia. A campanha incluirá, entre outros pontos, a publicação de informações em redes sociais e sites em linguagem simples e acessível sobre dor crônica, fibromialgia, direito a tratamento adequado, acesso à assistência farmacêutica e benefícios de práticas integrativas e complementares e o incentivo à educação continuada para profissionais de saúde, com foco no atendimento humanizado, no diagnóstico precoce e no tratamento adequado. Durante a discussão do texto na comissão, o deputado Pompeu de Matos, do PDT do Rio Grande do Sul, ressaltou o caráter silencioso da fibromialgia e a necessidade da tomada de ações.
7: Essas pessoas não estão sozinhas. A doença é silenciosa, mas nós estamos vendo, ouvindo, acolhendo, sentindo a manifestação dessas pessoas, elas não estão isoladas no mundo. E quanto mais nós avançarmos no sentido de reconhecer, de apoiar, de fazer o enfrentamento, melhor será o tratamento, o amparo e a proteção a essas pessoas.
6: A proposta que cria ações de conscientização sobre a fibromialgia já pode seguir para análise do Senado, a menos que haja recurso para votação pelo plenário da Câmara. Da Rádio Câmara, de Brasília, Paula Bittar.
3: Segurança Pública.
4: Delegado Palumbo, do Podemos de São Paulo, solicita a aprovação de seu projeto para extinguir a progressão de regime a presos. Critica a lentidão na votação de outras propostas que buscam acabar com o auxílio reclusão e as saídas temporárias e cobra o endurecimento de leis penais.
5: Na opinião de delegado Palumbo, a segurança pública eficaz exige a união dos três poderes, o fim das audiências de custódia e o apoio às guardas municipais. Para ele, a falta de punições rigorosas penaliza diretamente o trabalhador que fica exposto à violência urbana diariamente.
4: Ranieri Paulino, do PL, lamenta a morte do engenheiro civil Rubens Fernando da Costa Filho, morto a tiros em Guarabira, na Paraíba. O deputado presta solidariedade aos familiares e amigos da vítima e defende a rápida apuração do caso pelas autoridades competentes.
8: No entendimento de Ranieri Paulino, o episódio reforça a necessidade de promover a cultura da paz e o enfrentamento de todas as formas de violência. Segundo o parlamentar, o caso mobiliza a população paraibana em torno do pedido por justiça.
3: Relações Exteriores.
4: Helder Salomão, do PT do Espírito Santo, critica declarações e iniciativas atribuídas a integrantes da família Bolsonaro nas relações com os Estados Unidos. Ele alega que medidas como a defesa de tarifas sobre produtos brasileiros e ataques ao PIX contrariam a soberania do país.
8: Helder Salomão sustenta que representantes públicos devem priorizar a defesa dos interesses do Brasil nas relações internacionais. Segundo o parlamentar, a atuação política deve estar voltada à proteção da economia nacional e ao fortalecimento das instituições brasileiras.
4: Chico Alencar, do PSOL do Rio de Janeiro, presta solidariedade à população da Venezuela afetada por um terremoto. O deputado defende a mobilização da comunidade internacional para apoiar os milhares de atingidos.
8: Chico Alencar também exalta a assistência do Brasil ao país vizinho e acrescenta que a cooperação internacional tem função importante na reconstrução das áreas afetadas. Segundo ele, a solidariedade deve orientar a resposta a qualquer crise humanitária.
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3: Transportes.
4: Nas palavras de Jorge Araújo, do PP da Bahia, as obras de mobilidade urbana e serviços públicos do governo estadual não têm atendido às expectativas da população. O deputado cita a implantação do VLT de Salvador e reclama da demora na conclusão do projeto.
8: Jorge Araújo também aponta problemas nas áreas da saúde e da infraestrutura rodoviária da Bahia. Segundo o parlamentar, é necessário ampliar os investimentos para melhorar o atendimento na rede pública de saúde e as condições das estradas que cortam o estado.
4: Ricardo Maia, do MDB, celebra a liberação de 66 milhões de reais para a construção do primeiro viaduto do sertão da Bahia, viabilizada pelo DENIT, e que vai ligar Heliópolis a Cícero Dantas. Segundo ele, a obra reforça o compromisso do Executivo Federal em melhorar a vida das pessoas.
8: Ricardo Maia também anuncia a entrega de um hospital de câncer em Alagoinhas e de vans de saúde para as cidades de Fátima, Ribeira do Pombal, Tucano e Jeremoabo. Os repasses têm origem nas emendas destinadas pelo parlamentar para socorrer pequenos municípios baianos.
4: Durante viagem ao norte e noroeste de Mato Grosso, Rodrigo Dazaeli, do PL, relata que cidadãos apontaram dificuldades em vários setores. Entre elas, ele cita que a condição ruim das rodovias atrapalha a logística e impede o desenvolvimento regional.
8: Rodrigo Dazaeli também cobra maior agilidade na liberação de licenças ambientais para obras de infraestrutura. Segundo o parlamentar, a burocracia atrapalha atividades produtivas e prejudica a população.
3: Economia.
4: Benedita da Silva, do PT do Rio de Janeiro, destaca o lançamento do programa Desenrola Adimplentes, do governo federal. A deputada informa que a iniciativa permite que trabalhadores com dívidas de até 15 mil reais e histórico de pagamentos em dia tenham acesso à renegociação de crédito com juros reduzidos.
8: Benedita da Silva também ressalta o FIES empreendedor, voltado a estudantes que quitaram regularmente o financiamento estudantil. Ela entende que a medida amplia o acesso ao crédito para a abertura de pequenos negócios e incentiva o empreendedorismo.
4: Messias Donato, do União do Espírito Santo, condena o anúncio de mais de 520 milhões de reais em publicidade e propaganda, afirmando que o investimento visa mascarar a falta de resultados do governo positivos nas áreas de segurança pública e saúde.
8: Em sua leitura, o Brasil passa por uma instabilidade tributária e sofre um desgaste crescente no cenário internacional. De acordo com Messias Donato, o setor produtivo, especialmente o agronegócio, também está desamparado, resultando em impactos negativos para a economia nacional.
4: Pastor Henrique Vieira, do PSOL do Rio de Janeiro.

0: Janeiro questiona o patrimônio do líder religioso Edir Macedo e a expansão de seu grupo empresarial. Para o deputado, é necessário acompanhar a apuração sobre possíveis irregularidades e garantir transparência na gestão desses recursos.
1: Segundo o pastor Henrique Vieira, o crescimento de conglomerados econômicos ligados a instituições religiosas exige fiscalização. Ele afirma que a defesa das investigações não representa um ataque à fé, mas uma forma de preservar a credibilidade das instituições religiosas.
0: Bom Gás, do PT do Rio Grande do Sul, defende a proibição das bets no Brasil, sob o argumento de que as apostas online podem levar ao vício e ao endividamento das famílias. O deputado lembra que a chamada ludopatia é reconhecida pela Organização Mundial da Saúde como um transtorno.
1: Bom Gás aponta que proposta apresentada pela bancada do PT proíbe a oferta, a promoção e a exploração de apostas de cota fixa no país. Ele explica que o texto também prevê o bloqueio de acessos, a remoção de aplicativos e a interrupção de fluxos financeiros ligados às bets.
0: Jorge Guetem, do Republicanos de Santa Catarina, defende a atualização dos limites de faturamento do MEI, das microempresas e das empresas de pequeno porte. Para ele, a defasagem da legislação tem levado empreendedores a perderem benefícios mesmo sem aumento real de renda.
2: O limite de faturamento do MEI permanece congelado em R$ 81 mil desde 2018. Nesse intervalo, a inflação corroeu significativamente o poder de compra do empreendedor brasileiro. Em termos reais, muitos faturam praticamente o mesmo que faturavam anos atrás, mas são tratados pela legislação como se tivessem enriquecido. Atualizar esse teto não significa criar privilégios, significa apenas restabelecer o valor real originalmente previsto para essa categoria.
1: Jorge Guetem acredita que a proposta facilita a transição entre regimes tributários, amplia a possibilidade de contratação e reduz a informalidade. Ele também argumenta que a medida fortalece o empreendedorismo, estimula a geração de empregos e diminui a burocracia.
0: E o deputado Jorge Guetem também participou de um encontro no Ceará em que representantes do setor produtivo defenderam o reajuste automático anual do MEI. O repórter Murilo Souza acompanhou o evento que fez parte do programa Uma Câmara pelo Brasil.
3: Representantes do setor produtivo cearense defenderam a criação de um mecanismo de reajuste automático para o teto de faturamento do microempreendedor individual, o MEI. A proposta foi apresentada durante seminário promovido em Fortaleza pela Comissão Especial da Câmara dos Deputados, que analisa o aumento do limite anual de faturamento da categoria. Hoje, o teto é de R$ 81 mil reais por ano e está congelado desde 2018. Para empresários e entidades, a falta de atualização pela inflação prejudica milhares de pequenos empregos e pode estimular a informalidade. O relator da proposta, deputado Jorge Guetem, do Republicanos de Santa Catarina, afirmou que vai incluir no parecer um mecanismo de correção anual do teto do MEI. Segundo ele, já existe entendimento com o governo para elevar o limite de faturamento de R$ 81 mil para R$ 130 mil por ano e permitir a contratação de mais um funcionário. Jorge Guetem também anunciou que o relatório vai prever uma medida para reduzir os impactos da eventual mudança nas regras da jornada de trabalho sobre micro e pequenas empresas. Pela proposta, empresas que precisarem contratar novos funcionários durante a transição terão isenção da contribuição previdenciária desses trabalhadores por 2 anos.
2: Nós queremos incluir no nosso relatório uma forma de mitigar o impacto que vai causar principalmente nos pequenos negócios, essa alteração da jornada e da escala. Então, nós queremos, no mínimo por 2 anos, que quando a empresa tiver que contratar mais funcionários por causa da mudança da escala da jornada, que ela tenha isenção da contribuição previdenciária.
3: As sugestões apresentadas no seminário de Fortaleza serão incorporadas ao relatório final do projeto, que ainda será votado pela comissão especial antes de seguir para análise do plenário da Câmara. A reunião faz parte do programa Câmara pelo Brasil, que faz reuniões estaduais para discutir assuntos que estão na pauta do Parlamento. Da Rádio Câmara de Brasília, Murilo Souza.
1: O aumento no faturamento dos MEIs deve ser debatido pelo plenário da Câmara. Uma proposta do Executivo sobre o tema foi entregue pelo presidente Luiz Inácio Lula da Silva ao presidente da Câmara, Hugo Mota, ontem.
0: A entrega da proposta...

0: A proposta ocorreu durante encontro no Palácio do Planalto. Segundo Mota, o texto do governo amplia o limite do MEI para R$ 110 mil já no próximo ano e R$ 140 mil em 2028. O aumento pode ser debatido em comissão geral no plenário amanhã. A repórter Silvia Munhato tem as informações.
1: O presidente da Câmara, deputado Hugo Mota, do Republicanos da Paraíba, anunciou a pauta do plenário para esta semana, ainda sem alguns projetos que ele considera importantes, mas que dependem de acordo entre os líderes partidários.
2: Porque nós queremos votar o projeto que aumenta o valor de faturamento dos MEIs, dos microempreendedores individuais, nós queremos votar o projeto que regulamenta a inteligência artificial, nós queremos votar o projeto da misoginia e tantos outros temas que são muito importantes e de interesse das bancadas aqui da casa.
1: A correção dos limites de faturamento de pequenas empresas vem sendo negociada com o governo, mas deve entrar no debate de plenário em sessão solene, em homenagem ao Dia das Micro e Pequenas Empresas, marcada para quarta-feira. Já o projeto que pune a misoginia ou o ódio contra mulheres não tem consenso entre os líderes, como explicou o líder da oposição, deputado Cabo Gilberto Silva, do PL da Paraíba.
3: Primeiro que o texto aprovado no Senado Federal está péssimo em vários pontos. E posteriormente não foi atendida às solicitações da bancada feminina da oposição e nesse tema, obviamente eu como líder da oposição tenho que obedecer estritamente a elas e daí não teve acordo.
1: A deputada Talíria Petrone, do PSOL do Rio de Janeiro, vice-líder do PSOL, disse que a oposição quer penas mais específicas para o crime de misoginia, com garantias para a liberdade religiosa.
4: A Constituição já prevê liberdade religiosa, então, mas há um desejo da bancada da extrema-direita em especial de garantir, no meu entendimento, a liberdade para agredir mulheres. Porque nem no âmbito das igrejas, nem no espaço de culto, é possível agredir mulheres. Isso não é um tema de esquerda ou direita, é um tema que tem a ver com dignidade das mulheres brasileiras.
1: A pauta do plenário para esta terça-feira conta com um requerimento de urgência para o projeto que reduz a área de proteção ambiental da Baleia Franca, em Santa Catarina. Entre os projetos estão o que institui o Programa Nacional de Assistência Integral às Pessoas com Epilepsia, e o que autoriza a instalação em todo o território nacional de câmeras de reconhecimento facial nas estações ferroviárias e rodoviárias. Outro projeto amplia o controle sanitário e as punições para fraudes e publicidade enganosa em torno dos suplementos alimentares. Também pode ser votado o projeto que trata do tempo máximo de espera para atendimento de crianças e adolescentes no sistema de saúde. O plenário ainda pode votar uma proposta de emenda à Constituição que permite que a entidade de representação de municípios de âmbito nacional possa propor ação direta de inconstitucionalidade e ação declaratória de constitucionalidade. Da Rádio Câmara de Brasília, Silvia Munhato.
5: As informações sobre o resultado das votações de hoje estarão na edição de amanhã.
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0: Otone de Paula, do PSD do Rio de Janeiro, presta solidariedade à ex-primeira-dama Michele Bolsonaro e à senadora Damaris Alves diante de críticas e ataques públicos. O deputado condena as declarações dirigidas às duas lideranças políticas e pede mais respeito no debate público.
5: Otone de Paula avalia que divergências envolvendo integrantes do campo conservador podem enfraquecer a atuação da oposição ao longo do ano. De acordo com o parlamentar, é necessário preservar a unidade política e evitar conflitos que prejudiquem o debate democrático.
0: Charles Fernandes, do PSD da Bahia, registra a comemoração dos 40 anos do Rotary Club de Guanambi e a posse da nova diretoria da entidade. Ele destaca a trajetória da instituição e a sua atuação contínua em ações voltadas ao desenvolvimento da comunidade.
5: Charles Fernandes relata que, ao longo de 4 décadas, o Rotary promoveu iniciativas nas áreas de saúde, educação e assistência social. O deputado também menciona o passeio ciclístico que a organização organização promove para arrecadar recursos destinados a projetos beneficiários.

0: recentes.
1: Aloysio Mendes, do Republicanos, parabenizou São Pedro dos Crentes pela realização da 15ª Cavalgada, ocorrida entre os dias 27 e 28 de junho. Na avaliação do parlamentar, o evento contou com o maior público já registrado e se consolidou como a maior festa do sul do Maranhão.
0: Aloysio Mendes agradeceu a recepção que recebeu na cidade, elogiou a gestão municipal pela organização da festa, cumprimentou as lideranças regionais presentes e reforçou que vai continuar apoiando o município para manter o alto padrão das festividades e o desenvolvimento local.
1: Termina agora o jornal Câmara dos Deputados, produzido pela Rádio Câmara, com trabalhos técnicos de Everson Urani e apresentação de José Carlos Andrade e Paula Bittar. Boa noite.
0: Uma ótima noite para você. 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
4: 20 horas e 3 minutos.

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